0: Leandro e Leonardo, parabéns para você, de presente a nossa aniversariante de sintonia, completando mais ano de vida hoje. Rapidinho a gente já volta.
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0: Conferindo a hora certa, 9 horas, apenas 6 minutinhos. Tempo de sobra para você pedir músicas, participar do nosso programa da noite, chegando aqui indicações. Alô, você, boa noite. Tudo certinho aqui pra gente?
9: Boa noite, meu amigo Josias Leal. Sou eu, Júnior Ligeirinho, do 3 de Panela. Não perde só um programa seu da segunda-feira, sexta-feira. Quero que você coloque a música aí, Leandro e Leonardo, Sonho por Sonho. Eu vou oferecer pra vocês, família, pra meu pai, Daniel do Meio, para minha irmã, Joséane, Tatiane, Neide, Jadielmo, Daniela e Maria, para meu irmão, Leonardo Chefe, para meu amigo, João Mototaco, que ele hoje fez aniversário, que essa data se repita por muitos anos de vida, que papai do céu derrame chuva de bênção na vida dele. Para todos meus amigos e amigas, boa noite, meu amigo Josias Leal.
0: Boa noite, Juninho, daqui a pouquinho a sua música.
10: Boa noite, Josias. Eu quero uma música de Voz da Verdade. Eu ofereço para você, ofereço para minha esposa Ana, ofereço para meu irmão Rafael, ofereço para o meu amigão Joãozinho de Laje Grande, para o filho dele, para a esposa dele, e ofereço para todos que estão curtindo nesse exato momento.
0: Voz da Verdade, a gente encontrou aqui Escudo, de presente ao nosso ouvinte. 9 horas, 6 minutinhos, boa noite.

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8: Vamos seguindo com você do outro lado participando. Boa noite.
9: José, sou Rosete de Altinho. Muito gostaria bem, de ouvir uma música com Zezinho Barro.
8: Uhum.
9: Pra que 2 copos na mesa?
8: Uhum.
9: Pra oferecer para você, para sua família, para todos que tá ouvindo a rádio da Agreste FM de Cupira. Boa noite, fica com Deus. Deus abençoe.

0: Bom, Zezinho Barros, dois copos na mesa. A gente matou saudade aqui na programação. A Rosete que fez o pedido para nós. Olha, tá aqui para a gente a Cida de Caruaru, a Sidoca. Oi, Josias, boa noite. Toca tem aqui o Alípio Martins, mas deve ser Alípio Martins, né? Você tem que pagar. Ótima noite para todos os amiguinhos do Core, Sidoca. Abraço grande, tudo de bom, valendo o carinho da sintonia. Olha o Dudinha com a gente aí, sintonizando a nossa programação, distante da gente, né?
1: Boa noite, Josinha. Boa
0: Boa noite.
1: noite. Queria que você falasse em mim, no seu programa. Estou te
0: Bom.
1: escutando.
0: Esse é o Dudinha lá de São Paulo, na sintonia do nosso programa da noite. Ah, deixa a gente preparar aqui outras indicações pra gente. Tudo certinho. Alô, você do outro lado. Nosso boa noite.
2: Boa noite, querido Josias. Por favor, gostaria
0: Boa
2: de ver
0: noite.
2: Cupira, Cidade de Amor, Coronel Lambretta, oferecer para você, sua linda e abençoada família, Tia Laída é, seu Martins e Agrestina, Alexandre do Atacarejo, Padre Cícero e toda a equipe, Lila do Cruzeiro, China no Rio de Janeiro, José do Sítio Mandoá e família, Laércio de Altinho, Lenil de Alenivaldo, Graça Paula, Zezinho Moriná, Edilson Moriná, Dessa Funerária Carvalho, Germano de Jurema, Paulo da Igreja, Neide, Marinês, Claudio Cid Cocão, Tião do Chalé, o Seguinho do Vialejo em Garanhuns, o Poeta Vera, Rosa do Bar, Nato Zezé, Júnior Ingerim, Zé das Novinhas, Edmilson Virgínio Panela, Naldo da Goma, o Hélio de Laje Grande, Pato em Águas Pretas, seu Luiz Batista de Catende, Orlando Segurança, para minha irmã Socorro lá em Sampa, toda a família e para todos os ouvintes. Com Altíssimo nos abençoe.
0: Opa, abraço grande. A Tequinha pediu pra gente essa música aí do Coronel Lambretta.

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1: 9:25, mais pedidos. Alô, você, boa noite.
2: Olá, Josias, boa noite, tudo bem com você? Sou Marlene de Alto Bonito, já estou na escuta.
1: Muito bem, Marlene.
2: Hoje eu gostaria de ouvir Eliane Fernandes, com a participação de Gerson Rufino, Há um Tempo. O nome da música, okay. O título da música.

0: Vai de presente para vocês, sua abençoada família, para todos os ouvintes. Vou ficar na escuta até o final da programação.
1: Tá valendo.
0: Deus te abençoe. Uma ótima noite, meu amigo. Fica com Deus.
1: Abraço para você também e proteção do nosso bom Deus para você e sua família. Olha, então mandamos o nosso abraço grande a você do outro lado também na sintonia. Até aqui outro pedido. Alô, você, boa noite.
2: Boa noite, meu grande amigo. Compositor radialista, Dom Geia Leal, da cidade de Cupira, Pernambuco. Quero ouvir uma música do hino mais bonito. Música bonita do hino, para escutar, para oferecer. Para toda a sua família, para toda a minha família, para todos que estão ouvindo. Sou daqui de Bonito, Pernambuco, sem terra do chão. E também para minha mulher, para minha esposa, para a família dela. E para meu patrão, para meu patrão, e para meus amigos e minhas amigas, meus colegas e meus colegas.
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2: Essa linda rádio maravilhosa, boa noite. Toca aí, por favor, tá certo? Toca aí, por favor.
1: Ele pediu do Índio Apaixonado. Deve ser o Franquito Lopes que tá aqui com a gente.

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0: Vamos seguindo com você, nosso programador do outro lado, atento, participando, indicando músicas, tudo certinho. A Sidoca de Caruaru pediu uma saudade do Alípio Martins. Você tem que pagar. Tá aqui de presente a Sidoca lá de Caruaru pediu o som da gente, coisa nossa hoje.

Conferindo a hora certa para você, 9 horas 39 minutinhos, valendo o nosso boa noite a todos que estão acompanhando nossa programação da noite. Ah, deixa ver esse pedido aqui para nós. Olha, boa noite, Josias, eu sou Ana. Coloca aí renovo da dupla Canção e Louvor. Ofereça ao esposo Denis, ao filho Zaqueu. Canção e Louvor, a música Abraço e Renovo, é isso? Preparou um toque gospel para a nossa programação da noite. Do céu para nós, é o projeto.

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2: Conferindo, 9 horas 45 minutinhos. Rapidinho a gente volta.
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2: Agora conferimos, para você não perder no tempo, ou se perder no tempo, nem nas horas. 9 horas e 46 minutinhos. Ouvindo o nosso programa Marlene de Alto Bonito, simpatia de ouvinte, ela pediu Eliane Fernandes com Gesso Rufino, Há um Tempo. Música linda, é um louvor. Bastante legal, encontramos agora. E daí de presente a nossa amiga, nossa ouvinte, né? Lá de Alto Bonito, na sintonia.

0: Eliane Fernandes, Gerson Rufino, há um tempo a Marley de lá de Alto Bonito que fez a indicação em nosso programa da noite que vai seguindo. Olha, lembramos que faltam apenas 9 minutinhos para as canções de amor.
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4: Agora eu vou chamar para cantar comigo, dividir essa canção de amor. 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
8: Vamos começar de que forma hoje? Romântico Demais, Grupo Coral Roupa Nova. As músicas para as canções de amor de hoje. Desse jeito, a gente faz o pontapé inicial aqui das músicas bem românticas para a nossa noite. Início de mês, desejamos tudo de melhor para você. Música.

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1: Conferindo, agora são 10h14, boa noite.
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1: Agora é a vez da Mariah Carey, Hero, você lembra? 10h15, aqui para as canções de amor.

0: 10h32, as nossas músicas que falam direto para os nossos corações, sempre de volta para você.
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0: Rapidinho, a gente completa com mais indicações de músicas que foram feitas para esse lado soft do nosso programa da noite.

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1: Sonhar é preciso, as músicas que impulsionam você também, faz a trilha sonora para esses momentos especiais. Rockwell. Você lembra de Knife?

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1: Você ouvindo do outro lado, conferindo também a hora certa, 10h38, as músicas românticas para nossa noite de início de mês. E William fica comigo na sequência.

0: 10h46, linda demais, roupa nova, 1993, a gente matou saudade.
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0: Em instantes, a gente completa com mais músicas o nosso encontro final do programa de hoje.
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0: Então, às 10h47, você segue ouvindo as nossas músicas já para a reta final do nosso encontro de hoje. E claro, a gente manda abraços a você distante, mas ouvindo o nosso programa da noite e acompanhando as nossas músicas românticas, simpáticas, mas bem selecionadas para a tua noite. E também aquelas que fizeram história. E a gente agradece, né, a você do outro lado sintonizando a gente. É que legal. A Neide lá de Laje Grande. Também a Marleide de Alto Bonito sintonizando o nosso programa, o Roberto Neres também de sintonia, a nossa querida Tequinha aqui de Cupira, nosso abraço especial, e ainda o nosso ouvinte José Martins sintonizando a nossa programação, que vai seguindo já para a reta final, mas agradecendo a você pelo carinho sempre da sintonia aí do outro lado, atento às nossas músicas românticas, principalmente essas alturas do campeonato. Início de mês.
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0: Desejamos tudo de melhor para você nesse novo tempo, nova época, o mês iniciando. Ou você que está completando mais um ano de vida, parabéns, tudo de bom. E aí? O Max e o Michel, na sequência. Você lembra da interpretação da música Hotel California? Aqui uma versão. Ótima noite. 10h49.

Então, alcançamos as 10 horas mais 54 minutinhos. A gente vai informando a você que antes dos nossos agradecimentos, que o nosso programa chegou ao final. Mas o nosso boa noite especial a você de perto, de longe, você que participa do nosso programa, que ouve sempre as nossas músicas românticas, principalmente a essas horas da noite, a essas alturas do campeonato. Então, mandamos o nosso boa noite especial para a Adriane, lá do Cid Porteiras de Altinho. Adriane, que é ouvinte nossa, né? Ela pediu Zezé de Camargo e Luciano. Com essa, a gente vai encerrando o programa, agradecendo a todos pelo carinho da audiência. Vamos deixar uma saudade do Zezé e Luciano. É uma versão com a música Eu Te Amo. Nossa, boa noite, valeu o encontro de hoje. Amanhã a gente volta a partir das 8. E o nosso Planeta Música Especial.

5 horas em ponto. Isso é interessante, né? Essa é a hora do rádio. 5 horas em ponto. Eu acho interessante. Eu já amanheci com a língua afinada, né? Afiada. Antes de dar bom dia, deixa eu dar bom dia primeiro. Bom dia, minha gente. Bom dia. Forte abraço. Muito obrigado pela audiência. Aqui é a nossa Rádio Agreste FM. A partir de agora, com vocês aqui no Alegre Despertar. Bom dia, né? Hoje é sexta-feira, dia 2 de outubro. 2 de outubro, sexta-feira. 2 de outubro, hoje é o dia de quê, rapaz? Não tô vendo nada por aqui, não. Na minha agenda, não. Olha, bom dia, sexta-feira. Parece que tá 18 graus, só que não tá, 21 graus. E eu, frio de cachorro da risada. Não sei porquê, acho que sou eu, né? Eu que sou com esse frio. A minha esposa também, quando eu saí, disse, tá tão frio, disse, tá. Agora, de 4 horas, levantei. Era 4:10 por aí, tá frio, tá. Eu olhei a temperatura, 21 graus. Eu não sei se está certo isso, não, porque para mim está frio. Eita, é assim mesmo, né? Então, bom dia, minha gente. Amigos Feirantes, Belém de Maria, Agrestina, Ibirajuba, pessoal aí nas Feiras Livres, um abraço. Muito obrigado pela audiência. Sim, agora é a hora de, né, a língua afiada. Primeiro, o que aconteceu ontem à noite, né? O Brasil parou, né? Parou para assistir o debate da Globo e não teve. E o que tem de comentário, né? Eu fui dormir já tarde e ouvindo aí muitos comentários, agora pela madrugada já ouvi, durante o dia eu vou ouvir mais. Olha, uma repercussão muito grande mesmo. Vamos ouvir mais, depois a gente fala. Mas quando eu me referi, 5 horas em ponto, agora são 5:02. 5 em ponto. O que é 5 em ponto? 5 horas em ponto é justamente a hora completa, né? A hora cheia ali, né? A cada hora do ponteiro. Já ouvi gente dizer, por exemplo, agora são 5:02, aí 5:02 em ponto. Não, isso não é muito marcante, não. 5 horas é marcante, 6 horas, aquele é a hora fechada, né? A hora completa. Aí em ponto ali, 5 horas. Agora 5 horas, 2 minutos, não é 5 horas em ponto, é 5:02. Ou são 5:02. É assim ou não? Talvez ninguém concorde comigo, ou talvez alguém não concorde, né? Olha, 5 horas, 3 minutos aqui no Agreste, Nando Cordeiro Gonzaga. Quem anda pelo mundo sabe, me conta as histórias, como é que tá o Brasil, como amanheceu.

5h08 aqui no Agreste, Nilson Viana, né? Bonitense, está em São Paulo há muitos anos, compositor, cantor, Nilson Viana, você ouviu aí. 5h08 agora. Adelmário, né? É lá de Salvador, meu amigo Adelmário. Carga pesada. E presente o pessoal da estrada aí, ó.

despertar, 5:16, tempo voando, minha gente, 5:16, olha, deixa eu abraçar aqui Edgar Fênix, nosso companheiro de rádio, tá na caminhada, né, Edgar? É, rapaz, faz bem, é, esse horário é bom demais, fazer uma caminhada e respirando o ar puro da natureza, um abraço aí, viu? Cício Bessinho, Zezé do Picolé, todo mundo aí curtindo, pessoal na chácara, dois irmãos lá em Panelas também, bom dia, valeu! Zezé do Picolé e Cício Pecinho, um abraço aí na chácara, dois irmãos, ouvindo aqui a nossa rádio também. Muito obrigado pela audiência, cedinho, pessoal que acorda e curte aqui a nossa programação. Cláudio Venâncio, tá aí bonito. Bom dia, Cláudio. Muito obrigado pela audiência também. Agora, 5:17.

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5:19, Jeová Dionísio, bom dia Jeová, muito obrigado aí pela audiência, Léa Cristina, sempre curtindo aqui a nossa rádio, né? Olha minha gente, Lico Souza morre aos 59 anos após doença rara, o influência de avião, né? É, muitos seguidores e de repente vem a enfermidade, né? Algo aparece e a vida vai embora, é assim mesmo, né? É assim mesmo. Candidatos lamentam o cancelamento do debate após interferência da justiça nas regras. Tá uma repercussão muito grande no Brasil e fora do Brasil também, né? É, porque são detalhes. Você, para fazer um comentário sobre isso aqui, eu digo fazer no rádio, você tem que detalhar tudinho para poder se começar a entender, né, o que aconteceu. Começar a entender, não estou dizendo aceitar. Ou entender o que aconteceu. Existe uma coisa é entender, outra coisa é aceitar. Às vezes a gente entende o que está sendo dito e não aceita. Eu estou dizendo entender. Primeiro, você tem que saber como funciona um debate, né, no rádio, na televisão. Eu sou da comunicação, nunca organizei um debate, mas tenho um certo conhecimento, né? Como funciona a organização de um debate junto às representações de cada partido, de cada candidato. A assessoria jurídica, né? tem muitos detalhes, vai para o juiz tomar conhecimento, como funciona, são muitos detalhes e tudo dentro de um consenso, né? Tudo dentro de um consenso. Aí precisamos entender porque interferiu, né? A justiça interfere, né? O Supremo vai lá e a ministra, olha, não vai ter, não pode... o que se estava nas regras, se não estava, tem que entender tudo isso. Só sei de uma coisa, né? Eu estou achando há muito tempo, não só de ontem para cá, agora não dá para dizer isso, mas está havendo um silêncio nesse país. Não sei se você percebeu isso. Está havendo um silêncio com esse período que antecede o domingo, dia 4 de outubro, as eleições aí. Está havendo um silêncio. Não sei se você está percebendo isso. E esse silêncio vai ser quebrado. Não tem pesquisa. Eu estou ouvindo falar nas pesquisas, mas eu acho que, principalmente agora, né? Isso agora mudou tudo. Eu acho que muda todo o quadro. Aí você diz, mudou não. Quem votava em fulano já votava, quem votava em A, em B, em C, não muda nada. Eu vejo o seguinte, eu entendo dessa maneira. Quem vota em fulano, quem vota, não muda. Agora tem uma grande quantidade de eleitores indecisos. Aí é onde está, né, o pulo do gato, como se diz. Preciso entender um bocado de coisa para poder aceitar ou não. Aceitar ou não aceitar. Agora precisamos primeiro entender. Né? Entender como funciona o debate. E é muito complicado. Viu? Só digo isso, muito complicado. O Brasil está vivendo um momento difícil de... para alguns de aceitar como está, né? Para algumas pessoas aceitarem como está a situação, já há muito tempo. Vamos aguardar, né? Vamos aguardar domingo. Para mim, domingo é o dia de quebrar o silêncio, como se disse. É o dia de cada um, eu serei a pessoa que tem o poder na mão, que é o voto. Não é isso? Então, domingo vai ser um dia muito importante. Eu acho que muito importante, a mais do que já se esperava. 5:23, Santana. Deixa eu ver se eu tenho alguém para mandar um abraço aqui, porque terminei esquecendo, né? Depois eu lembro aqui quem eu vou mandar um abraço aqui. 5:24. O mais importante agora é a gente pensar no domingo, como é que vai ser o negócio, né? Domingo, como vai ser. Cada um de forma, né, tem seus pensamentos. Você entendeu o que eu estou falando, né? O poder. Eu lembro, eu vou comentar aqui. Eu lembro que, aí se eu posso comentar com mais pé no chão. Eu lembro que eu já participei de muitas campanhas políticas. Eu não sou comentarista político. Mas eu já fiz muitos comícios aqui em Cupira e na região. Apresentei muitos comícios, já estive ao lado de muitos candidatos. E eu tenho uma coisa que eu admiro muito, que é o slogan de cada campanha. Que parece que agora não está nem entrando, aparecendo muito. Eu lembro que a campanha para governo de Pernambuco era já,
né? Lembra daquele já, que era Jarbas, né? Já. Eu lembro disso. Eu lembro de coração, né? É, cupira do coração, coração do povo no coração. Desses slogans são criados, né? Em campanha, que eu sempre achei muito bonito o slogan. Quando ele é realmente bem feito, chama a atenção. E Cupira tinha um slogan há 20 e tantos anos. Foi criado um slogan na campanha de um candidato a prefeito em Cupira. E eu achei o mais interessante, ele está na atualidade hoje. Era o slogan que foi criado na época da campanha do saudoso Zé Ricardo, né? Zé Ricardo foi candidato a prefeito em Cupira. E ele tinha um slogan, e ele dizia, o slogan da campanha era: forte é o povo. E eu não esqueci até hoje: forte é o povo. Então, forte é o povo. Esse slogan está muito atual para os dias de hoje. Muito atual. Forte é o povo. Agora, o povo realmente está sendo forte, né? Cada um é, eu sou forte, você que está me ouvindo, cada um. Aí quando faz a união, né? Agora que o slogan certo é esse: forte é o povo. Precisa analisar isso. Vamos lá, Santana, cante aí.

0: 5 horas, 32 minutos aqui no Alegre Despertar. Luiz de Siqueira, lá de Ibirajuba. Um abraço, Luiz. Obrigado aí pela audiência. Valeu, Luiz.
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3: Bom, minha gente, o nosso abraço a todos vocês. 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

5 horas, 36 minutos, sexta-feira, pessoal de Belém de Maria. Hoje é a Feira Livre de Belém, né? É, um abraço, amigos feirantes. Ibiraju, Bagrestina, todo mundo aí na Feira Livre trabalhando. Radinho em cima da banca e ouvindo aqui o programa Alegre Despertar. Um abraço. Muito obrigado pela audiência. Severino do Mel, bom dia, Severino. Aí, Bananeirinha, São Joaquim do Monte de Vinte Cupira. Um abraço, Severino do Mel, toda a família. Muito obrigado aí pela audiência. Associações de imprensa manifestam profunda indignação com intervenção judicial em regras do debate da Globo. É o assunto do momento. Isso foi à noite, entrou pela madrugada e continua aí, né? O assunto do momento é esse. Eita, Lito foi mecânico de aviões e trabalhou em várias companhias aéreas. Rapaz, ele... tem uma história, conhecedor da aviação, né, o Lito? É parada, né? A vida, né? Lito Souza. Olha, 5h37 aqui no Agreste, que é que eu tenho mais aqui. É, o assunto é esse no momento, é o que tá aqui. Fim de semana de eleição terá temporais no Centro-Sul e calor no Nordeste. Previsão do tempo, fim de semana... é, terá temporais no Centro-Sul e calor no Nordeste. 5h37, vamos em músicas. Geraldo Cardoso, forró itinerante. Passa ali a Agrestina esse forró aí.

0: 10h43 minutos aqui no Agreste. 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Eu quero fazer um registro aqui. Cadê, rapaz? Cadê aqui? Eu quero fazer um registro, né? Cadê aqui? Eu quero fazer um registro. Pronto. Ontem eu estive participando, fui convidado, né, para a jornada pedagógica em atenção à pessoa idosa, com o tema cidadania digital e midiática. E envelhecimento. A mídia, o digital, né? A idade nossa, eu já tenho 63. Então, essa programação foi uma rodada de conversa com eu à frente ali, né? O pessoal fizeram várias perguntas, as pessoas fizeram várias perguntas na Escola Maria Lourdes Temporal. Quero agradecer a Rosema Leite, né? Ela, a professora Rosema Leite, me fez o convite e eu estive lá ontem à noite e foi muito bom, né? Conversar com o pessoal do EJA lá. Muito bom mesmo, né? Muitas perguntas sobre o rádio, sobre a era digital que estamos vivendo, né? A era digital. O rádio quando não era da era digital e o rádio hoje com, né, o que estamos vivendo. E Maviael, professor Carlos Soares, eu só agora troquei o nome, Oziel, meu Deus, como é? Fugi, agora troquei o nome aqui, não dá para, não estou lembrando, mas também estava lá, vários professores, Ítalo. Foi muito bom, né? Foi uma conversa muito boa e eu aprendi bastante, né? E a experiência, como as pessoas estão entendendo, né? Pessoas até jovens, né? Como estão vendo o rádio nesse momento, o digital, né? Tudo isso aí que nós estamos vivendo, todas as mudanças, as alterações. Então, muito bom, né? Eu tirei um grande proveito e nos inspira, viu? Então, para a Roselma e todos aí, muito obrigado, viu? Muito obrigado pelo convite. E quando quiser, a gente está aí disponível para conversar, que eu gostei muito da conversa. Eu acho que eu falei umas 2 horas lá com o pessoal. Foi muito bom mesmo. Pessoal da Escola Maria Lourdes Temporal, um abraço e muito obrigado pela acolhida. Todo mundo lá, e foi muito bom a palestra, o bate-papo. E é muito bom, né? A gente só tem a ganhar, né? Muito obrigado pela consideração, né? E achar que era importante eu ter ido e eu achei que foi importante mesmo, porque eu gostei também e foi muito bom. Então, um abraço a todos aí, viu? 5h46 aqui no Agreste.
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0: 5h49 já, rapaz. 5h49, tá vendo aí, Gerson Silva? Já está por aqui, Gerson Silva. É, mas você não vai começar de ser, não, tá lembrado, né? Tá lembrado, não, né?
1: É, rapaz.
0: É, você já mexeu aqui, não foi? Já, é, você vai começar de ser, não. Não, senhor, você sabe disso. Não, não, você veio pra cá. Tava esquecido. Ah, então começa de 6. Pronto, começa de 6. Vai ali e conversa com o Ilhamar Júnior, mãe. Vai conversar com o Ilhamar Júnior lá. Vai conversar de 6.
1: Não,
0: conversa com o Ilhamar Júnior ali, vá. Não, não tem isso não. Conversa com o Ilhamar Júnior lá agora. Vai conversar com ele. Pergunta ele se começa de 6 ou não. Porque quem define é ele e a mulher lá que mandou parar o negócio da Globo. Pronto. Tem dois que resolvem o problema. Ela e o Ilhamar Júnior. Segue pra parar de 6 ou para de 6. Pronto, tá resolvido. Conversa com ele ali. É cada uma. Ai, ai, ai. Ó, deixa eu lembrar aqui o seguinte. É que eu tenho que lembrar. Agora eu fugi. Agora eu esqueci aqui. Agora eu esqueci. Agora eu esqueci o que eu ia falar. Acredita? É. Fica meio desorientado, tem hora. É, então a gente fica meio desorientado. Eita, minha gente. 5h51 aqui no Agreste. 5h51. Meu amigo Heleno da banda excitante lá em Bonito. Bom dia, Heleno. Muito obrigado aí pela audiência. Pessoal da região Canavieira. Francisco do Pandeiro lá no Engenho Almirante. Um abraço, Francisco. Deixa o Francisco cantar aqui. Oh, isso aqui é homenagem a Palmares, né? É, faz um bom tempo que Francisco gravou. Já tem músicas novas, mas essa aqui é homenagem a Palmares. Ó.

Alegre despertar 5 horas 58 minutos, 5h58, bom dia. Deixa eu abraçar aqui, João tá lá em Guarulhos, São Paulo, também curtindo aqui a nossa rádio. Muito obrigado pela audiência. Netinho da Lagoa, bom dia, Netinho. Um abraço, Netinho, esposa, todo mundo aí cedinho, curtindo aqui a nossa programação em Lagoa dos Gatos. Cantor Netinho, um abraço. Bom dia, Cecel, também curtindo aqui a gente cedinho. Um abraço, Cecel. Gesto Vale, um abraço, Gesto.

0: Cibernambucano, pontualmente, 6 horas.
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1: Agora, 6:06, daqui a pouquinho, às 6:30 da manhã, o Rádio Patrulha com o Joelson Silva, está ali na redação, daqui a pouquinho, hein? 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O sol tá chegando para valer, viu, gente? Tá aquecendo, né? 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Vamos de música, vamos lá, que o tempo tá voando. Vamos embora. Flávio José. Sem ver você.

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Agora, 6:18, aqui no Agreste. 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Manda Rock, um abraço. Roquinho, pessoal, aí um abraço. 6:19 aqui no Agreste, 6:19. Eita, Gesto Vale, encontrei com o Gesto Vale, nosso amigo, cantava muito aqui na rádio, Gesto Vale, quando a gente tinha o forró ao vivo, né? Lá no Lagoa dos Gatos, Gesto Vale é um homem evangélico, né? E agora canta as coisas para Deus, né? Músicas para louvar o Senhor. E ele estava toda quarta-feira, ele tá aqui em Cupira, na praça, cantando. E eu passo lá, sempre a gente se cumprimenta, né? Gesto Vale, um abraço, meu amigo. Amigo de longas datas, mais de 40 anos que somos amigos. É o Gesto da Celpe, né? Como a gente conhece. É uma figura, Gessa, meu amigo, viajamos muito, fizemos muitos shows na região, em circo, em tudo por aí afora, a gente fez, né? Festas, Gessa do Vale é uma figura, meu amigo, particular. 6:20.

Agora, 6 horas e 24 minutos. Eu falei Cecil agora há pouco, falei em tu, Netinho da Lagoa. Falei em tu também aqui, né? Netinho da Lagoa. É Netinho, Maestro Cecil. Maestro Cecil. Netinho, Maestro Cecil, Gesto Vale, Edson Negro, Luciano Lira. Olha, uma equipe grande, né? Rapaz. Faz parte do lado musical. E também agora fugiu o nome, rapaz. Eita, meu amigo, ele tá em Minas, né? Em Minas que ele tá. Esqueci agora o nome dele. Também, Cícero Zabumbeiro, né? Também. O Cícero tá em Minas, Mas também fazia parte da caravana, né? Saudoso Pirangaba. Aí, tem o Vavá da Cachaça, que era um motorista. Uma equipe grande aí, né? Rapaz, uma equipe grande. Galego dos Teclados também. Galego dos Teclados, um abraço, Galego. Pra esposa do Galego também, um abraço. Aqui em Cupira, amigos, né, da região aqui, Sanfoneiro, Cícero Livino, bom dia, Cícero Livino, um abraço aí, né, um abraço pra Lula, Lulinha da Sanfona aí, um abraço. 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Tô indo embora, um abraço, bom dia.

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1: Olá, minha gente querida, bom dia. Bom dia para você que está na melhor sintonia. É o programa Rádio Patrulha. Agora voltamos com a programação normal aqui na sua emissora. Horário do Rádio Patrulha às 6h30. Acabou o guia eleitoral desse primeiro turno das eleições 2026, né? Então, estamos aqui, minha gente, no horário normalizado. Programa Rádio Patrulha, credibilidade da informação no seu rádio. Nesta sexta-feira, hoje é 2 de outubro, ano 2026, o ano da graça do nosso Senhor Jesus Cristo, né? Mais um dia. E agradecendo ao nosso Pai por tudo, que seja um dia abençoado de muita luz divina em sua vida, hoje e sempre. Nesta sexta-feira, hoje é o dia de Habitat, é o Dia Nacional do Habitat, dia também que a informação policial você acompanha primeiro aqui. Tenha certeza, na Rádio Agreste, a informação chega primeiro através da sua rádio e das redes sociais, as plataformas digitais. Estamos ao vivo na página Agreste FM 89.5 e o Rádio Patrulha. 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Joedson Silva em ação, feito para ajudar você de toda a região. 6h33, pode aumentar aí o volume, que agora é um show de informação.
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0: 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Uma mulher foi presa com a rapadura do capiroto. Estava também com maconha. Essa operação policial aconteceu lá na cidade de Angelim. Foi presa a mulher em flagrante, autuada por tráfico. Uma ação da Polícia Civil lá na cidade de Angelim, no Agreste Pernambucano. Ação coordenada pelo delegado Jefferson Douglas e a operação denominada Retomada. O objetivo é investigar a atuação de um grupo criminoso. 5 mandados de busca e apreensão domiciliar foram cumpridos em diferentes endereços. Com a mulher, durante o cumprimento do mandado de busca, a polícia localizou 17 pedras de crack, 9 porções de maconha, 1 porção de sementes da droga, além de R$483. Karina Rafaela de Souza, 20 anos, foi levada para a delegacia, autuada em flagrante delito. É cadeia nela! Agora, 6 horas, 35 minutos. Aconteceu na cidade de Petrolina, duplo crime de morte. 2 homicídios foram registrados lá em Petrolina. As vítimas estavam em uma motocicleta. Foram crimes em locais diferentes. O primeiro homicídio aconteceu no núcleo N8 do projeto Senador Nilo Coelho. Foi assassinado o Jonas, de 32 anos, Jonas Delmondes de Arruda. Ele perdeu o controle do veículo após receber os disparos, caiu e em seguida os elementos executaram ele. Já próximo a um posto de combustíveis no distrito industrial, Matheus de Souza Castro, de 18 anos, pilotava uma moto na companhia da esposa. Elementos atiraram várias vezes contra ele. Foi socorrido para o hospital, mas entrou em óbito. O efetivo policial esteve na cena dos 2 homicídios e os corpos foram levados para o IML. Um homem que foi assassinado a tiros lá na cidade de Tamandaré. A polícia está investigando. Esse homem estava na garupa de um mototáxi. Foi o Ítalo Diogo Tavares de Souza, de 20 anos. Estava na garupa desse mototáxi e passava na rua da Cacimba, no bairro do Oitizeiro, quando foi alvejado a tiros no pescoço. E a polícia está investigando esse assassinato. A vítima, Ítalo Diogo, de acordo com o levantamento inicial, o mototáxi também acabou sendo baleado e foi socorrido para uma unidade de saúde. Olha, lá em Barreiros, um ex-presidiário foi executado a tiros. 6 homens invadiram a residência desse cara, lá na cidade de Barreiros, durante a madrugada, no bairro Platô, e executaram o Wagner Rodrigues Silva do Nascimento, de 35 anos. Foi nas imediações da Fazenda Santa Clara, lá em Barreiros. Arrombaram a porta e a mulher da vítima disse que, quando arrombaram a porta, levaram ele para outro cômodo e, em seguida, efetuaram diversos disparos de arma de fogo, entrando em óbito lá no local. A polícia esteve na cena do crime, acionou a equipe de perícia e o corpo encaminhado para o IML. Tem lá em Petrolina um acidente. 2 homens morreram após caminhonete invadir a contramão e bater de frente com moto. Esses 2 homens faleceram na noite de ontem, na Avenida Transnordestina, em Petrolina. As vítimas: o Wilson Gomes da Silva, de 43 anos, era motorista de aplicativo, e Andrei Kaique Santos, 21 anos, estava na condição de passageiro. Os 2 estavam seguindo pela avenida quando uma caminhonete, um irresponsável conduzindo uma caminhonete, ele teria invadido a contramão e atingiu a motocicleta de frente. O trecho ainda não é duplicado nessa rodovia. Wilson e Andrei sofreram graves ferimentos e morreram no local. A delegacia de plantão esteve no local da ocorrência. Os corpos das vítimas foram levados para o Instituto de Medicina Legal, lá de Petrolina.
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0: Mulher envolvida com tráfico de drogas foi presa. O Paulo Viana tem os detalhes.
2: O trabalho foi conjunto entre Polícia Militar do 24º Batalhão e a equipe da Romut, Guarda Civil Municipal de Santa Cruz do Capibaribe. Tenente Rodolfo, situação de tráfico de drogas, uma mulher apresentada, droga, arma, dinheiro, balas de precisão. Esse trabalho em conjunto que tem surtido efeito em prol da sociedade.
3: Positivo, um trabalho em conjunto da Guarda Civil de Santa Cruz do Capibaribe, por meio da Romut, e a Polícia Militar de Pernambuco, por meio do 24º Batalhão, que tem surtido efeito, e só quem ganha com isso é a sociedade pernambucana.
2: Nessa ação, a participação também do cão farejador da guarda.
3: Isso, ressaltar sempre o nosso K9, o cão farejador, que demonstra, sim, um excelente preparo por meio dos nossos guardas municipais.
2: Essa mulher já com bronca na justiça?
3: A priori, todas as informações que vamos dar são preliminares. Então, acabamos de chegar à delegacia de polícia e estamos a consultar, fazer as consultas dos celulares, bem como dos antecedentes dela.
2: Esse trabalho de investigação já vinha sendo acompanhado, colhido as informações para que assim chegasse à conclusão do fato.
3: Positivo. O nosso núcleo de inteligência vinha há semanas monitorando essa situação e hoje foi o dia de se deflagrar essa operação no bairro de Santo Agostinho, aqui em Santa Cruz do Capibaribe.
2: Após ser abordada, questionada, o que ela chegou a relatar para o efetivo?
3: Ela a todo momento nega qualquer participação, bem como a autoria de qualquer objeto ilícito.
2: Não chegou a dar detalhes, onde adquiriu, como chegava até ela essa droga?
3: Não, em nenhum momento ela explica, nem relata, nem fala nada com a equipe policial.
2: A arma de fogo, inclusive bastante conservada e várias munições, né?
3: Isso, temos 56 munições intactas, um revólver bastante conservado, aproximadamente 6 celulares, aproximadamente R$ 900 em espécie, balança de precisão e uma certa quantidade de drogas. A todo momento ela nega ser de sua posse ou de sua autoria, mas isso sim é que ressalta os olhos do policiamento e da sociedade de Santa Cruz do Capibaribe.
2: Tenente, a gente observa também nesta quantidade de dinheiro, bastante dinheiro trocado, possivelmente proveniente da comercialização da droga, né?
3: Isso, temos entendimentos já consolidados que a mera quantidade de droga não é suficiente para mensurar o tráfico, e sim todas as circunstâncias que ficam nos arredores. A gente tem balança de precisão, a gente tem uma certa quantidade de droga, dinheiro em espécie, que sim pode sim levar à conclusão, diante de outras circunstâncias, a um possível tráfico de drogas.
2: Esse bom trabalho em conjunto das Forças de Segurança Santa Cruz do Capibaribe, contando com a participação da sociedade, que é de fundamental importância. Qualquer atitude suspeita, passar informação para os efetivos.
3: Justamente. A Polícia Militar, bem como a Guarda Civil Municipal, está sempre disponível para qualquer tipo de denúncia, sempre resguardando o anonimato daquele que denuncia. E eu venho aqui fazer um apelo à população que denuncie em qualquer situação de ilícito. A Polícia Militar, a gente trabalha em dados e isso aí é fundamental para amparar o nosso policiamento de campo.
2: Obrigado, atenção do senhor para com a imprensa. Parabéns, trabalho todos efetivos da Polícia Militar, da Guarda Civil Municipal.
3: Eu quem agradeço e isso demonstra mais uma vez o compromisso da Polícia Militar de Pernambuco com a sociedade pernambucana.
2: Aí, o Tenente Rodolfo conversando conosco, trazendo detalhes com relação a esta ocorrência apresentada na Delegacia de Polícia de Santa Cruz do Capibaribe.
0: É o Paulo Viana, obrigado Paulo. 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Agora são 6 horas 45 minutos no Rádio Patrulha e TV Agreste Mais. 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
0: Assassinato em Jaboatão dos Guararapes, lá na região metropolitana do Recife. Foi executado o homem de 48 anos, é o Rildo, que foi assassinado a tiros no bairro de Barra de Jangada, em Jaboatão. Rildo Sebastião da Silva, ele estava consumindo bebidas alcoólicas acompanhado da esposa em um bar. Houve um desentendimento e neste local o desentendimento foi com um cara desconhecido. Durante o conflito, o agressor sacou uma faca, desferiu diversos golpes contra Rildo, que foi socorrido para a UPA de Barra de Jangada, mas não resistiu à gravidade dos ferimentos. O corpo foi encaminhado para o Instituto de Medicina Legal e a Polícia Civil está tentando desvendar este assassinato. São 6 horas 46 minutos. Olha, são 1.852 policiais que irão garantir a segurança da população nas eleições 2026 aqui no, só no sertão, né, de Pernambuco, viu? Foram designados 1.852 policiais militares para reforçar a segurança no sertão do nosso estado. Aqui na região do Agreste, 1.449 já foram destinados, que irão atuar na escolta, proteção das urnas eletrônicas e combate aos crimes eleitorais. Então, no total, Agreste e Sertão, 1.852 policiais. Na totalização, os policiais que irão fazer a segurança das eleições são 13 mil militares estarão empregados em todo o estado de Pernambuco, com atuação nos 3.366 locais de votação distribuídos pelos 184 municípios pernambucanos e pelo distrito de Fernando de Noronha. Tá aí, gente, um reforço para atuação da Polícia Militar e garantir a segurança do eleitor nas eleições de 2026. Então, só para não haver nenhuma confusão aqui, é de dados, são 1.852 policiais militares para reforçar a segurança no interior, aqui no Agreste e no Sertão, tá? E no total são 13 mil que estarão aí nas ruas. Agora, 6 horas e 8 minutos no Rádio Patrulha, a sua TV Agreste Mais, um show de audiência na emissora líder. A polícia desarticulou um ponto de entorpecentes e prendeu 3 lá em Água Preta, policiais militares do 10º Batalhão. Eles desarticularam ponto de comercialização de drogas, 3 indivíduos presos. A polícia recebeu informações sobre elementos que estarão envolvidos com a prática de crimes na região. Durante a abordagem, a polícia identificou os 3 envolvidos, também em um homicídio, segundo a polícia. E com o grupo, a polícia localizou 472 gramas de maconha, 61 gramas da farinha do capeta cocaína, 54 rapaduras do coisa ruim e R$ 400 em espécie. Os envolvidos foram encaminhados para o plantão da delegacia lá da cidade de Palmares. É cadeia neles!
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0: O homem teve a bicicleta furtada. Olha aí, os larápios não dão moleza. Reportagem é de Elson Galvão.
4: O rapaz que foi a um supermercado atacadista no bairro Caiucá, aqui em Caruaru, teve a bicicleta furtada do pátio, né? Ou do estacionamento desse estabelecimento. Compareceu aqui a delegacia de plantão para registrar um boletim de ocorrência. Amigo, qual é o teu nome?
5: Meu nome é Bruno.
4: Ô Bruno, você foi para o mercado e aí deixou a bicicleta lá no estacionamento do estabelecimento. Quando voltou, canto limpo, amigo?
5: É, Campo Limpo. Cheguei lá, a bicicleta não tava mais lá. Que eu fui comprar carne nesse mercado. Aí como eu saí do mercado, como eu fui pegar a bicicleta para ir embora, a bicicleta não se encontrava mais lá.
4: Mas tu deixou a bicicleta travada ou enfim, com algum cadeado, prendendo ela em algum obstáculo?
5: Não, não, não.
4: Poste, por exemplo?
5: Não, deixei lá no estacionamento, onde fica as bicicletas mesmo. Aí no estacionamento tem muita câmera, no estacionamento. Aí o menino disse que mexeu na bicicleta dele também, que estava preso lá dentro do pátio também.
4: Tentaram levar dele também?
5: Foi, tentaram levar dele também.
4: Mas o pessoal do mercado destinou esse local exatamente para que as pessoas deixem as bicicletas enquanto realizam compras, é isso?
5: É isso. Lá serve tanto para bicicleta como tanto para moto também.
4: É, mas aí você chegou a procurar a direção do supermercado, eles disseram o quê?
5: Ele mandou eu vir aqui no quarto batalhão prestar um boletim de ocorrência, porque eu ainda pedi a câmera a ele para eu ver, só que ele falou que só vim aqui primeiro, aí depois eu ir lá para ele puxar a câmera lá para ver.
4: Ô cara, agora, ou seja, você tem que voltar lá no supermercado munido com esse boletim de ocorrência, justamente para eles poderem fazer essa busca pelas imagens, né, e tentar identificar qual o indivíduo que furtou a tua bicicleta.
5: É isso. É isso, que a bicicleta nem minha não era, de um sobrinho meu, porque eu tava trabalhando nela. Aí ontem eu fui no mercado comprar mistura e como eu saí de dentro do mercado, a bicicleta não se encontrava mais lá.
4: É, mas aí Bruno, a partir de agora, se você vai recuperar a sua bicicleta ou não, só o tempo vai dizer, mas que pelo menos você se oriente e ande com o cadeado, né? Porque numa parada dessa aí é melhor deixar a bicicleta ali em via pública, mas amarrada ali num portão, amarrada ali num poste, né? Do que deixar a bicicleta lá no estacionamento. Parece que os malas já ficam de olho já.
5: É verdade.
4: A bicicleta avaliada em quanto, Bruno?
5: R$ 950.
4: É, e aí tu vai ter que pagar teu sobrinho, né?
5: É, tem que pagar ele. Aí tem que comprar outra bicicleta pra dar ele.
4: É, no caso, você vai repor, né? Você não vai comprar a bicicleta, mas torcer agora que ela reapareça, né?
5: Com certeza.
4: Pois é, tá aí, gente. Bicicleta que foi furtada do interior, no caso, do estacionamento, né? Desse supermercado aqui em Caruaru, fica ali no bairro do Caiucá. E aí, o Bruno, revoltado diante dessa insegurança, né? A realidade é essa. Existe câmera ali, no caso, existe equipe de segurança lá no estabelecimento?
5: Tem segurança lá do estabelecimento. Aí eu perguntei a ele, ele disse que tava tomando café, só que saiu de lá. Aí não foi mais lá. No, onde fica o estacionamento.
4: Era o que o mala queria, né?
5: Era.
4: Sem ninguém pra observar?
5: Derrubou o serviço, viu que não tinha ninguém lá, entrou lá e pegou a bicicleta e foi-se embora. Pois como se fosse dono.
4: E aí, o cidadão é que fica no prejuízo. As imagens são de Luiz Henrique, repórter Adielson Galvão.
0: 6:53 no Rádio Patrulha. Valeu, Adielson Galvão. Muito obrigado. Você volta daqui a pouco, tá? Agora 6:54 na Agreste FM, a nossa rádio. 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Agora no Rádio Patrulha, são 6:55. 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
0: Uma mulher tentou matar o marido. Sabe o que essa mulher fez? Ela jogou água quente nele. Adielson Galvão, no Rádio e Patrulha, com os detalhes.
4: Na tarde desta quinta-feira, o sargento Abdias e o soldado Lourenço, da GT do bairro Salgado, do 4 BPM, eles foram até a UPA do bairro Salgado, onde prenderam a Maria Elane de Assis Souza, que tem 49 anos de idade. Ela estava acompanhando o marido após tentar matá-lo, justamente o Lorinaldo Florentino dos Santos, de 55 anos de idade. Ela jogou água quente no marido, que sofreu queimaduras de terceiro grau em metade do corpo. Ele foi socorrido, né, e levado lá para a UPA, onde recebeu o atendimento médico. No primeiro momento, quando ela foi conduzida aqui para a delegacia, o nosso parceiro repórter Tiago Reimer conversou com a mulher, que se defende. Ela disse que agiu devido justamente ao fato de estar constantemente sendo espancada pelo companheiro.
6: Como foi essa situação? Espera um pouquinho, conta aqui pra gente como foi essa situação, dê sua versão.
7: Minha versão, eu toquei nele, porque estava metendo cacete em mim. Não era agora que eu meto cacete em mim, faz tempo.
6: No caso, a senhora jogou água quente no seu marido?
7: Foi.
6: Mas essas agressões, ele já vinha há um tempo,
7: faz
6: como
7: tempo
6: é?
7: Faz tempo já. Tem que estar metendo cacete em mim. Aí chegou dessa vez, não aguentei, sacudi água nele.
6: Como é o nome da senhora?
7: Maria Eliana de Assis Souza.
6: Ô, dona Eliana. A senhora já tem quanto tempo casada com seu esposo?
7: Acho que é 16 anos.
6: 16 anos.
7: E aí, então é, quando moro com ele.
6: Mas essas agressões, elas vêm de um tempo pra cá? Por já que surge?
7: Já faz tempo, faz tempo já que ele começa a ficar sempre em mim.
6: Mas ele é o quê? Ele é usuário de alguma coisa?
7: Não, nós dois só bebemos cachaça só.
6: Só cachaça?
7: Só.
6: A senhora também tomou uma de vez em quando com ele?
7: É.
6: Mas não lhe dá o direito, né, de agredir a senhora, não é?
7: Sei.
6: Agrediu a senhora toda vez quando bebe?
7: Quando bebe, ele mete cacete. Bom, ele faz, mas quando ele bebe, ele mete cacete.
6: Aí agora, como é que fica a situação?
7: Sei.
6: A senhora tem filho com ele?
7: Tenho. Tenho uma menina.
6: Tem uma menina. Mora com a senhora, não?
7: Mora comigo, sim.
6: Mora com a senhora. Ela viu essa situação?
7: Não.
6: Na sua
7: jogada? Na hora, não.
6: E jogou água quente, pegou onde nele?
7: Eu no corpo dele.
6: Queimou muito?
7: No rosto e não aqui
6: assim. A senhora se arrepende, não?
7: Me arrependo, né? Vou fazer o quê?
6: tem que se defender, né? Infelizmente, é agredido, ninguém merece, né?
7: Não, tem que nenhum.
4: Apresentada aqui na delegacia de plantão, a Maria Elane de Assis Souza, 49 anos de idade, foi autuada em flagrante. Ela será apresentada amanhã na audiência de custódia. Enquanto que o marido, o Lourivaldo Florentino dos Santos, 55 anos de idade, ele foi socorrido, né? Foi inicialmente levado para a UPA do bairro Salgado, posteriormente foi transferido para a ala de queimados do Hospital da Restauração no Recife, onde permanece internado e seu estado clínico é considerado gravíssimo. As imagens são de Luiz Henrique, a reportagem é de Adielson Galvão.
0: 6:59 no Rádio Patrulha.
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0: 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Nesta sexta-feira, hoje é dia de Feira Livre, lá na cidade de Agrestina. Olá, agrestinenses, bom dia. Pessoal da Terra das Andorinhas, do Chocalho, da Mazuca e do Alfinim. Aquele abraço, hein, gente querida. Boa sexta, tudo de bom, viu? 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Agora 7:01. 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
0: Vamos acompanhar agora no Rádio Patrulha o nosso Adielson Galvão. Tem informações de um crime de morte que aconteceu. Você tem todos os detalhes agora.
8: Durante a manhã desta terça-feira, um indígena foi assassinado com um tiro na cabeça, caso que aconteceu na tribo Chucuru do Ororubá, que fica na área rural de Pesqueira. A vítima, o João Batista Pereira Barbosa, que era conhecido como João Coragem, ou João Doido, tinha 41 anos de idade. Ele, inclusive, morava próximo lá de onde foi assassinado, lá em uma estrada carroçável. Estou aqui com a Aninha, que é irmã da vítima. Aninha, todo mundo lá da região chocado, né, com o que aconteceu, porque a informação que eu recebi de pessoas que moram lá em Pesqueira, que o seu irmão era muito querido por todos, era uma figura folclórica, né, todo mundo gostava dele.
9: É verdade, ele não era de confusão, não. Ele só vivia da casa dele para o ar, que ele participava do ar. Hoje mesmo ele ia lá para fazer uma limpeza lá, que teve uma comemoração domingo, aí ele foi, teve a comemoração, ele hoje ia para limpar lá tudo. Ele ia com a bolsinha de café e açúcar, que ele fazia o café para o pessoal.
8: Ele trabalhava lá no AA, é isso?
9: Era.
8: Ou ele frequentava?
9: Frequentava.
8: Aí ele estava justamente em tratamento para parar de beber?
9: Não. Interessante é isso, que ele não bebia, não fumava, não usava nada.
8: Para as pessoas que não sabem da sigla AA, Alcoólicos Anônimos. Mas ele ia, talvez até numa tentativa ali de interagir com as pessoas.
9: Isso, de verdade. Ele não bebe. Aí ele dizia assim, gente, João não bebe, porque João tá entoado. Não, é porque ele gosta. Aí ele sempre tava indo. Sempre ele ia. Todo domingo ele participava.
8: Ele, inclusive, era constantemente provocado pelas pessoas, porque ele gostava de usar uma gravata, e ele mesmo cortava o cabelo no meio, né? Você, inclusive, brincava muito com ele?
9: É, eu brincava com ele, dizia, rapaz, corta esse cabelo, tá passando uma pista, aí a pista e o mato dos lados, né? Aí ele dizia, deixou meu cabelo assim, deixou assim, a barba grande também. E corta esses dias, porque o povo disse que eu sou João Doido, que eu não sei o quê, o povo ficava assim mesmo, vou andar assim agora. Aí deu mais, corta esse cabelo, não sei o quê. Aí tá com uma barba, uns 15 dias que ele cortou o cabelo, mas tava bem grande o cabelo dele.
8: Ele tinha problemas mentais, é isso?
9: Rapaz, é assim, informar assim, de certeza, eu não posso informar, porque ninguém nunca falou, né? Só que achava que ele estava ficando com algum problema, porque uma pessoa que vive desse jeito, nessa situação, acho que devia estar com algum problema. Ele morava para os filhos dele, os filhos foram-se embora. E eu acho que foi depois disso também que ele mudou muito o jeito dele.
8: Ele separou da companheira?
9: Ele já fazia tempo, estava separado da mulher, ele ficou com o dia dormindo pequenininho, até os 2 anos, um de dois, que tem um com 12 e um com 15 anos. Um ele pegou com 2 anos e outro com 1 ano e pouco. Até eu passei ainda um tempo com os meninos dele lá ainda, depois tomou de conta, até os 12 anos mais ou menos. Aí uma senhora está tomando de conta deles agora.
8: E a esposa separou dele por quê, afinal?
9: É uma pessoa que não tinha. Assim, não convive muito com alguém, com a pessoa, sabe? Aí eles conviveram, mas não deu certo, aí cada um siga a sua vida. Ele viveu a vida dele, ela dele. Enfim, aí ela não quis cuidar dos filhos, entregou para ele tomar de conta. Aí ainda passei um tempo com ele, como eu falei, aí depois eu entreguei pra ele. Só, não, Tom, porque eu já quebro a cabeça com meus 4 aqui, que eu tenho 4 meninos que eu crio sozinha também. Aí era muito quebra-cabeça pra mim. Aí eu disse, não, João, tu toma de conta dos meninos, porque É muito cansativo para mim, assim, para tudo, né, né? Em geral, que eu, tudo eu resolvia. Aí ele disse, não, eu vou tomar de conta, que eu entendo você, que às vezes fico meio estressado com dois, mas não estou com seis dentro de casa. Aí pronto, começou a tomar de conta até os 12 anos, 13 anos, mais ou menos, mais velho estava. Aí uma senhora gosta muito dos meninos, e ele é irmã de outro menino, que é filho dessa mesma mulher, com outro, outra pessoa. Aí ele se dava bem, né, para irmão, por parte de pai, no caso, de mãe. Aí pronto, aí a velhinha tomou de conta e tá lá com ele. Cuida muito bem deles. É, eu não tenho o que dizer dessa senhora. Cuida muito bem deles mesmo.
4: Aninha, e que passa, o que é que passa pela tua cabeça da real motivação do assassinato do teu irmão? Mataram ele por quê? Se ele era um cara tão bem quisto.
9: Pois é, isso aqui ninguém não sabe. Já me perguntaram, mas tu sabe, realmente eu não sei. De jeito nenhum.
4: Será que mataram por pura perversidade, pura maldade?
9: Não sei, também tem gente ruim no mundo, né? Tá, a gente nunca tá livre. Aí... encontraram ele, acho que quem fez sabia que ele passava todo dia ali.
4: Ele ia a pé, para o ar?
9: A pé, todo dia ele descia. Todo dia ele ia para lá ficar no ar, fazia limpeza, fazia café. Aí hoje ele fazia essa limpeza lá mesmo, de verdade, uma limpeza séria mesmo, porque teve essa festa para lá, comemoração de 3 anos, se não me engano, que é onde estão agora, que me tinha mudado de local. Aí ele foi para lá para fazer a limpeza, e, ou seja, ele leva no, fazer o café, né? Ele leva no café, açúcar. Aí pegaram, encontraram ele no caminho.
4: Sempre morou a vida toda lá na aldeia Santa Rita.
9: Foi.
4: Nosso sentimento de pesar, você e toda a família, viu?
9: Muito obrigada.
4: Morto com um único tiro?
9: Eu não sei nem informar. Isso aqui, uns falam que foi 3 tiros, mas não sei dizer, não. Só sei que foi na cabeça dele. Não dá pra nem abrir o caixão.
4: Você não vai ter como fazer o funeral, pelo menos para as pessoas verem. Vai ser um funeral com a urna fechada.
9: Isso.
4: Então tá aí, né, gente? A delegacia de Pesqueira está investigando o caso, né? A vítima, João Batista Pereira Barbosa, que era conhecido como João Coragem, ou João Doido, tinha 41 anos de idade, era indígena e morava lá na aldeia Santa Rita, na área indígena Chucuru do Ororubá, na área rural de Pesqueira, né? Inclusive ele era indígena, e aí a polícia está tentando justamente chegar na autoria de mais este crime de morte lá na terra do Doce e da Renda, corpo encaminhado aqui para o IML de Caruaru.
0: São 7:10, abraçando a nossa audiência. Bom dia para você que está na melhor programação. O beijo no coração de todo mundo, os nossos ouvintes interligados na melhor rádio do Agreste. Valeu, viu? Toda a galera aí acompanhando o programa em mais de 72 cidades. E o giro policial continua na sua rádio Agreste. 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Agora 7:13, daqui a pouco tem o programa Visão Política na sua rádio Agreste, que você vai acompanhar o Visão Política com as principais informações da política local do Brasil e do mundo. Agora o repórter Adielson Galvão de volta ao Rádio Patrulha. detalhando uma bronca que aconteceu lá na cidade de Caruaru. Um jovem foi agredido, é isso, Adielson?
8: Um jovem foi vítima de uma tentativa de homicídio na tarde. Quarta-feira, aqui em Caruaru, foi na Travessa Carneiro Vilela, ali no bairro do Salgado. A vítima, inclusive, está aqui conosco, né? Já passou pelo exame traumatológico e veio para cá, para a delegacia, justamente para prestar depoimento. A Polícia Militar agiu rapidamente e conseguiu prender o indivíduo em flagrante, Jonathan Manuel Araújo da Silva, tem 24 anos de idade. Ô amigo, como foi? Ele utilizou uma pá para lhe matar, foi isso?
10: Uma pá, exatamente.
8: E como foi? Você fez alguma coisa? Ele não gostou?
10: Eu não fiz nada, só passei para fazer em frente dele. Quando eu voltei, eles estavam na frente bebendo e correram atrás de mim. Eu continuei andando e eles vieram. Quando eu sentei na frente da casa do meu ex-marido, eles começaram a me atacar.
8: Eles? Então não foi ele só não, ele estava com mais quem?
10: Mais 5 pessoas, inclusive adolescentes.
8: E o que danado tu fizesse para os caras tentarem te matar dessa forma mesmo?
10: Absolutamente nada.
8: Então qualquer pessoa que passasse ali em frente a eles teria sofrido um ataque, uma criança, uma idosa, um idoso, né?
10: Exatamente, exatamente. Eles não distinguiram ninguém, não.
8: Eles desferiram quantos golpes de pá? Você foi atingido com uma pá, né? Então foi atingido, inclusive cortou aqui uma das mãos, aliás, as duas mãos, né? Elas estão com ferimentos. Como foi? Um só estava armado com essa pá?
10: Sim, um só, só o Pelé que estava com a pá.
8: O Pelé foi justamente o Jonathan que foi preso em flagrante, né?
10: Exatamente, meu amigo.
8: Você já o conhecia de longas datas?
10: Nunca tinha visto na minha vida.
8: Você mora ali naquela região?
10: Eu morei lá quando eu estava casado, mas eu voltei para casa da minha mãe.
8: E esse cara, do nada, ele estava cheio de droga, né?
10: Estava cheio de droga e álcool.
8: E aí partiu pra cima de você, com essa pá, ele e os compassos dele?
10: Compassos dele, exatamente, exatamente.
8: Agora, a polícia só conseguiu prender ele, os outros correram.
10: Exatamente, flagrante só foi com ele.
8: Mas assim, os outros também lhe cercaram ali pra você não correr, então participaram também, né?
10: Exatamente, meu amigo.
8: Achou que fosse morrer?
10: Não, não achei, tô tranquilo.
8: O que foi que você fez pra conseguir sair daquela situação?
10: Eu lutei.
8: Conseguiu lutar com os 5?
10: Com 5, com os pés, com as mãos, para livrar o rosto, né? O crânio, que é o órgão vital, né?
8: Pois é. Mas mesmo assim, levasse um pior desgraçado, né?
10: Foi, mas foi gostoso.
8: Gostasse de apanhar?
10: É bom.
8: Pelo menos tá podendo contar a história, né?
10: História. Quem não vive não tem história para contar, né?
8: E ele preso.
10: E ele preso.
8: Pois é. Situação que foi apresentada aqui na delegacia de plantão de Caruaru, né? O Jonathan Manuel Araújo da Silva, 24 anos de idade, preso em flagrante pela Polícia Militar, após, juntamente com mais 4 adolescentes, terem agredido aqui o rapaz que, neste momento, vai seguiu aqui justamente para o cartório aqui da delegacia e depois vai ser liberado, né, para voltar para casa. Menos mal que acabou escapando da morte, né? Situação que aconteceu na Travessa Carneiro Vilela, ali no bairro do Salgado.
0: Agora, 7h17, programa Rádio Patrulha. A polícia está investigando um homicídio que aconteceu na cidade de Paulista, lá no Recife. Mais um assassinato foi na rua Paraisópolis, no bairro de Maranguape 2, em Paulista. Tiago Gomes dos Santos, vulgo Gaguinho, foi a vítima deste assassinato. E o Gaguinho, ele, lá no local, o corpo foi localizado, só que a polícia não tem informações da autoria nem motivação. Os policiais também constataram que a vítima era usuária de drogas, já tinha sido preso por estar com entorpecentes. A cena do crime foi isolada e, após a equipe de perícia concluir os trabalhos, o corpo foi encaminhado para o Instituto de Medicina Legal. Aconteceu no bairro de Santo Aleixo, lá em Jaboatão dos Guararapes, um crime de morte. Foi assassinado um homem de 33 anos na rua Cascata de Cima, no bairro de Santo Aleixo, Fábio José da Silva. O Fábio, ele foi executado com vários tiros e o corpo seguiu para o Instituto de Medicina Legal, IML, lá da cidade do Recife. Olha, tragédia, homem tirou a própria vida. Adielson Galvão tem informações deste caso lamentável.
11: O pintor Rodolfo Alves dos Santos, de 31 anos de idade, cometeu suicídio no centro da cidade de Iati. Estou aqui com o Edemir, que é tio da vítima, né? Está aqui no IML de Caruaru, aguardando o corpo do sobrinho. Edemir, como foi que ele cometeu essa loucura, amigo?
12: Ninguém sabe direito, né? Ele estava contente a noite toda, passou a noite com a gente lá, brincando tudo. Aí foi o quarto dele e de repente amanheceu assim, com a corda enforcou-se, né?
11: Edemir, quando eu pergunto como foi que tudo aconteceu tal, e tal, normalmente, né, o suicida, ele acaba deixando ali algum sinal, né, de que está depressivo, ele acaba meio que se isolando, né, das pessoas, fica de uma hora para outra um cara, muitas vezes um cara alegre, que era o caso do seu sobrinho, né, e de repente o cara passa a se isolar, passa a ficar retraído e tal, que não foi o que aconteceu com ele, né? Você disse que durante a noite ele estava lá brincando com todo mundo.
12: É, ele estava brincando com a gente, inclusive a gente foi dormir, era 11 horas da noite. E aconteceu essa fatalidade, né?
11: Aconteceu algo na vida do teu sobrinho que levasse ele a cometer essa loucura? Eu digo, um acontecimento, uma morte de um parente, de um amigo, ou fim de um relacionamento que ele apostava muito?
12: Não, não tinha nada dessas coisas, não. Ele morava com o pai, hein? Morava com os pais, junto com os pais, trabalhava com o pai. O pai dele é pedreiro, ele é pintor. O pai conclui uma obra, ele vai lá e termina com a parte da pintura, né? E ninguém sabe explicar, sem explicação, não dá para entender, né?
11: Ele se matou dentro de casa?
12: Dentro do quarto dele.
11: O cara aí, quem foi que encontrou o corpo dele?
12: Foi o pai.
11: Que tá aqui, inclusive você tá fazendo companhia a ele. O momento é muito delicado, né?
12: Ah, é muito duro, né? A família, todo mundo abalado, né? Sem saber o que fazer e tudo... Estruturado, né? A família estrutura a família, né?
11: Pois é, e assim, um profissional da construção civil, bem requisitado, né? Inclusive acompanhava o pai nessas obras que o pai pegava lá na região. Um cara bem financeiramente, né? Não era um cara rico, mas um cara equilibrado, um cara que tinha a condiçãozinha, né, econômica dele, uma condição boa de pelo menos não passar por privacidade, né?
12: É, você vê, tinha a conta bancária dele, tinha o dinheirinho dele, estava construindo a casa dele, né? Morava com os pais, estava comprando as coisas para a casa dele, ferragem, tijolo, essas coisas, tudo.
11: Empolgado com a construção da casa?
12: Construção, empolgado com a construção e de repente aconteceu isso, né?
11: Ô, Edemir, e na família, é a primeira pessoa que se mata ou vocês têm outros históricos também de... Ou vocês têm histórico de outras pessoas que também cometeram suicídio na família?
12: Só tinha um primo dele que se afogou, né? Aí a gente não...
11: Tá, mas ele se afogou, né? Foi um acidente, né? Foi um afogamento que ele não entrou na água com esse intuito de não, se matar,
12: não,
11: né?
12: Não, não. A gente achou ele afogado na barragem, mas não sabe, não se sabe se foi ele por vontade própria, né? Foi, fez isso, e quis atentar contra a própria vida, né?
11: O teu sobrinho, ele chegou a deixar alguma mensagem pra alguém?
12: Não, não deixou nada, não. Só que ele quebrou os aparelhos celular, né? A gente vai ver e se recupera para ver o que aconteceu, né?
11: De repente, de repente pode ser que nesses aparelhos celulares dele, né, ele tenha quebrado justamente para que vocês não esmiuçassem a vida dele e descobrissem algo que teria acontecido com ele.
12: Exatamente, pode ter sido isso, né? Pode ser que tenha alguma coisa lá, né? Pode ser que não tenha também, vai saber depois, né?
11: Que hora foi que o pai dele encontrou ele morto?
12: Umas 9 horas, 10 horas do dia. Que era no domingo, ele não trabalhava no domingo. O pai dele estava fazendo uns picos, né? Um final de semana, ele sempre pega serviço por fora. Chegou, a mãe dele tinha batido um caixão as duas vezes, ele não tinha acordado. Aí ele chegou, o pai dele, né? Aí chamou também, não acordou. Quando ele rodeou pela porta do... pela janela do quintal, que tem acesso ao quintal, aí ele viu o filho pendurado lá, né?
11: Isso era que horas?
12: Era umas 10h30 para 11 horas.
11: Claro, justamente por se tratar de um domingo, ele deixou o filho dormir até mais tarde, né?
12: Isso, ele dormia. Quando era final de semana, assim, ele sempre dormia um pouco mais, até mais tarde, 10, 11 horas, sempre acordava esse horário.
11: O pai, coitado, tá uma pilha de nervo só, né?
12: Tá, viu, tá difícil. Já vem acompanhando ele não tem condição de vir só pra cá.
0: São 7 horas 23 minutos na sua rádio preferida. É a Agreste FM, o Giro Policial, nesta sexta-feira. Sextou com muita bronca, né, gente? De toda a região. Broncas de ocorrências, de todo o agreste que você acompanha aqui, primeiro aqui no Rádio Patrulha. 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Agora, 7h24, está chegando Visão Política e a equipe já preparada para mais uma edição. O Edgar Fênix traz as manchetes para a gente nesta manhã de sexta-feira. E tem muitas novidades, né, companheiro Edgar? Política, está chegando o dia das eleições e é cada dia mais, né, que se aproxima as eleições, novidades nesse mundo político. Bom dia, Edgar.
13: Muito bom dia para você, João Edson. Bom dia para todo mundo acompanhando o Rádio Patrulha. Eu estava com saudade desse encontro com você e eu sei que você já está com saudade do guia eleitoral, acertei?
0: Foi embora, acabou, rapaz.
13: Muita gente dizendo, foi tarde, né?
0: O bom é que,
13: né,
0: normalizou tudo aqui, tá tudo certo, o horário do programa, tudo ok, então tá bom demais.
13: Joedson, Visão Política chegando nesta sexta-feira decisiva, faltam apenas dois, eu falei dois dias para as eleições, e no programa de hoje nós vamos trazer um manual completo, como indicativo, orientação aos eleitores de como proceder no próximo domingo, dia 4 de outubro, dia das eleições gerais, e vamos destacar também, nova mesa diretora é eleita junto à presidência da Câmara de Vereadores de Cupira. Davi Amorim é o novo presidente eleito. Eleição de Câmara de Vereadores também acontecendo em nossa região, São Joaquim do Monte. Presidente Ricardo Jefferson é reeleito presidente da Câmara de São Joaquim do Monte. Pesquisa Datafolha com intenção de voto para o governo de Pernambuco e o Senado Federal divulgada. Nós vamos trazer todos os números daqui a pouquinho. Datafolha também divulgando pesquisa com intenção de voto para a presidência da República. Todos os números já. Tribunal de Justiça de Pernambuco garante direito de fiscalização a vereador De Bonito após tentativa de restrição jurídica. E o assunto mais comentado das últimas horas em todo o Brasil: TV Globo cancela debate presidencial pela primeira vez na história após intervenção da justiça nas regras que já haviam sido assinadas por todas as campanhas. A repercussão desse cancelamento nós vamos trazer daqui a pouquinho com os nossos comentaristas Abelardo Ribeiro Godoy, o doutor Golbery Lopes, o doutor Bartolomeu Mendonça. E claro que o programa Visão Política conta, né, com a direção do Willamar Júnior. O nosso Willamar Alves está no repouso estratégico porque domingo ele estará comandando a marcha das apurações aqui junto à nossa Rádio Agreste FM. Naldo Ferreira já com tudo pronto para você acompanhar o programa também através das nossas plataformas digitais. Forte abraço, Joedson. A gente só se encontra domingo, né? No dia do voto. Boa eleição para você também, Joedson Silva. Você que também faz parte, claro, da nossa cobertura, trazendo informações de municípios importantes na marcha das apurações. Bom final de semana, companheiro.
0: Valeu, Edgar. Bom fim de semana para você também. Estaremos juntos nesta transmissão domingo. As eleições 2026 e a sua Rádio Agreste, claro, ao vivo, com informações o tempo todo. Agora, 7h27.
13: Mas deixa eu fazer justiça, Jorge. Sempre que o telefone toca que a gente está no ar, você já sabe quem está mandando um abraço para você,
0: Ligeirinho, né? Ligeirinho,
13: né? Exatamente.
0: Abraço, Ligeirinho, bom dia. Também está aqui na audiência com o Rádio Patrulho Severino, lá da cidade de Bonito. Bom dia, Severino. Meu amigo Edson Romão, bom dia, Edson. Secretário lá da cidade de Agrestina, faz parte da equipe de governo do prefeito Josué Mendes. Abraço para o Edson Romão, está sempre na audiência com o programa. Edson, daqui a pouquinho já manda mensagem aqui, estou ouvindo, viu? Edson, a família completa também acompanhando o programa lá no sítio Capivara, meu amigo ex-vereador Severino Romão, pai dele, também a esposa. Abraço para todo o pessoal por aí, viu? Na audiência com o programa Rádio Patrulha, sempre interagindo. Jacaré, lá de Agrestina. Bom dia, Jacaré. É nosso ouvinte de todas as manhãs também. Bom dia para Cristina Borrachinha, Zé Borrachinha, toda a família. Carlinhos, lá de Agrestina, também está na audiência, interagindo com a programação da Rádio Agreste. Tazan, aqui de Cupira, meu amigo Tazan, está sintonizado, é da família Batista, viu? É irmão do Joedson Batista, abraço para você. Aqui de Cupira, meu amigo Tazan, está sintonizado, é da família Batista, viu? É irmão...

0: Vem aí Visão Política.
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0: Em Pernambuco agora, 7 da manhã, mais 36 minutos, 7h36. Bom dia, Cupira. Bom dia, Agreste Pernambucano. Bom dia, Nordeste Brasileiro. O programa Visão Política está no ar. Bom dia, Abelardo Ribeiro Godoy.
1: Muito bom dia, Edgar Fênix, Vila Marjun, Naldo Ferreira. Bom dia a toda a nossa audiência. Ótima sexta-feira para cada um de vocês e Deus abençoe o dia de vocês também.
0: Pois é, chegando nesta sexta-feirona, Abelardo finalmente acabou, né?
1: Acabou o guia, né, Edgar? Acabou o guia eleitoral, estamos a 2 dias das eleições, finalmente, primeiro
0: turno. Expectativa muito grande, né? E já justificando, nosso companheiro, comunicador de todas as gerações, está se recuperando para a marcha das apurações. Isso. Domingo, se Deus quiser, ele estará com a gente comandando o Domingão de cobertura especial aqui na nossa rádio. Abelardo, há 2 dias das eleições e que turbilhão de informação, de decisão, de questionamento e quanta coisa tem pra gente comentar hoje aqui no programa.
1: É, Edgar, principalmente ontem, né? Ontem à noite eu acho que aconteceu uma coisa sem precedentes, né? A gente viu ministros do STF, do TSE, uma rede de televisão se envolvendo em polêmicas. A noite foi bem movimentada.
0: Pois é, e essa emissora, a TV Globo, cancelou o debate presidencial pela primeira vez na sua história após intervenção do Tribunal Superior Eleitoral e do TSE. Nós vamos trazer todo o desdobramento daqui a pouquinho aqui no Visão Política, que vai destacar também. Tribunal de Justiça de Pernambuco garante direito de fiscalização a vereador De Bonito após tentativa de restrição jurídica. O que teria acontecido lá em Bonito? Nós vamos também detalhar tudo daqui a pouquinho no Visão. E a pesquisa tão aguardada, Abelardo Ribeiro Godoy, Datafolha, divulga sua penúltima pesquisa, né? Porque uma outra ainda está prevista para amanhã, né?
1: Amanhã.
0: Penúltima pesquisa de intenção de voto para o governo de Pernambuco, para o Senado Federal aqui em Pernambuco e também tem pesquisa presidencial. Nós vamos trazer todos os números já, já. Período aberto para as eleições de câmaras de vereadores. Na nossa região, 2 municípios já realizaram eleições neste 1º de outubro. Cupira, que tem como presidente eleito Davi Amorim, e São Joaquim do Monte, que tem como presidente reeleito o Ricardo Jefferson. Nós vamos trazer a cobertura completa, vamos inclusive, né, detalhar a mesa diretora eleita em São Joaquim do Monte, boa, aqui em Cupira também, enfim. O programa está recheado de muitas informações e daqui a pouquinho com a gente os advogados, né? Os doutores, o Golbery Lopes e também o doutor Bartolomeu Mendonça, que completam a nossa bancada e embasam os comentários aqui para você, claro, formar a sua opinião. 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
0: 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E ontem, Godoy, teve uma notícia super agradável.
1: Diga
0: o
1: aí,
0: Toninho
1: aí,
0: já tá com a gente.
1: Oxente.
0: É, já tá com a gente. Conversei com o Jadson, que é né, um braço forte também lá do Bica da Serra. E ontem já, Adson, e o nosso Toninho, chegou hoje, Edgar. Chegou hoje, vai passar esse período com a gente, diz que veio para passar as eleições aqui com
1: parece
0: a gente.
1: Parece que a profecia,
0: né,
1: de Willamar tá correta.
0: Pois é, viu, Willamar? O Toninho tá com a gente já, então a gente abraça aqui ao grande Toninho do restaurante Bica da Serra. 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
0: 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Daqui a pouco a gente traz mais detalhes da nossa marcha das apurações. 7 da manhã, agora mais 44 minutos em Pernambuco, 7h44, Godoy. E aberto o período, né, para as eleições de câmaras de vereadores. Na nossa região, duas realizaram eleições ontem, lá em São Joaquim do Monte. Destaque do blog do Willamar Júnior, né? A gente aproveita e parabeniza, né, o blog do Willamar Júnior por essa apuração muito precisa, muito, muito, eu diria, que é uma apuração muito eficiente diante dos bastidores da política de toda a região, né? Então, agradecer ao blog do Willamar Júnior pela parceria diária aqui junto ao programa Visão Política, ao próprio Willamar Júnior, diretor aqui do programa, e no comando ele, o Naldo Ferreira, ali na sonoplastia, competente de sempre. Bom trabalho para você também, Naldo, e destaque do blog do Willamar Júnior. Câmara de Vereadores de São Joaquim do Monte realizou ontem eleição para a nova mesa diretora da casa. Em votação consensual, os parlamentares decidiram por unanimidade dos presentes reconduzir o vereador Ricardo Jefferson mais uma vez ao cargo de presidente do Poder Legislativo em São Joaquim do Monte. A nova composição que comandará os trabalhos da Casa Legislativa para o próximo biênio ficou da seguinte forma: presidente reeleito, Ricardo Jefferson; vice-presidente, vereador Gutenberg Cabral; primeiro secretário, vereador Nem Amorim; e a segunda secretária, a vereadora Emalba. A sessão ordinária contou com um importante componente político: a presença do prefeito Duguinha Lins. A participação de Duguinha Lins no plenário e o resultado unânime dos presentes sinalizaram politicamente, né, a força e principalmente a sintonia e a harmonia institucional consolidadas entre os poderes legislativo e executivo em São Joaquim do Monte, projetando estabilidade para a continuidade da gestão municipal. Abelardo Ribeiro Godoy.
1: É, a gente vem acompanhando o trabalho que vem sendo feito pelo presidente Ricardo Jefferson, um trabalho de destaque, e isso leva naturalmente à recondução, né? Como você bem frisou, Edgar, todos os presentes votaram pela permanência no cargo, pela reeleição do vereador Ricardo Jefferson. Então a gente deseja toda a sorte do mundo, parabenizar pelo trabalho que vem sendo feito e desejar, claro, que Deus guie esse próximo biênio em que ele vai estar à frente da Câmara Municipal de São Joaquim do Monte. Lembrando, né, Edgar, é bom a gente ressaltar que essas eleições são para o biênio 27-28. Então, apesar da eleição estar sendo agora em outubro, os atuais presidentes vão terminar os seus mandatos até o fim de dezembro e em janeiro aqueles novos presidentes eleitos das câmaras assumem, ou no caso do Ricardo Jefferson, ele inicia um novo mandato, ele foi reeleito. Então, parabéns aí ao Ricardo Jefferson, ao prefeito do Guinha Lins, e a todo o pessoal lá de São Joaquim do Monte, pelo belíssimo trabalho que vem realizando na cidade.
0: Pois é, e tá aí a Câmara, a nova mesa diretora, inclusive reeleito, o presidente Isso. Ricardo Jefferson, com 7 votos, 7-0. Você deve estar se perguntando, mas São Joaquim do Monte não são 11 vereadores? Exatamente, são 11 vereadores e vereadoras, só que 4 não compareceram, né? Tivemos 4 abstenções ontem e todos os presentes votaram pela reeleição. Grande doutor Goberi, bem-vindo, doutor. Votaram pela reeleição do presidente Ricardo Jefferson. Então, presidente Ricardo Jefferson reeleito, 7-0, 7 votos dos vereadores que estiveram presentes lá ontem em São Joaquim do Monte. Doutor Gomberi Lopes chegando, claro, né, integrando a bancada do programa Visão Política. Doutor Gomberi, uma sexta-feira como ninguém imaginava, né? Diante de tudo que vem acontecendo nos bastidores da política, inclusive nacional. Bem-vindo, bom dia, doutor Gomberi.
2: Bom dia, Edgar Fênix, bom dia, Abelardo, bom dia, Naldo, Ilama Júnior, todos que estão nos ouvindo. Parece que a gente não vai ter surpresa nenhuma, mas a gente falava, Edgar, daqui para o final da eleição ainda vai acontecer muita coisa. Ontem a gente viu algo que para mim, eu acho que para o Brasil todo foi algo inédito, né? Um debate ser cancelado em rede nacional. Eu acho que a gente tem que repensar um pouco sobre eleições, sobre política, sobre democracia no Brasil. Eu acho que o debate daqui para frente, principalmente depois dessas eleições, vai ser exatamente isso: democracia e reforma do judiciário, porque realmente já passou do tempo.
0: Vamos daqui a pouco detalhar tudo, né, e trazer os comentários do doutor Gomberi. Imagino que o doutor Bartolomeu também deve chegar para a gente iniciar essa conversa, né? Tem muito assunto, viu, gente, para a gente destacar. Exatamente diante desses últimos acontecimentos, né? E quando todo mundo achava que o último, né, vamos assim dizer, estupim, gatilho para esse período eleitoral seria ali talvez o Banco Master, né? Ninguém nem lembra mais do Banco Master, ninguém lembra mais da polêmica de Nossa Senhora Aparecida, ninguém fala mais no Lulinha. Eu acho que agora o judiciário, né, realmente é
2: protagonista.
0: O foco e Isso. protagonista, né? Doutor Gomberi, a gente sabe, né, a Suprema Corte, né, é o alicerce da democracia. Eu ouvi uma frase recentemente que realmente eu me identifiquei muito com essa frase. O alicerce, ele sustenta. Isso. Mas ele não aparece, ou pelo menos não deveria aparecer, né? Você vê aquelas fundações, aqueles edifícios gigantescos. Ninguém vê ali o alicerce, né? Ninguém vê a base, embora todo mundo sabe que é muito sólida, né? Mas enfim, no caso Supremo e TSE, infelizmente o brasileiro agora não tem mais nenhuma dúvida de que a gente não pode assegurar, afirmar categoricamente, mas está parecendo mesmo um tribunal político, né?
2: A gente vive, Edgar, e já vem há muito tempo, né? Só que agora está, né, bem patente, está bem visível. O protagonismo do judiciário, principalmente no que se refere à política. Nós temos um sistema, né, um modelo que foi copiado dos Estados Unidos. Eu acho que em 1890, por aí, né, nós tivemos a cópia fiel do que acontece nos Estados Unidos aqui no Brasil. Né, a indicação do ministro do Supremo Tribunal Federal pelo presidente da República, que tem que ser corroborado pelo Senado Federal para ser nomeado. Todos os ministros aconteceu da mesma forma. Tivemos apenas um na história que foi rejeitado pelo Senado Federal agora há pouco, o Jorge Messias. Tivemos lá atrás, mas a gente tinha até, Edgar, por curiosidade, tínhamos indicação até de médicos para compor o Supremo Tribunal Federal. Mas o que a gente tem que fazer agora, a partir de agora, com tudo isso que está acontecendo, já está escancarado, né? Eles não escondem mais nada de ninguém, está politizado, está dividido o Supremo Tribunal Federal. E agora entramos na seara do Tribunal Superior Eleitoral, do TSE. Quando nós temos ministros que são nomeados pelo presidente da República, e esse modelo não é para apenas o TSE e Supremo Tribunal Federal, mas todos os tribunais regionais eleitorais dos estados, as nomeações também são realizadas pelo presidente da República. E isso é o que tem que ser repensado. E eles são nomeados e não passa por uma sabatina. O presidente nomeou e acabou, eles vão lá julgar processos eleitorais. É algo que a gente tem que rever em todos os tribunais. Você vai para o Tribunal de Contas, é a mesma coisa. Você vai para o Tribunal de Justiça, é a mesma coisa. A gente agora está passando por um processo, a Ordem dos Advogados do Brasil de Pernambuco está passando por um processo do Quinto Constitucional. Não aparece muito porque é mais reservada à classe. O que é que está acontecendo? A gente está tendo uma disputa também na OAB, e inclusive a votação vai ser na próxima quarta-feira, onde os advogados eles vão votar para o Quinto Constitucional. Eles vão escolher 5 advogados, dentre vários que estão aí candidatos, e essa lista dos 5, ela vai ser remetida para o Tribunal de Justiça. O que é que acontece no Tribunal de Justiça? Eles vão escolher 3 dos 5. Dos 3, o governador do estado ou a governadora vai escolher um desembargador. Então, no final, quem nomeia os componentes do Poder Judiciário, dos tribunais, são os governantes. É isso o problema que a gente tem. Por quê? Porque vai se dever favor. E a gente sabe como é que acontece. Depois, está um processo na mão de cada um. É o governo que nomeou, vai ter certa força sobre esse desembargador. Eu acho que esse modelo não dá mais não, Edgar, para o Brasil não. A gente tem que rever urgentemente.
0: Pois é, é lamentável, mas enfim, aqui a gente precisa trazer a informação para você formar a sua opinião. Nós temos pesquisas, né? Datafolha com intenção de votos para o Senado aqui em Pernambuco, para o governo de Pernambuco também, e também nós temos pesquisa Datafolha para a presidência da República. Por onde a gente começa, companheiros?
1: Fica a seu critério.
0: Vamos então, doutor Gumeri, tem alguma indicação? Começamos pelo Senado, pelo governo do Estado ou pela presidência da República?
2: Eu acho que governo do Estado.
0: Governo do Estado? Pronto. Então vamos trazer o levantamento Datafolha, divulgado ontem, e havia uma expectativa muito grande para a divulgação dessa pesquisa Datafolha aqui em Pernambuco, exatamente a penúltima Datafolha aqui no nosso estado, né, divulgada ontem, pesquisa contratada pela TV Globo e também pela Folha de São Paulo. A informação do Instituto Datafolha, companheiros, é que foram entrevistados aqui em Pernambuco 1.204 eleitores, exatamente entre os dias 28 de setembro e 1º de outubro. O levantamento acabou ontem, né? E ontem mesmo já foi divulgado. A margem de erro, segundo o Instituto, é de 3 pontos percentuais para mais ou para menos, e o nível de confiança, 95%. Pesquisa devidamente registrada no Tribunal Superior Eleitoral sob o protocolo PE 06822/2026. Vamos então aos números do levantamento aqui no estado de Pernambuco. Segundo o Datafolha, a governadora Raquel Lira, do PSD, candidata à reeleição, lidera 46%. João Campos, do PSB, 44%. O Ivan Moraes do PSOL tem 2%. O Renan Ralais do Missão tem 1%. Professora Camila do Unidade Popular, o Vitor Assis do PCO, o Guilherme Fonseca do PSTU, estes não pontuaram. Brancos, nulos, não sabem ou não responderam, segundo Datafolha, agora somam apenas 7%, companheiros. Vamos direto ao segundo turno ou podemos já trazer o primeiro comentário?
2: Vamos ao segundo turno.
0: Vamos ao segundo turno. No retrospecto aqui, gente, dos levantamentos, né? Na última Datafolha, que foi divulgada dia 24 de setembro, a Raquel tinha 48, caiu para 46, o João tinha 44, manteve o mesmo percentual de 44%. Ou seja, antes a diferença que era de 4% entre Raquel e João, agora 2% no primeiro turno. No segundo turno, o levantamento indica que a governadora Raquel Lira tem 50%. João Campos tem 46%. Pelo menos esse é o levantamento divulgado pelo Instituto Datafolha. A Raquel, na pesquisa anterior de 24 de setembro, no segundo turno, tinha 51%. Caiu para 50, o João tinha 45, subiu para 46. Abelardo Ribeiro Godoy, que análise você faz desse levantamento?
1: Edgar, num primeiro momento, quando a gente vê esses números aqui, é margem de erro, né? Uma notícia boa para a governadora é que nas últimas pesquisas ela vinha caindo, inclusive fora da margem, tendo empates numéricos com o João. E aqui mesmo, dentro da margem de erro, o João não cresceu. Então, o fato do João não ter crescido, para a governadora, é uma boa notícia, apesar dela ter perdido 2 pontos percentuais. Esses votos, pelo menos pelo Datafolha, não migraram para o seu principal concorrente. Agora, quando a gente vai falar numa definição de primeiro ou segundo turno, tem uma novidade. O Ivan Moraes, ele dobra sua pontuação, ele tinha 1% e ele vai para 2%. E isso pode influenciar diretamente numa resolução de primeiro ou segundo turno aqui em Pernambuco. Quando a gente vai para os válidos, por exemplo, a Raquel tem 50% dos válidos e o João 47% dos válidos no primeiro turno. Então perceba que o Ivan Moraes, que tinha 1%, anteriormente e permitia que a Raquel atingisse a barreira dos 51% dos válidos, ele agora tem 2. Então, isso pode também, o Ivan Moraes pode ser também aí uma definição se vai ter ou não segundo turno em Pernambuco. O Ivan Moraes, ele foi muito bem nos debates, ele ganhou notoriedade, ele era um candidato relativamente desconhecido, mas devido ao seu bom desempenho nos debates, devido a ele atacar tanto João Campos quanto a Raquel Lira, ele acabou se mostrando uma terceira via. Talvez não dê tempo de ter uma votação assim, ah, o Ivan Moraes você vai ter 10%. Não, talvez não dê tempo disso. Mas se o Ivan Moraes aparece na urna com uns 3, 4, 5%, pode ser que isso leve a disputa de Pernambuco para o segundo turno. Apesar de que dentro da margem de erro, tanto o João quanto a Raquel podem ali já estar ultrapassando a barreira de vencer no primeiro turno. Então é uma disputa apertada, está empatado tecnicamente, empate dentro da margem de erro. Pode estar para um, pode estar para outro, mas a governadora dá uma leve respirada porque ela consegue manter a sua aprovação, 64%, e consegue, de certa forma, manter ainda 2 pontos numéricos, que não significa muita coisa na pesquisa, mas 2 pontos numéricos, consegue se manter à frente. E o João, estável nos 44%. E aí vem aquelas perguntas novamente, né? Qual instituto está certo? É a gente acompanhar o levantamento de instituto para instituto. Datafolha tem mais um, a Quest tem mais um, o Atlas Intel também divulga mais um amanhã. Então, vamos comparando de instituto a instituto. Mas é aquela coisa que a gente vem dizendo, escolha seu candidato, veja o que é igual às suas ideias, o que melhor representa as suas ideias, o seu pensamento, vote e acompanhe a apuração, porque é ponto pacífico. Eu acompanhei essa divulgação da pesquisa ao vivo e tanto na pesquisa Quest quanto na pesquisa Datafolha, os jornalistas e os pesquisadores presentes dizem, olha, Pernambuco não tem resultado definido. Pernambuco se define no domingo, na hora da apuração. Eu acredito muito nessa linha também.
0: Pois é, doutor Gobeiro Lopes, quando a gente vai fazer aqui um retrospecto dessa mesma pesquisa Datafolha, a gente compara instituto para instituto, no dia 24 de agosto, o Datafolha divulgou uma pesquisa que Raquel tinha 47, o João tinha 40. No dia 14 de setembro, Raquel 47, João 42. No dia 24 de setembro, a Raquel 48, João 44. E no dia 1º de outubro, Raquel 46, João 44%. Ou seja, no levantamento que a gente trouxe aqui primeiro de 28 de agosto, Raquel tinha uma frente de 7%. Na pesquisa de ontem, a diferença entre os dois, apenas 2%. Que leitura o doutor Gouberi faz desse levantamento Datafolha divulgado ontem em números gerais?
2: Edgar, a campanha eleitoral, a eleição em Pernambuco, é algo que está chamando a atenção no Brasil inteiro. A gente vê uma disputa bastante acirrada entre a governadora Raquel Lira e o ex-prefeito de Recife, João Campos. A gente acompanha desde o ano passado as pesquisas eleitorais, e se a gente voltar mais o tempo, a gente lembra que João Campos tinha praticamente 70% dos votos e Raquel Lira 23%. Esse ano ela foi ganhando corpo, ela tomou uma proporção maior, conseguiu virar, e agora está diminuindo. E é normal que isso aconteça num ritmo de campanha frenético que os dois estão levando. A gente vê aí, se acompanhar as redes sociais, tanto de um, tanto de outro, são dois candidatos que a campanha ela não para, praticamente. Eu não sei como é que eles estão conseguindo dormir, Isso aí não vem apenas desses 45 dias, mas vem de uma pré-campanha bastante forte, Isso aí faz com que essa campanha chame a atenção no Brasil inteiro. A gente chega faltando 2 dias para o final da campanha e todo mundo está esperando o resultado. Ninguém pode cravar se vai ter segundo turno, se não vai ter. Quem vai vencer as eleições vai depender de todo um contexto. Pesquisa, isso aí já é um clichê, é retrato de momento. A gente não sabe o que é que vai acontecer hoje, a gente não sabe o que é que vai acontecer amanhã, quando os indecisos, eles começarem a decidir, ou os que não estão indecisos resolverem não ir votar. Pode acontecer da pessoa: eu acordei sem vontade de votar.
0: Porque até o momento é só intenção de voto,
2: exatamente.
0: Mas para o voto se confirmar, o eleitor precisa ir para a urna,
2: Perfeitamente, é exatamente esse raciocínio que eu estou tentando levar. Você ter a intenção e votar é diferente. Então a gente não sabe as pessoas que vão deixar de votar, se essas pessoas pretendiam votar em João Campos ou em Raquel Lira. A gente sabe que a abstenção em Pernambuco ultrapassa 20%. Desses 20%, a maioria vai ser de eleitor de um ou de outro. A gente não sabe, a gente só vai saber isso quando apurar o resultado amanhã. É por isso, Edgar Abelardo, que as pesquisas, elas não conseguem acertar 100% dos votos. Se fosse assim, a gente não precisava nem de eleição, a pesquisa já resolvia. Mas é muito bom que a gente tenha esses institutos. Eu sou a favor, só não sou a favor da divulgação próxima às eleições, porque induz o resultado. Mas o que a gente vai ver, Edgar, é algo que a gente nunca viu nas eleições em Pernambuco. Voto a voto, urna a urna, vai ser uma emoção até o fim. Os candidatos, eu sinceramente não queria estar na pele deles sentindo essa emoção, porque tem que ter um bom coração. Mas eu sempre torço para que vença o melhor, que a população ela tenha sabedoria para saber escolher o melhor, porque é o que a gente quer para o nosso estado. Quem for melhor, que possa ser eleito, que possa ter que essa escolha ela seja acertada, e que quem vencer governa o nosso estado bem, para que a gente possa ter daqui para frente uma vida bem melhor, Edgar. É isso que a gente espera.
0: Pois é, e o que a gente vê nas ruas, acompanhando junto ao blog do Ilama Júnior, é que as duas campanhas, elas mostram muito entusiasmo nessa reta final. A governadora Raquel Lira, quem analisa e quem é aliado à governadora Raquel Lira, está muito animado, porque, enfim, um dia o João Campos já teve 70% e hoje a Raquel, pelo menos nessa Datafolha, tem 2% na frente do João Campos. Do lado do João Campos, a turma está numa animação tão grande, porque eles analisam essa mesma pesquisa Datafolha e dizem: se ela, com uma máquina na mão, que tinha 7% na frente de João, foi caindo. E hoje só tem 2%. Então, está faltando pouco para chegar lá. De modo que é esse sentimento, né, de ruas. Duas campanhas realmente muito, mas muito otimistas com essa eleição. E aí, amigo, a decisão, todo mundo sabe, é sua, é você, eleitor, eleitora, que vai às urnas. Por falar na decisão de voto, ontem tivemos o último debate para o governo do estado de Pernambuco, Godoy. Você teve a oportunidade de acompanhar, né?
1: Isso, Edgar. O Sistema Jornal do Comércio promoveu o debate, mais uma vez, com o Ivan Moraes, a Raquel Lira e o João Campos. Mais uma vez a gente viu aquela troca de ataques, né, básicas. Foi um debate mais curto, mais rápido, mais dinâmico, até pelo horário da emissora que estava mais curto.
0: É, 10h40
1: isso,
0: da manhã,
1: foi,
0: né?
1: 10h45 até 11h50, digamos, mais ou menos. Então foi assim...
0: Uma hora apenas.
1: Uma hora apenas, muito curto, muito rápido. Não tinha aquele negócio de você administrar seu próprio tempo, não. Era 2 minutos para resposta, 1 minuto para réplica e outro... 1 minuto para réplica e outro para réplica.
0: Feijão com arroz.
1: Feijão com arroz, tudo muito rápido. Mais uma vez, o Ivan Moraes, né, ele meio que media o debate, porque o que é que acontece? Quando ele tem uma pergunta, ele direciona de forma alternada, ele não mira em um só. Então, em um determinado momento, quando ele teve a oportunidade, ele fez a pergunta para o João, depois para Raquel, e Raquel e João, a gente já sabe, é um acusando o outro, outro tentando desconstruir, enfim. A Raquel, ela foi com uma frase diferente. Não sei se vai fazer efeito para o povo de Pernambuco, que ela até utilizava assim, olha, não é promessa, já está sendo feito. E aí o João rebateu dizendo, olha, vocês estão vendo que a governadora veio com uma fala decorada, ela, né, conversou com os marqueteiros. Então foi por essa linha aí, a Raquel tentando prestar conta, tentando mostrar o que fez, e o João tentando mostrar por que pode fazer melhor. Então eu acho que os dois focaram nos indecisos. Eu tenho um recorte aqui no Datafolha que foi muito importante, que eu percebi ontem no debate, que é o seguinte, o número dos candidatos, muita gente pensa que é besteira, que é coisa básica, mas às vezes o eleitor não sabe o número do candidato que quer votar. E aí o Datafolha fez essa pergunta. Entre os eleitores de João Campos, 72% mencionaram corretamente o número de João Campos. Não sabiam o número do candidato, 26%. E quem errou o número de João Campos, 2%. Isso considerando os eleitores do João. Raquel Lira, 71% fizeram a menção correta. Não sabiam o número da Raquel, 23%. E erraram o número de Raquel Lira, menções incorretas, 5%. Então, o que foi que a gente percebeu ontem no debate? A todo momento, os candidatos dizendo, eu sou Ivan Moraes, eu sou Raquel Lira, eu sou João Campos e os seus respectivos números. Eu acho que para tentar fixar na cabeça dos indecisos. Então, teve algumas mudanças, mas, no geral, foi mais do mesmo.
0: Pois é, aquilo que o senhor vem dizendo, né, doutor? A pesquisa mostra a intenção de votar, mas se chegar lá você não lembrar o número do candidato, acabou a intenção.
2: Exatamente. E mais outra coisa, Edgar. São 6 votos. Né? É. O voto para o governador é o penúltimo voto.
0: Aproveite, então, já para trazer o check-up, a ordem correta dos votos.
2: Exatamente. Primeiro voto para deputado federal. Esse ano teve uma mudança.
0: São quatro números, né?
2: Na eleição passada, o primeiro voto era para deputado estadual.
0: Então veja que a confusão começa pelo TSE.
2: Então, primeiro voto, deputado federal, 4 números apenas. Segundo voto, deputado estadual. Aí são 5 votos, Edgar. Terceiro voto...
0: 5 números, né?
2: 5 números, desculpa. Terceiro voto, senador. Você vota no primeiro senador, 3 números. Quarto voto, senador novamente, segundo senador, mais 3 números. Quinto voto, governo do estado, 2 números. E sexto voto, presidente da república, 2 números. Veja a quantidade de números que você vai ter que se lembrar.
0: Fecha
2: no dia da votação.
0: Fecha a conta nos 6 votos.
2: Nos 6 votos.
0: Doutor Goberi, aproveitar aqui, né, a sua vasta experiência. Tem muita gente que gosta tanto de um candidato. No exemplo, o candidato ao Senado. Por exemplo, o eleitor de Mendonça Filho, que é o eleitor de direita. Ele, não, eu quero que Mendonça Filho seja eleito. Ou no caso da Marília, eu quero que a Marília seja eleita. Ou no caso do Humberto, quero que ele seja reeleito. Enfim, isso vale para o Túlio, né, vale para o Eduardo da Fonte, vale para todo mundo. O eleitor tem tanta vontade que o seu candidato ganhe, que ele pode estar saindo de casa com aquela impressão de que ele pode dar os 2 votos no mesmo candidato. E isso não é possível.
2: Não é possível. Você tem 2 opções para o Senado, 2 votos, mas tem que ser em candidatos diferentes. Né? Você pode votar em um, em outro candidato. E você pode votar em um e o outro você votar em branco.
0: E se tentar votar no mesmo, um exemplo, eu vou dar um número aleatório, não sei nem se tem alguém.
1: 999.
0: Pronto, 999, são três números. Se de repente você votar no primeiro lá, 999, confirmou. E no segundo voto, você botar lá de novo, 999, e confirmar.
2: Aí você vai anular o segundo voto, ele não vai ter valor nenhum. É por isso que a pessoa tem que saber o número, ou decorado, que é difícil, sinceramente. Eu não aconselho ninguém a decorar os números e confiar na memória, ou simplesmente você anotar ou levar a cola, a chapinha, para votar no dia da eleição. É interessante que se faça isso, Edgar. Por quê? Porque a gente vai ver nessas eleições muitas filas, né? As pessoas vão ter certa dificuldade de votar. E quando eles estiverem votando, eles não vão poder perguntar a ninguém como é que vota, não vão poder perguntar o número de candidato, não vão perguntar nada. O presidente da mesa simplesmente vai ficar esperando você votar. Se você não conseguiu votar ou sair sem completar os votos, o presidente da mesa, ele vai ter que anular todos os votos.
0: Então, gente, leva sua colinha, leva sua filhinha, seu santinho, como você preferir, mas não perde essa grande oportunidade.
1: Eu queria fazer só uma observação bem rapidinho aqui, que foi em relação a uma observação que eu achei muito pertinente na divulgação do Datafolha na Globo News, que foi o seguinte: eles estavam surpresos com... sempre pela fila, né? Primeiro São Paulo, segundo Minas, terceiro Rio, Pernambuco é sempre o quarto, para vocês verem a importância que o Leão do Norte ainda tem, né? Então, eles viam um número de indecisos muito grande. E quando eles trouxeram para Pernambuco, eu percebi uma surpresa. E eles comentaram, eles disseram: olha, Pernambuco, o pessoal parece que está engajado nas campanhas. Parece que o negócio aqui é um pouco diferente, porque a gente viu 3% de indecisos. Quando a gente via São Paulo, Minas, às vezes passava dos 10%. Então, o povo pernambucano deixou para a última hora, que a gente viu um número alto de indecisos, mas parece que aos pouquinhos está baixando esse número de indecisos, enquanto os outros estados do Brasil não estão tão engajados. Mais uma vez, Pernambuco mostrando sua força e seu engajamento político no Brasil.
0: E no nosso radar aqui, nós estamos acompanhando, né? São muitos institutos divulgando suas pesquisas, né? Os institutos que a gente nunca ouviu nem falar, mas enfim, pelo menos 13 pesquisas ainda faltam serem
1: divulgadas. Vai ser tudo amanhã, basicamente, né?
0: Aqui no nosso estado, né? Vamos continuar acompanhando. 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
0: 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Doutor Bartolomeu Mendonça, tá chegando para também, claro, se somar a esses feras comentaristas aqui do programa Visão Política nesse dia decisivo. Último Visão Política antes da eleição. Estamos a 2 dias, doutor Bartolomeu, da eleição que acontece no próximo domingo. Bem-vindo, bom dia.
3: Bom dia, Edgar, Abelardo, doutor Goberi. E satisfação renovada de estar aqui conversando com os nossos ouvintes e tecendo algumas opiniões a respeito do pleito eleitoral, que é, na verdade, o momento máximo da democracia.
0: Vamos, então, a partir de agora, trazer os assuntos, eu diria que mais polêmicos, né? Ou melhor, a gente ainda está devendo pesquisa, né, Godoy?
1: A gente falou a pesquisa do governo do Estado
0: e falta a pesquisa para o Senado Federal aqui em Pernambuco. Doutor Bartolomeu Mendonça, pois não?
3: Eu vinha escutando atentamente, né? No carro, os comentários muito precisos de Abelardo, Ribeiro Godoy, de Golbery, né? E ontem uma situação me chamou a atenção em relação também ao governo do estado de Pernambuco, né? A mídia do sul do país, né? Identificou realmente esse padrão de engajamento, né? Da campanha de Pernambuco, né? E os comentaristas, né? Faziam a seguinte alusão. A Raquel, em nenhum momento, explicitou seu voto direto às hostes do bolsonarismo, né? Também, em nenhum momento, pediu voto para Lula, mas disse que estaria alinhado ao governo Lula. De sorte que acredita-se a essa postura intermediária da candidata Raquel Lira. Essa pequena vantagem, também eles apontam essa pequena vantagem nesse momento para a candidata Raquel Lira, né? Mas fazem também muitos comentários a respeito desse alto padrão de engajamento em Pernambuco, né? Coisa nunca vista nos últimos 20 anos. E disso a gente retira que, na verdade, Pernambuco começa a voltar a ser politizado como outrora, né? Tínhamos umas grandes hostes políticas em Pernambuco, de forma tal que isso nos deixa satisfeitos, porque a gente percebe o padrão de engajamento nisso aí, né? Uma outra coisa também que foi levantada é essa questão dos números de campanha, né? nós tivemos a oportunidade de observar que, por exemplo, né, historicamente, quando a gente fala de política, tem que falar de história, né? Quem não conhece o passado não pode administrar o presente e muito menos antever o futuro, né? Nós então observamos que foi as alusões.
2: E tem uma frase que diz que quem não conhece o passado está fadado a repeti-lo.
3: Está fadado a repetir, exatamente, repetir o erro. Perfeitamente, Gilberi. Aí então, o candidato a governo do Rio de Janeiro, o Leonel Brizola, dispunha de apenas 2% no início da campanha política, né? A campanha de Leonel Brizola à época, a sede era num andar de um prédio, né? Onde as pessoas falavam com o outro pelo túnel, né? Sem uma central telefônica, né? E o saudoso Leonel Brizola, ele sagrou-se governador do Rio de Janeiro, né? Inaugurou os Brizolões, inaugurou a educação integral na prática. Então, essa questão de pesquisa, a gente tem que observar que nem sempre o que está na dianteira, na demonstração de intenção de voto, será o vitorioso.
4: Pois é, o Abelardo Ribeiro Godoy já confirmou para a gente que está com o seu caderninho, né? Enfim, como qual o nome do selo que o doutor Goberi padronizou?
1: O
4: selo da
1: Agreste
2: FM. Selo Agreste FM.
4: Selo Agreste FM de assertividade nas pesquisas, né? Então, pronto. O instituto é aquilo que a gente tem falado aqui. Cada instituto tem uma metodologia. Claro. A gente tem a certeza de que todos eles gostariam de acertar o resultado. Quem trabalhar diferente, ou seja, que se vender ou que se permitir manipular, com certeza vai ser reprovado após o final da eleição e a credibilidade vai a zero.
2: Pelo menos é isso que a gente vai divulgar.
4: Então,
2: por isso que a gente vai divulgar.
4: A gente vai ficar muito atento. Se está colocando a cara a tapa para divulgar resultado, fique também ciente de que o povo brasileiro vai dar a nota. Aí sim, é a nota do povo brasileiro pelo resultado que foram apresentados nas pesquisas. Sim, embora que a gente só vai poder comparar a última pesquisa, né?
1: Era isso que eu ia dizer.
4: De cada instituto, né?
1: O meu critério, que o doutor Goberi me delegou essa missão, vai ser pegar as últimas pesquisas de cada instituto, pelo menos desses nacionais, esses grandes, e comparar dentro da margem de erro. Por que eu digo dentro da margem de erro? Ah, Belardo, então se Raquel Lira não sair com 50% exatamente dos votos válidos, da Folha está errado. Não, o Datafolha colocou que ela pode sair entre 47 e 53. Então, se Raquel Lira sai, sei lá, com 48% dos votos válidos, eu vou dizer que acertou. O Datafolha está errado? Não, ele acertou.
4: Dentro
1: então,
4: da margem.
1: A gente vai buscar esse critério dentro da margem de erro. Claro, quem tiver o acerto numérico tem mais pontos, a assertividade foi maior, mas dentro da margem de erro também vai estar correto.
4: Doutor Bartolomeu Mendonça, vamos então trazer os números para o Senado Federal aqui em Pernambuco, pesquisa Datafolha divulgada ontem. Marília Reis, do PDT, em 24 de setembro ela tinha 19%. Na de ontem, manteve os mesmos 19%, liderando a pesquisa. Humberto Costa, do PT, na anterior tinha 17%, agora subiu 2, tem 19%, empate numérico com a Marília Reis. Mendonça Filho, do PL, tinha 13, caiu 1 ponto, agora tem 12. Eduardo da Fonte, do PP, tinha 10, manteve o mesmo percentual, continua com 10. Túlio Gadelha, do PSD, tinha 6, caiu para 5. Carlos Santana, do Novo, tinha 2, manteve o mesmo percentual, 2 pontos. Pastor Gilvan Costa, do Democrata, tinha 1%, manteve-se com 1%. Paulo Rubens Santiago, do Rede, também tinha 1%, manteve o mesmo percentual, 1%. Samuel Timóteo, do Unidade Popular, também tinha 1% e manteve os mesmos 1%. O Mariano Macedo, do PSTU, tinha 1, nessa pesquisa não pontuou. E os candidatos Maílson Neto, do PCO, e Agonete Bitu, do Unidade Popular, eles não pontuaram nos dois últimos levantamentos para o Senado em Pernambuco. Brancos, nulos, não sabem, não responderam ou indecisos. Neste cenário, somam 29%, doutor Bartolomeu Mendonça.
3: Diga, nós fizemos um comentário durante essa semana, primeiramente com relação ao posicionamento, né, sob o ponto de vista de intenção de voto da Marília Reis, né? A Marília Reis, vou repetir, tem um recall forte, porque disputou duas eleições majoritárias recentemente. Não é? A Marília Reis, dentro das hostes partidárias, ela já ocupa um lugar de destaque. Não é? Ela tem uma militância consolidada, né? E vem também com a herança do nome, né? Arraes, né? Evidentemente que isso vincula na cabeça do eleitor, isso vincula, né? Então por todas essas razões, mas pelo mérito de Marília, né? Nesse momento agora, isso foi uma colocação bem direta do presidente Lula. Os meus preferidos em Pernambuco são Marília e Humberto. Com relação a Humberto, a gente via ele mais embaixo, na régua das pesquisas. Né? E a gente acredita que essa vinculação com Marília e com a vinda do presidente Lula, e mais todo o engajamento da campanha de esquerda aqui em Pernambuco, Humberto figura também agora com 19 pontos, que é uma surpresa para a gente não acreditava que ele chegasse aos 19 pontos. Com isso, a gente observa lá que o candidato que mais se aproxima é o Mendonça Filho, né? E que essa margem, ele está fora da margem de erro. Né? Você imagine que mesmo se Mendonça Filho subisse hoje 3 pontos, teria 15%. Né? Se o
5: Humberto e Marília
3: baixasse 3%, teria 16%. Né? Então a gente acredita que nesse cenário, nesse patamar de colocação dos candidatos ao Senado, nós acreditamos numa vitória de Marília e Humberto, né? E não temos como dizer, pelo menos em nível de estatísticas, de probabilidades matemáticas, de que o candidato Mendonça Filho alcançará sucesso. Muito menos os outros, né? Existe uma divisão de votos entre o candidato da Fonte, né? Eduardo da Fonte e Túlio Gadelha, né? Esses então, com esse cenário, a gente observa que eles estão bem atrás, né? Como a eleição de senador não tem segundo turno, não soma votos partidários, né? É uma eleição atípica, porque é um cargo do legislativo, mas a eleição é majoritária. Então, a gente tem todo esse contexto, né, dentro da eleição de senadores. Eu acho que, a perdurar esse quadro, que pouco provável de mudança, os dois senadores serão Marília Reis e Humberto Costa.
0: Abelardo Ribeiro Godoy, os dois candidatos ao Senado, apoiados na chapa da governadora Raquel Lira, pelo menos por esse último levantamento, estariam de fora, não seriam eleitos.
1: Edgar, eu acho que os mais beneficiados da visita do presidente Lula foram Marília e Humberto. A gente falou muito no crescimento do João Campos, é óbvio, também aconteceu nas pesquisas, mas por que eu digo isso? Humberto Costa, na última pesquisa do Datafolha, ele tinha, para o primeiro voto, né, aquele que o eleitor tem de cabeça, ele tinha 17%, a Marília tinha 22%. Ambos hoje têm 21%. Ou seja, Humberto cresceu 5 pontos percentuais, fora da margem de erro, o crescimento cresceu a mais que a margem de erro, na questão de primeiro voto. Então, o que é que a gente está percebendo quando a gente destrincha primeiro e segundo voto? O eleitor de esquerda de Pernambuco está casando. Então, o que é que a gente está percebendo quando a gente destrincha primeiro e segundo voto? O eleitor de

0: os dois fora da margem de erro, os dois estão conseguindo colar voto. Mas assim, vamos lá, segundo voto no Datafolha, ainda há uma indecisão de 34%. É uma indecisão pesada, é uma indecisão grande. Então, o segundo voto pode definir. E é ponto pacífico entre todo mundo, que muitas vezes o eleitor deixa para definir o Senado na hora. Então, qual a esperança aqui do Eduardo da Fonte e o Túlio Gadelha? O Túlio Gadelha, inclusive, ontem estava panfletando na Praia de Boa Viagem. A gente recebeu algumas fotos de alguns amigos que estavam presentes. Mas, assim, ficou um pouco difícil para o Túlio. Mas, para o Eduardo da Fonte, que está um pouco mais próximo, qual a esperança do Eduardo da Fonte? A gente trouxe aqui que a Raquel Lira tem 64% de aprovação. Se a Raquel Lira consegue, de repente, se reeleger, se no domingo, quando abrir as urnas, está lá a reeleição de Raquel Lira, pode ser que essa popularidade da Raquel, que essa aprovação, inflame o seu eleitor a votar no Eduardo da Fonte. Nesses últimos dias, nessa última semana, apesar disso não estar refletido na pesquisa, a gente viu uma campanha intensa nas redes sociais da governadora em prol do nome de Eduardo da Fonte. Toda a peça publicitária, Eduardo da Fonte para cá, Eduardo da Fonte para lá, ele presente nos eventos com ela, e ambos se citando e se elogiando muito pelo trabalho. Então, eu acho que a esperança para o da Fonte é a governadora conseguir se eleger e, pela sua aprovação, puxá-lo. Mas é uma distância considerável, 9 pontos, não vamos desconsiderar a matemática. E o Mendonça, ele vai ter que grudar, vai ter carreatas e passeatas ainda, a sua imagem no Flávio Bolsonaro. Agora, é o que a gente já falou aqui, acho que na terça ou na quarta-feira. O Mendonça era um político que até há pouco estava no União Brasil. Um político que fazia oposição ao PT, mas que não era visto como um bolsonarista raiz, como o Gilson Machado. Então, isso pode estar dificultando a candidatura do Mendonça. E eu acho que a candidatura do Mendonça acabou dividindo os votos dele e de Eduardo da Fonte. E acabou dificultando para os dois. E os dois rivalizaram ao invés de tentar se ajudar. Então, a situação é essa, Humberto e Marília são favoritos, mas está longe de ser definido, principalmente por essa porcentagem de indefinição no segundo voto. Muitas vezes, esse segundo voto acaba definindo a eleição para o Senado.
1: Doutor Golbery Lopes, aproveitar e abraçar o doutor André Macedo, também nos dá honra de sua visita aqui, né? Doutor Golbery, a gente tem acompanhado nesses números, embora nesse levantamento aqui, o Mendonça Filho, né, esteja com esse percentual que a gente acabou de divulgar, 12%, ele tinha 13, caiu para 12, mas a gente sabe que o percentual de voto do Flávio Bolsonaro deve mesmo, né, chegar ali próximo ou ultrapassar os 30%. Como o senhor analisa essa pesquisa e o que falta para o Mendonça Filho colar de vez a imagem dele com o bolsonarismo?
2: Diga, não é só a eleição para o governo do estado que vem chamando a atenção do Brasil. A eleição no Senado em Pernambuco também vem chamando muita atenção. E chama atenção desde a composição das chapas. Lá atrás a gente já conversava muito e discutia muito aqui no programa Visão Política em relação a essa formação da chapa. A gente lembra que Mendonça Filho, ele decidiu disputar a eleição para o Senado após a convenção da governadora Raquel Lira, né, quando teve toda aquela movimentação, já quase na antivéspera de finalizar as convenções, o Partido Liberal, PL, ele indicou Mendonça Filho para disputar um mandato de Senado que seria muito difícil, a campanha eleitoral. Talvez uma das mais difíceis de todas, né, se a gente for ver Humberto Costa e Marília Reis, ela tem ali a chapa fechada com João Campos. Fica muito mais fácil. Do outro lado, Eduardo da Fonte e Túlio Gadelha tem a governadora Raquel Lira. E o Mendonça Filho, ele não tem um candidato ao governo do estado pelo partido dele. O que é que ele faz? Ele tenta fazer campanha no estado de Pernambuco, colada com Flávio Bolsonaro. Flávio Bolsonaro teve em um evento em Pernambuco e apenas um, né? E o Mendonça Filho, ele participa de vários eventos, alguns inclusive ao lado da governadora. Por quê? Porque temos vários prefeitos, várias lideranças que eles apoiam Raquel Lira, mas não apoiam os dois senadores dela. Apoiam João Campos, mas não apoiam os dois senadores. E a gente fica nessa situação. Sabemos e todo mundo é unânime em comentar em relação a isso, a eleição para o Senado, o voto para o Senado é o último a ser escolhido.

0: escolhido pelos eleitores. E o segundo voto ainda é o último do último, né? E isso aí a gente vai ver até o fim. É evidente que estamos afunilando. 2 dias apenas das eleições, o doutor Bartolomeu falou algo que é muito importante. Eleição para o Senado é eleição majoritária, não é eleição proporcional, apesar de ser do Poder Legislativo, o Senado fazer parte do Poder Legislativo. Mas é uma eleição majoritária.
1: Não ganha, tem segundo turno.
0: E outra, ganha quem tiver mais voto. Não tem voto de legenda. É um candidato, não ajuda o outro. Quem tiver mais voto, vence a eleição. Por isso que, ao meu ver, todos estão na disputa. Senado, sempre temos surpresas no resultado das eleições. Isso aí não é em Pernambuco, mas no Brasil todo. E nas últimas eleições acontece isso. Muitas vezes ninguém esperava que na eleição passada o candidato do PL, o Gilson Machado, tivesse a votação que teve. Se tivesse 2 vagas, ele teria sido eleito. Então pode acontecer de colar o voto do Flávio com Mendonça para que ele possa chegar até vencer as eleições.
1: Doutor André Macedo, nos dá a honra de sua presença aqui, prazer revê-lo. O debate é essa pesquisa, né, Datafolha para o Senado Federal. Imagino que o senhor vinha nos ouvindo, né, mas enfim, só para deixar redondinho para o senhor: Marília Reis, 19, Humberto Costa, 19, Mendonça Filho, 12, Eduardo da Fonte, 10, Túlio Gadelha, 5, Carlos Santana, 2, Pastor Gilvan, tem 1, Paulo Rubens, Santiago e Samuel Timóteo também tem 1, os demais não pontuaram. Bem-vindo, doutor André Macedo, bom dia.
2: Muito bom dia a todos que estão na nossa bancada, em seu nome eu saúdo a todos, bom dia à nossa audiência, sempre um prazer estar aqui participando dessa mesa. E eu vi atentamente, né? Eu venho acompanhando, principalmente no dia de hoje, né? O que aconteceu ontem, o não debate, que foi vergonhoso.
1: Vamos trazer como destaque daqui a pouquinho
2: a nossa democracia. Mas, ouvindo atentamente esses números, me trouxe à memória o que aconteceu nas últimas 2 eleições. Eu fiz questão de pesquisar, e aí eu vou trazer alguns números aqui. Em 2014, Fernando Bezerra tinha 52%. Foi eleito com 64%. João Paulo tinha 45%, teve um resultado de 34% nas pesquisas. Isso é pesquisa e resultado, tá? Em 2018, Humberto tinha 27%, foi eleito com 25%. Mendonça tinha 18%, obteve 19,58%. Na última eleição, Tereza tinha 34%, foi eleita com 46%, tá? Pesquisa anterior, resultado. O Gilson tinha 11% e saiu das urnas, não eleito, com 29%. Veja o que representa a força da direita. E eu fiz um paralelo: se você colocar os 30% com 7 milhões, em torno de 7 milhões e 200 mil eleitores, Mendonça iria para 2 milhões e 100. Vamos imaginar que nem todo mundo vote. A gente estima hoje, internamente no partido, pelo menos 1 milhão e meio de votos para Mendonça. Então, essa pesquisa, se você for observar ao longo dos anos, para Senado, ela passa muito longe do resultado, diferentemente para governador, ou para prefeito.
1: E se explica, né, com os números dos indecisos, né, que a gente vem falando.
2: Se eu não me engano, passava de 50%,
1: não
2: sei como é que
1: não,
2: está
1: em 30, 30 e 32, baixou, né? E 34,
2: chegou a,
1: né?
2: Chegou a estar 70, baixo 50 e agora está em 30.
1: Ou seja, aquilo que os companheiros vêm já alertando, né, a nossa audiência aqui, o eleitor vai decidir o voto do Senado na cabine de votação.
2: E se esse número
1: talvez
2: se
1: isso
2: repetir,
1: explique, né? Porque os institutos não conseguem tanta assertividade para o Senado, né?
2: E se esse número se repetir, imagine que você tenha 30% do eleitorado de Pernambuco votando na direita. Naturalmente, esse voto vai ser de Mendonça. Então, a gente vai passar de 1,5 milhão de votos. E eu fazendo aqui as contas, hoje, por essa indicação da pesquisa, Marília teria 1,2 milhão de votos. Pelo que a pesquisa está indicando aqui. E que também não é verdade. Né? Assim, não é que não é verdade, não reflete a realidade. Eu acredito que esses números vão ser maiores para todos e que Mendonça sim tem a segunda vaga já garantida pelo que ele representa, pelo que ele fez e pelo que ele tem de proposta para o Brasil.
1: Em Pernambuco agora, 8:40, 8:40, programa Visão Política. Daqui a pouquinho nós vamos trazer para a pauta do programa o cancelamento, né, do debate presidencial da TV Globo, uma guerra de decisões, o STF interferindo diretamente no TSE, enfim, os desdobramentos, né, dessa confusão e principalmente dessa guerra jurídica lá em Brasília, nós vamos trazer daqui a pouquinho. 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
1: 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Deixa eu aproveitar e mandar um abraço para o Aleph Vilar. O Aleph é secretário, né, de Cultura e Turismo lá de Panelas. E por falar em Panelas, daqui a pouquinho nós vamos trazer a cobertura completa que realizamos ontem do lançamento da pedra fundamental do novo Hospital de Panelas, onde a prefeitura, o prefeito Rubem, vai investir 11 milhões de reais na construção desse hospital. E hoje Panelas inaugura, a prefeitura inaugura daqui a pouquinho, inclusive, a inauguração da nova sede do Panelas Prev, é a sede do Fundo de Previdência Própria do município de Panelas, localizado ali, ao lado do Banco do Brasil, né, em frente ao Sindicato dos Trabalhadores Rurais. Então, prefeito Rubem convidando toda a população, secretário Aleph Vilar, com certeza, já está presente por lá também. Um abraço, parabenizar o secretário Aleph pela dinâmica, né, do trabalho que vem realizando em Panelas, a realização de grandes eventos, a exemplo do Festival de Jericos, da Maratona de Cruzes, que sucesso. Um abraço ao grande secretário Aleph Vilar. Em nome de Pitu, o aperitivo do Brasil, a gente vai a um breve intervalo, a volta é rapidinha, rapidinha.
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5: Agora em Bonito, capital pernambucana do ecoturismo, são 8 horas e 45 minutos.

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4: Pernambuco agora, 8:51, 8:51, programa Visão Política, deixando você por dentro de tudo, né? Os bastidores da política regional, política estadual, política nacional também. Olha, ontem nós estivemos em Panelas, né? No lançamento da pedra fundamental do novo hospital de Panelas e nós vamos trazer a cobertura completa a partir de agora, inclusive um investimento de mais de 11 milhões de reais. Esse é o investimento que a Prefeitura de Panelas vai fazer na construção desse novo hospital. Nós acompanhamos tudo e os detalhes você acompanha agora, você que está nas nossas plataformas, né? Claro, vai ver as imagens, né? A projeção de como vai ficar esse novo hospital. Se você ainda não está, está só no rádio, aproveita, dá um pulinho lá no nosso YouTube, no nosso Facebook também, para você ver como será. Qual é o projeto que o prefeito Rubens está trazendo com esse novo hospital lá para a cidade de Panelas? Vamos acompanhar.
0: Em Panelas, mais um marco. Prefeito Rubem Lima, inclusive lançando hoje a pedra fundamental do novo hospital da cidade. Está ao lado do vice-prefeito Dr. Manuel Saraiva, da esposa Joana, vereadores e a população panelense. Prefeito Rubem, o que dizer diante desse projeto que Panelas toma conhecimento hoje do novo hospital?
5: Dizer que Panelas merece isso e muito mais. Nós estamos de forma ousada, mas com os pés no chão, lançando aqui o que nós temos projetado e estão já seguindo para a licitação, a autorização para a contratação e a obra nesse tão sonhado hospital, a gente poder trazer o que tem de mais moderno, a gente poder trazer o que tem de melhor para poder servir a nossa população. E aí, com muita alegria, no dia de hoje, o dia 1º de outubro de 2026, a gente crava esse marco aqui pela nossa decisão, pela nossa determinação, a partir do que nós articulamos durante todo esse tempo para poder trazer esse equipamento em uma localização que possa permitir uma chegada mais rápida, uma saída mais rápida e assim modernizando, atendendo tudo aquilo que a lei determina para poder fazer desse equipamento um senhor equipamento, que é o novo hospital Nossa Senhora de Fátima aqui em Panelas.
4: E o investimento da ordem de quanto, prefeito? A gente percebe que o senhor, inclusive, trouxe uma maquete para apresentar à população.
5: Isso mesmo, Edgar. Nós projetamos, já temos alguns meses, por que não dizer mais de ano, que estamos projetando esse hospital. E dentro dessa projeção, nós trouxemos também uma realidade de como ficará, a partir do local que ele será construído, a partir da planta que ele que traz aí na sua arquitetura, para que as pessoas comecem a entender o tamanho, a dimensão e o modelo daquilo que nós estamos trazendo para essa área. E com isso, trouxemos a maquete para poder ter uma percepção melhor do que virá aqui no futuro. O investimento não é pequeno, um investimento de mais de 11 milhões de reais, e tenho a grata satisfação de dizer que isso aqui é sem empréstimo nenhum. E a gente poder captar, a partir da nossa representatividade política de senadores, de deputados, a nível de Estado, a nível federal, para poder garantir que uma obra como essa possa ser feita e o município não tenha nenhum endividamento para o futuro. Digo isso porque não é fácil, não é simples, e quando estive apresentando o projeto, trouxeram essa possibilidade de buscar financiamentos para poder garantir a construção do hospital. E decidi por não ir por esse caminho.
4: 11 milhões de reais é a estimativa. Já conseguiu captar algum recurso para esse investimento?
5: Nós temos em conta mais de 50% desse valor. E aí na expectativa que ainda esse ano, se a gente não conseguir completar, a partir das indicações das emendas que nós temos, para esses fins, se nós não conseguirmos completar na sua totalidade esse ano, no mais tardar, até meados do próximo ano, a gente consiga contemplar.
4: Quando a gente fala de uma grande obra, a expectativa de todo mundo é quanto tempo de execução. A gente sabe que o senhor está na reeleição, no segundo ano do seu segundo mandato. Vai dar tempo entregar tudo isso ainda na gestão do prefeito Rubem?
5: Se Deus quiser, Edgar, nós estamos trazendo uma construção que não é pequena, dentro de uma área de aproximadamente 5 mil metros quadrados, e área construída, é verdade que é um pouco menor, mas aí nós estamos trabalhando a tecnologia do light wall. É uma tecnologia que tem uma velocidade ainda maior na sua obra. É uma construção em um piso só, então isso vai permitir uma velocidade maior. E assim nós temos uma previsão de 1 ano e meio para a conclusão dessa obra. Então vamos perseguir esses prazos, vamos trabalhar com muito foco, com muita atenção e determinação para que os prazos sejam cumpridos.
4: Vice-prefeito Dr. Manuel Saraiva também participa desse momento.
6: Com certeza. Esse projeto, essa maquete demonstra ou concretiza aquilo que o município realmente precisa, a preocupação do prefeito Rubem Lima com a qualidade de vida da população, demonstra o carinho que ele tem em acolher bem todos aqueles que passam e necessitam de um hospital. É uma obra de muito, muito vultosa, uma obra de extrema importância para o nosso município, que com certeza vai servir também aos demais municípios vizinhos. Então, é só trabalhar, é demonstrar que isso tem a ver com a parceria que o prefeito Rubem Lima conseguiu ao longo da sua trajetória política, ao longo da sua gestão financeira, e mostra também o comprometimento de toda a administração com o prefeito Rubem Lima em trabalhar para oferecer serviço de qualidade, atenção a toda a população. Enfim, são ganhos, é um marco que é inapagável. Só agradecer a Deus e a ele por essa preocupação, por querer tanto fazer o bem para o povo de Panelas.
4: Primeira-dama e secretária de Desenvolvimento Social, Joana Dark. Mais um marco que a gestão Rubem traz para Panelas.
7: Isso é um sonho desde que Rubem se lançou, que ele era candidato a prefeito. Ele tinha esse sonho de trazer o hospital para Panelas e a gente está vendo esse sonho tão pertinho, né? Logo mais, todos os panelenses vão ver esse sonho se realizar. E parabéns a toda a população panelense, porque quando você consegue votar certo, você consegue ter resultados e a população só ganha. É uma felicidade para todos os panelenses.
4: Prefeito Rubem, para a gente finalizar, é o tempo, claro, dessa obra acontecer,
0: O hospital continua funcionando normalmente no centro da cidade, mas aquela área lá do Hospital Nossa Senhora de Fátima, então, será reaproveitada para um outro equipamento.
5: Pois é, nós teremos a desmobilização de todos os serviços e do prédio do hospital existente hoje. Um hospital que foi construído há 50 anos atrás, exatamente agora, em dezembro, ele completará 50 anos de sua construção. Trouxe muitos serviços para a população, a gente não pode desconsiderar a importância que teve e que tem para o atendimento de urgência e de emergência para o dia a dia da população, mas as suas deficiências, as necessidades da modernização fez com que tomássemos essa decisão de poder trazer a construção de um novo hospital. Então, o hospital continua funcionando normalmente até a implantação e inauguração desse novo hospital. Feito isso, a gente desmobiliza todo o hospital, a gente traz ali para aquele espaço, considerando um espaço nobre, uma área nobre da nossa cidade, do centro. A gente tem novos projetos para ali, então aguardem que tão logo a gente vai estar também anunciando o que é que tem de novo para lá, mas a partir daqui funcionando.
0: Pois é, tá aí, gente, tá aí. Novo Hospital de Panelas, ali às margens da BR-104. Muita gente na expectativa, né? Porque é uma obra gigantesca, quem acompanhou as nossas plataformas está vendo aí, e o prefeito Rubem acredita que consegue entregar em um ano e meio. Os companheiros aqui que têm já também experiência com construção, doutor André Macedo já nos informando, esse estilo de construção realmente garante agilidade, é isso, doutor André?
8: Me chamou a atenção o tempo, e aí quando a gente olhou o modelo construtivo, é de fato possível acontecer. O que mais me chamou a atenção é que ele vai conseguir fazer com recurso próprio, sem precisar pegar financiamento e num prazo tão curto. Então, parabéns, Rubens, né, por essa iniciativa. A região merece um hospital de esporte.
0: E de Panelas, nós seguimos para Cupira, porque aconteceu ontem a eleição da nova mesa diretora da Câmara de Vereadores de Cupira. Presidente eleito, Davi Marques de Amorim. Vamos acompanhar a nossa reportagem. A Câmara de Vereadores de Cupira realizou neste dia 1º de outubro, nesta quinta-feira, a eleição para a nova mesa diretora dessa importante Casa de Leis. Foram eleitos o vereador-presidente Davi Marques de Amorim, a vice-presidente vereadora professora Elaine Dinaido Farello, o vereador professor Evinho é o primeiro secretário e a vereadora Taine Eduarda é a segunda secretária. Vereador professor Evinho, eleito hoje primeiro secretário nessa legislatura. Próxima agora, de 27.
9: Bom dia, Edgar. Bom dia a todos os ouvintes da Rádio Agreste FM, ao qual nos estão nos escutando neste momento. Motivo de muita satisfação, muita alegria. A gente está com um espírito de paz e de gratidão. Gratidão, primeiramente, a Deus. Eu disse no meu discurso que teve dois momentos que eu agradeço a Deus. O primeiro momento que eu assumi dia 1 de janeiro de 2025 como primeiro mandato de vereador, e naquele momento eu tive a honra de ser convidado pelo vereador, então presidente da Câmara, o vereador Melcio de Tica, o qual eu tenho a gratidão por ele ter me convidado a participar da chapa e da mesa diretora para o biênio que se encerra agora em 2027. E este outro novo momento da minha vida política como vereador do município, ter sido também reconhecido e convidado pelo vereador Davi Marques de Amorim, o qual é meu amigo. E eu disse a Davi, ele tem um vereador amigo e irmão, que sou eu, a gente brinca muito, e eu disse para ele o seguinte, eu disse, tudo tem seu tempo. É igual o livro de Eclesiastes na Bíblia diz, que tudo tem seu tempo aqui na Terra. O tempo dele chegou e chegou na hora merecida. São quatro mandatos com uma bagagem muito grande que ele tem à frente do Legislativo, com muito serviço prestado à população, e hoje ele vai servir de outra forma, vai servir como representante do Legislativo, vai servir como presidente da Câmara, a todos os seus pares, a todos nós, colegas vereadores, nos representando, e principalmente à população cupirense.
0: Vereadora Taine Eduarda, eleita a segunda secretária dessa legislatura.
7: Bom dia, Edgar. Bom dia a todos da Rádio Agreste FM. E para mim é uma grande honra, uma grande satisfação nesse dia de hoje. Quero primeiramente agradecer a Deus. Depois eu quero agradecer a cada cidadão cupirense, porque se eu estou hoje como vereadora, foi pela força do povo. Agradecer a toda a minha família, a toda a minha equipe e a todos os meus amigos. Agradecer também ao meu amigo e presidente Davi Marques de Amorim por ter essa confiança e ter me convidado para poder fazer parte da mesa diretora. Davi viu o trabalho que a gente veio fazendo, ele reconheceu o nosso trabalho.
10: trabalho e por isso que eu tive esse convite. Dizer a você, Davi, que você não vai se arrepender, que você pode contar comigo. Já disse a ele uma vez e repito e falar, você não tem só uma vereadora do seu lado, você tem uma amiga que vai ser fiel, uma amiga que vai ser leal a você. Eu dei a minha palavra ao meu prefeito Eduardo Lira e honrei e cumpri. Dei a minha palavra a Melso. Honrei e cumpri. E hoje, Davi, mais uma vez honrando com você. Então, palavra dada é palavra cumprida. Vocês nunca vão me ver me entorando na minha palavra. Comecei na política com 22 anos de idade e hoje eu tenho 24. Mas eu estou mostrando aí ao povo, a cada cidade tucupirense, como é que se trabalha de verdade. Vim e cheguei para fazer a diferença e estou fazendo a diferença. E a gente vai continuar trabalhando, porque, Davi, se o trabalho está bom, o trabalho não pode parar. Ele tem que continuar. Vamos continuar olhando da criança ao idoso, representando cada um de vocês. Hoje, as mulheres estão tendo vez e voz. A gente vê aí na chapa, a gente vê eu e Elaine, duas mulheres fortes, duas mulheres de garra. Então, para mim, é uma grande alegria e é uma grande satisfação. Davi, contem sempre comigo e vamos juntos continuar trabalhando para que Cupira continue se desenvolvendo e crescendo ainda mais.
0: Tá aí, vereadora eleita vice-presidente da Câmara de Vereadores, professora Elaine Dinário Farello.
7: Bom dia, Edgar. Bom dia a todos que estão nos assistindo através da Rádio Agreste FM. Para mim é uma alegria imensa hoje poder estar fazendo parte dessa chapa como vice-presidente, né, ao lado do meu amigo e presidente, né, do segundo biênio 27 e 28. A gente se sente muito feliz em poder continuar esse trabalho. Eu sempre falei ali que é o meu primeiro mandato, mas estou participando da segunda mesa diretora. Então eu vejo que realmente o trabalho está sendo feito e está sendo reconhecido. Então eu fico muito feliz em poder contribuir. A gente vai fazer uma Câmara, né, Davi, muito ativa, muito participativa. Hoje foi muito democrático essa votação e a gente se sente muito feliz em poder estar participando dessa votação e sendo eleito, né? Muito obrigada. Parabéns, Davi, também. Conte sempre comigo.
0: Davi Marques de Amorim está no seu quarto mandato como vereador e hoje chegando à presidência dessa importante casa com os 11 votos possíveis, unanimidade absoluta.
11: Isso. Bom dia, Edgar. Bom dia, Williamar Júnior. Bom dia, Williamar. No programa Visão Política, dizer da satisfação que tem nesse momento de poder me dirigir à Rádio Agreste FM, me dirigir ao povo de Cupira, em especial aqueles que confiam na gente. Primeiramente, agradecer a Deus, agradecer aos meus pares, né, de forma especial a todos os 10 vereadores comigo, 11 que votaram comigo, e dizer da satisfação que tenho a partir do ano de 2027 continuar o legado da Câmara Municipal de Cupira, continuar o trabalho que o vereador Melso tem feito aqui como presidente, muito importante, e fazer valer o direito do povo. Agradecer a minha mesa diretora, a vereadora Elaine como presidente, o vereador Evinho como primeiro secretário, a vereadora Taine. É como eu sempre digo aqui, o poder legislativo será um poder independente, mas trabalhará de forma harmônica com o poder executivo, porque a gente quer o desenvolvimento de Cupira. Agradecer também de forma especial ao nosso prefeito Eduardo Lira, que em 2024 me confiou e me confirmou que seria agora em 2026 presidente desta casa. Acima de tudo, agradecer a ele também, porque realmente foi um homem de palavra e é um homem de palavra, cumpridor dos seus compromissos. E também agradecer, como eu disse, a toda a Câmara de Vereadores, porque se não fosse pelos meus colegas vereadores, eu não estaria eleito hoje como presidente. Iremos fazer um mandato participativo, um mandato fortalecido para a população cupirense, para cada vez mais desenvolver o nosso município.
0: Sucesso na gestão.
11: Obrigado, meu irmão. Tenha um bom dia.
0: Conversar aqui também com o vereador, atual presidente da Câmara de Vereadores de Cupira, Emerson Ferreira Calado, sobre sua coordenação, hoje eleita a nova mesa diretora da casa.
12: É isso, Edgar, a todos da Rádio Agreste FM, da TV Agreste, a todos que fazem o programa Visão Política, parabenizar a todos que ali faz com que a população fique ciente e tenha conhecimento dos do tudo que acontece na política, não só em Cupira, mas em toda a região. E hoje é uma alegria, né, no dia do vereador. Esse dia tão especial para nós que estamos aqui, primeiramente agradecer a Deus, porque tudo que a gente está aqui é Deus que nos permite, né? Toda autoridade é permitida por Deus. E hoje estamos aqui, fizemos a eleição da mesa diretora, onde tem Davi Amorim como presidente, vereador Elaine Naifarello, vice-presidente, vereador professor Evinho, primeiro secretário, vereadora Taine Eduarda, segunda secretária. Muito feliz, Edgar, muito feliz, 4 anos aqui à frente da Câmara de Cupira, para poder atender melhor, fazer com que o vereador se sinta valorizado, se sinta abraçado pelo poder legislativo. E eu não tenho dúvida que eu fiz o meu melhor dentro das possibilidades do regimento interno, dentro das leis que a gente aqui segue e com orientação de toda a equipe, de todos os funcionários e todo o departamento de contabilidade, na pessoa de Dr. Ronaldo, agradecer na pessoa de Fábio, a todos os funcionários, agradecer a Dr. Filho, procurador desta casa, em nome dele, cumprimentar e agradecer de coração a todos os funcionários que até aqui nos ajudou a fazer com que a Câmara de Cupira fosse uma Câmara transparente. Não só isso, por ter recebido, né, do Tribunal de Contas do Estado o selo diamante de transparência na nossa gestão pela primeira vez na história de Cupira, e eu não tenho dúvida do reconhecimento de todos os vereadores que aqui hoje nos ajudaram, nos deram parabenizações, mas agora a missão será entregue, que eu tenho certeza que Davi será à altura e vai fazer um lindo trabalho, e eu tenho convicção dele fazer um trabalho melhor do que o que a gente fez durante esses 4 anos, e é por isso que ele teve a unanimidade aqui de todos os vereadores. Fizemos um grande trabalho, um lindo trabalho à frente da Câmara de Cupira, e irei entregar no final do ano uma Câmara totalmente equipada, com os gabinetes para cada vereador, cada cidadão procurar aquele que ele confiou no dia da eleição e está lá. E será eternamente para todos os vereadores esse lindo espaço, esse momento. E a Câmara está sendo reformada, entregue, novinha, novinha, uma Câmara digna para os vereadores representar o povo de Cupira.
4: Em Pernambuco agora, 9 da manhã, mas 9 minutos, desejar sucesso, né? A nova mesa diretora eleita aqui da Câmara de Vereadores de Cupira, presidente eleito Davi Marques de Amorim, vereadora vice-presidente, vereadora professora Elaine Dinay do Farelo, vereador professor Evinho é o primeiro secretário e a vereadora Taíne Eduarda, a segunda secretária. E ao presidente, atual presidente, Emerson Ferreira Calado, parabenizar pela condução competente, né, junto ao Legislativo Cupirense, lembrando que os eleitos tomarão posse exatamente em janeiro de 2027. 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
4: 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Doutor Golbery, doutor Bartolomeu Mendonça, o Tribunal de Justiça de Pernambuco garante direito de fiscalização a vereador De Bonito após tentativa de restrição jurídica. É destaque do blog do Willamar Júnior. Esse assunto tomou conta do município de Bonito nas últimas horas. É que o Tribunal de Justiça de Pernambuco proferiu uma decisão favorável ao vereador Paulinho de Devar, assegurando suas prerrogativas parlamentares de fiscalização e denúncia no município de Bonito, que é a capital do ecoturismo. A medida ocorreu após embates jurídicos entre o vereador Paulinho de Devar e o prefeito da cidade, o doutor Rui Barbosa. De acordo com relatos do vereador Paulinho de Devar, o chefe do executivo municipal, o prefeito de Bonito, havia recorrido à comarca local, lá da Justiça de Bonito, em uma tentativa de inibir suas ações de fiscalização e divulgação de supostas irregularidades administrativas. É o que diz o vereador Paulinho de Devar. O parlamentar classificou a iniciativa do prefeito como uma tentativa de intimidação política e cerceamento do mandato popular. E aí o vereador Paulinho de Devar recorreu da decisão liminar inicial da comarca de Bonito. Inclusive, a defesa do vereador obteve parecer favorável junto à segunda instância do Tribunal de Justiça de Pernambuco, isso lá em Recife. O tribunal reafirmou o entendimento de que a fiscalização dos atos do Poder Executivo constitui um direito constitucional e um dever inerente ao cargo de vereador, não cabendo restrições que impeçam o exercício da atividade legislativa de controle social. O vereador Paulinho de Devar, inclusive, gravou um vídeo e enviou aqui para a Rádio Agreste FM após a decisão da segunda instância. Vamos, para entendermos melhor, vamos acompanhar então o que diz o vereador Paulinho de Devar nesse vídeo enviado ao blog do Willamar Júnior.
14: Tentaram me calar, tentaram impedir que eu fiscalizasse, cobrasse e criticasse a gestão de Bonito. A prefeitura e o prefeito Rui Barbosa foram à justiça de Bonito para tentar impedir que eu continuasse falando. Mas eu também fui à justiça. E o Tribunal de Justiça do Estado de Pernambuco novamente me deu razão e derrubou a liminar do prefeito. Veja o que diz a decisão. Abre aspas. Essa determinação, considera em seus próprios termos, não impede que Paulo Sérgio da Silva, Paulinho de Devar, informe à população a existência de investigações, procedimentos administrativos, inquéritos, busca outras providências oficiais. Fecha aspas. Minhas manifestações, povo de Bonito, estão fundamentadas nos fatos, documentos públicos, leis e informações já divulgadas pela imprensa. Nós só mostramos a pura verdade. A justiça falou e a minha voz continua de pé. Eu não vou me calar, não vou ceder enquanto tiver mandato. Vou continuar fiscalizando, cobrando e mostrando a verdade dos fatos, porque esse é o papel do vereador. Agora eu peço a você, junto à sua voz, à minha voz, assista o vídeo que eles não queriam que vocês vissem. Compartilhe com sua família, seus amigos, seus vizinhos e com todo Bonito. Tentaram colocar uma mordaça na minha boca, mas eles não vão conseguir calar a nossa voz. Eu sou Paulinho de Devar, vereador eleito pela vontade popular do município de Bonito. Assista o vídeo e compartilhe. Será? No mês passado, a Polícia Federal e a CGU, Controladoria Geral da União, deflagraram a Operação Mamon, cumprindo mandatos de busca e apreensão na Prefeitura e na Secretaria de Saúde de Bonito, para investigar suspeitas de fraude em contratos públicos, corrupção, lavagem de dinheiro e organização criminosa. As investigações continuam. A cidade está imunda, com lixo por toda parte. Em Bentivi, a água que é de responsabilidade da prefeitura tem chegado às torneiras com restos de animais mortos.
15: situação dessa água de BTV. Só Deus, viu? Olha que é sapo. Misericórdia.
16: Também existe insatisfação sobre desconto de 14% nos benefícios dos aposentados, redução na tabela de progressão dos professores, atraso nos salários dos colaboradores da saúde por contrato entre a prefeitura e instituto investigado pela Polícia Federal. Atraso por meses no pagamento dos artistas locais.
17: Nos tocadores, pé de serra de Bonito, trocado para a prefeitura. E até aqui não saiu um centavo. E só promessa. Prometeram de pagar esse mês, não pagaram.
16: Não realização de concurso público, mesmo com recomendação do Ministério Público. Servidores fardados em horário de trabalho dentro de comitê de campanha. Condenações do Tribunal de Contas e recomendações do Ministério Público. Escola caindo teto logo após uma reforma. Pouco não aconteceu uma tragédia. Perseguição e intimidação da imprensa. Áudios vazados indicando a emissão de notas frias por serviços não realizados pela prefeitura em loteamento do próprio prefeito para pagamentos de dívidas de aliados políticos de campanha. Secretários utilizando materiais e servidores da prefeitura em horário de trabalho para realizar serviços particulares. Não realização do São João de 2025. Acusação do atual prefeito contra o ex-prefeito diante de sua família sobre a existência de funcionários fantasmas na prefeitura sem a mínima apresentação de provas. Descumprimento de leis orçamentárias. Descumprimento de leis sobre a pintura de prédios públicos, entre outras normas. Aumento da vida útil dos ônibus escolares de 15 para 20 anos, colocando a vida dos alunos em risco. Asfaltos realizados pela Prefeitura de Bonito com empresa investigada pela Operação Vassalos, deflagrada pela Polícia Federal em fevereiro deste ano.
4: Pois é, tá aí a denúncia, né? O vídeo enviado pelo vereador Paulinho de Devar, após ter tido lá na segunda instância da capital pernambucana, né, exatamente seu pedido aceito. Doutor Golbery Lopes, papel legítimo do vereador?
18: Exatamente, Edgar. Um dos papéis do vereador, constitucionalmente, é de fiscalizar. Além de propor projeto de lei, além de votar moções, indicações, para julgar contas do prefeito, o vereador, ele tem um papel primordial de fiscalizar os atos do Poder Executivo. E é isso que todos os vereadores, eles devem fazer. É, Paulinho de Deva está certo, está cumprindo o papel dele. Né? Teve uma decisão judicial desfavorável a ele, mas fez o que realmente qualquer pessoa tem o direito de fazer. Se você não concorda com a decisão judicial, você tem que cumpri-la, mas você tem o direito de recorrer dessa decisão. Ele fez corretamente. Recorreu à segunda instância, ao Tribunal de Justiça do Estado de Pernambuco, que reformou a decisão de primeiro grau, e ele continua fiscalizando, que esse é exatamente o seu papel.
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13: É um ano, né, Antônio?
4: 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Nós vamos a um intervalo rapidinho e na volta um assunto mais polêmico das últimas horas do Brasil. Cancelamento do debate da Globo. O Tribunal Superior Eleitoral mudando decisão do Tribunal, ou melhor, o TSE, o STF, mudando decisão do TSE. Mas quando o assunto é eleição, a palavra final não deveria ser do TSE? E por que que o STF mudou o entendimento do TSE e gerou essa confusão toda no Brasil? Nós vamos ouvir o doutor Gouberi, o doutor Bartolomeu, o doutor André Mendonça e, claro, o Abelardo Rigoni. André Mendonça já foi promovido a ministro do STF. Doutor André Macedo.
19: Deixa eu dar um pouquinho mais.
4: Doutor André Macedo também trazendo seu comentário. Parece um pouquinho, né? E o Abelardo Ribeiro Godoy, né? Diante dessa polêmica que realmente vem movimentando os bastidores da política no Brasil. Os holofotes todos, ao invés de estarem voltados para o pleito eleitoral agora, estão todos voltados para o STF e o TSE. O intervalo é rapidinho.
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19: 9:28 agora. 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
5: Em Pernambuco agora, 9:35, 9:35, programa Visão Política. Abraçar aqui o grande Guilherme, né? Tá aqui com a gente, é videomaker oficial da nossa rádio, preparando tudo já para a marcha das apurações que tá chegando a hora, viu gente? Próximo domingo, vem aí mais uma marcha das apurações e novamente juntas, a Agreste FM e Netcel se unem para dar um show de cobertura nestas eleições. A maior cobertura de toda a região, você já sabe que é aqui, como a gente, né? 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

0: 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Alô, Toninho! Já tá aqui na nossa região, vou ter o prazer de abraçar o nosso Toninho esse final de semana, se Deus quiser, né? 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E por falar no Brasil, doutor Gulberi Lopes, doutor Bartolomeu Mendonça, Abelardo Ribeiro Godói, doutor André Macedo, o que foi que aconteceu ontem, gente? Ó, TV Globo cancela debate presidencial pela primeira vez em toda a sua história, após intervenção da justiça nas regras estabelecidas pela emissora e assinadas por todas as campanhas que disputam a presidência da República. Pois bem, a destaque do blog do Ilamar Júnior, a TV Globo anunciou ontem expectativa em todo o território nacional para esse último debate, e minutos antes do início do debate, a TV Globo comunicou o cancelamento inédito do seu debate, o último debate presidencial antes da eleição de primeiro turno. Vamos ouvir o plantão da Globo, blog do Ilama Júnior tem aqui essa autorização para a gente poder acompanhar o plantão da Globo, o vídeo que a Globo divulgou minutos antes do início do debate. Vamos acompanhar o jornalista César Traller dar voz ao sentimento da equipe Globo.
1: Você, boa noite Ana Paula, boa noite a todos. A Globo recebeu há pouco duas intimações judiciais relacionadas à realização do debate presidencial programado para esta noite. A primeira é assinada pela ministra Estela Aranha, do Tribunal Superior Eleitoral, e atende a um pedido da coligação da candidatura de Lula do PT à presidência do Brasil. A decisão torna inválido o item das regras do debate que trata de candidatos ausentes. A ata com as regras, assinada por todos os partidos, inclusive o PT, determina que em caso de ausência do candidato, o púlpito reservado a ele seja mantido vazio no cenário com uma placa que o identifique. E que numa das rodadas de tema livre, os candidatos presentes que assim desejarem, formulem em 30 segundos a pergunta que fariam ao candidato que não compareceu. A decisão da ministra Estela Aranha proíbe o púlpito com o nome de Lula e a formulação das perguntas que seriam feitas a ele. A segunda intimação recebida pela Globo esta noite é de uma decisão proferida pelo ministro Gilmar Mendes do Supremo Tribunal Federal e atende a um pedido feito pelo partido Solidariedade a respeito da participação no debate de Renan Santos do Missão. As regras que estabelecem que candidatos devem ser obrigatoriamente convidados para debates em rádio e TV são determinadas por lei, reguladas por portaria do Tribunal Superior Eleitoral. Devem ser convidados obrigatoriamente os candidatos de partidos com representação de pelo menos 5 parlamentares no Congresso Nacional. Em atendimento a essa regra, a Globo convidou para o debate os candidatos Augusto Cury do Avante, Flávio Bolsonaro do PL, Ronaldo Caiado do PSD e Lula do PT. Uma outra decisão, essa da última terça-feira, do presidente do TSE, Cássio Nunes Marques, alterou o entendimento do próprio TSE sobre contagem de parlamentares no Congresso para fins de debate e decidiu que Romeu Zema do Novo teria direito de participar. A decisão do ministro Gilmar Mendes do Supremo, proferida há pouco, determinou a participação do candidato Renan Santos, mesmo o Missão, partido de Renan, tendo apenas um parlamentar no Congresso Nacional. A Globo tem longa tradição na organização de debates eleitorais. Nosso propósito é promover a discussão de ideias para o Brasil, oferecer aos eleitores a oportunidade de comparar projetos. Nosso dever é o de promover a democracia. Mas as sucessivas decisões judiciais, tomadas momentos antes do debate, causam insegurança jurídica e representam uma interferência indevida na liberdade que os veículos de imprensa têm de organizar os debates eleitorais. Por essa razão, a Globo decidiu cancelar o debate desta noite. A Globo agradece aos demais candidatos e faz todos esses esclarecimentos em respeito aos eleitores e ao público que esperavam ter a oportunidade de ouvir propostas para o futuro do país. Elter, Ana Paula.
0: Esse foi exatamente, né, um pronunciamento no plantão Globo. Sem mais delongas, Abelardo Ribeiro Godoy, todas as regras tinham sido aprovadas e assinadas pelas campanhas.
2: Vamos fazer uma retrospectiva aqui rapidinho, Edgar, como chegou a esse ponto. Isso começou na terça-feira, vocês viram César Traller enumerando os candidatos que foram chamados, convidados para o debate, e o Romeu Zema a princípio não estava. Então, na terça-feira, o Cássio Nunes Marques entendeu que o Romeu Zema deveria estar presente por conta da representação do Partido Novo na Câmara Federal. O que é que a Globo alega? A Globo alega que em 2022... a janela eleitoral que a Globo se utilizou para usar a referência de partidos, né, de representação partidária, em 2022, o Partido Novo só teria 3 representantes na Câmara Federal. Ou seja, o Romeu Zema não estaria elegível para o debate. Mas, como houve a janela eleitoral agora para as eleições, o Partido Novo passou a ter 6 parlamentares. Então, houve, quando o César Traller disse, houve uma mudança de entendimento. Foi por isso. No entendimento da Globo, contava a eleição de 2022, da jurisprudência. Então, é ali onde ele diz, né, que o Cássio Nunes mudou o entendimento. E aí o Romeu Zema foi incluído. Bem, foi incluído. E aí a gente começou a ter notícias de que o presidente Lula não iria participar do debate. E foi isso que aconteceu ontem no horário do debate. Antes mesmo dele ser cancelado, o presidente Lula já estava presente em um podcast de alcance nacional, um dos podcasts mais famosos do Brasil, dando uma entrevista. E aí o que é que aconteceu? Quando Flávio Bolsonaro soube dessa decisão do TSE, da ministra Stella Aranha, descumprindo uma regra que estava estabelecida entre as campanhas, no debate, um regimento que a gente pode dizer, um regimento interno, que foi assinado, inclusive, pela campanha do presidente Lula, o Flávio desistiu, porque o Flávio tinha o interesse de ir lá e fazer aquelas perguntas ao púlpito vazio, como estava previsto nas regras. Não tem nada de novo nisso, isso estava previsto. Então o Flávio disse, olha, já que eu não posso perguntar ao púlpito do Lula, digamos dessa forma, então não é vantagem para mim. E aí, o que foi que aconteceu novamente? O STF, isso aí a gente já tinha entendido que o Renan Santos não participaria, apesar dele estar posicionado ali em terceiro nas pesquisas, justamente por essa questão de representatividade. Na eleição anterior, em 2022, o Missão sequer existia. E ele tem um deputado por conta da janela partidária, que é o Kim Kataguiri. Então, não estaria elegível o Renan Santos para o debate. O Gilmar Santos, Gilmar Mendes, poucos momentos antes do debate, manda a Globo incluir o Renan Santos. E aí foi quando, a gente pode dizer assim, o estopim da crise. A Globo disse que não tinha mais segurança jurídica para realizar o debate. E é uma pena, porque a gente estava vendo, eu até comentava aqui com os companheiros, que enquanto acompanhava a divulgação da pesquisa Datafolha na Globo News, os jornalistas estavam presentes onde iria ser realizado o debate. E a gente via os últimos ajustes, inclusive um painel muito bonito, porque ia ter um bloco de perguntas sobre cada região do Brasil, e o painel iria acender com aquela região correspondente. Então a emissora fez um investimento, a emissora conquistou patrocinadores, a emissora foi buscar os candidatos, e depois de tudo assinado, tudo acertado, a gente pode colocar aí três decisões que interferiram no debate, nas regras assinadas pelos demais candidatos. É uma pena que nenhum debate a gente possa ter mais no Brasil sem uma interferência judicial.
0: Doutor André Macedo, seu sentimento como eleitor brasileiro, que eu entendo que também estava aguardando esse debate, doutor André.
3: Primeiro, de estranheza; segundo, de preocupação; e terceiro, vou fazer uma referência aqui à nossa ministra Stella Aranha, e eu fiz questão de puxar o histórico dela. E então, ela foi secretária de Direitos Digitais do Ministério da Justiça durante a gestão de Flávio Dino. Logo depois, foi assessora especial da presidência do governo Lula. Trabalhou no próprio TSE em 2025, e também foi nomeada pelo presidente Lula para ser ministra do TSE. Então, quem falar que não existe um direcionamento, eu acho que está equivocado ou não conhece a história dela. E ainda em 2022 tem um vídeo dela nas redes sociais pedindo voto ao PT, ao Lula. Então a gente vê uma interferência direta querendo beneficiar um candidato. É lamentável para a democracia, porque não é um ato isolado. A gente vê intervenções lá no Paraná contra o Daltão, com outros, aqui contra a Raquel mesmo, a gente teve uma intervenção recentemente entre uma coligação. Então a gente fica preocupado, porque a democracia, que era tão combatida pelos ministros, eles mesmos estão indo pelo caminho contrário ao que pregam, e a gente fica esperando que a população perceba tudo isso, e que agora, no domingo, dê o troco no voto. Faça a sua escolha certa, escolha aquele candidato que você acha que é o melhor para o seu estado, para o seu país, para que a gente possa mudar. Inclusive o Senado, eu acho que vai ser decisório para a mudança dessas regras, né? O Senado tem um poder através das leis e da promoção de mudança, de reverter tudo que está errado. Então, olhe seu voto especialmente para o governo do estado e para o Senado, para que a gente possa ter uma bancada forte, independente, que possa mudar essa trajetória aqui. Se não for mudada, a gente não sabe onde isso vai parar.
0: Doutor Golbery Lopes, quando o assunto é eleições, a palavra final não deveria ser do Tribunal Superior Eleitoral? Eu digo assim porque, no caso específico do Renan Santos, ele tinha protocolado, né, exatamente um pedido para que a Globo fosse obrigada a convidá-lo, mas foi negado pelo presidente do Tribunal Superior Eleitoral, Cássio Nunes Marques. Ele então, não contente, foi para o STF. E aí, no sorteio, a Carmen Lúcia foi a relatora e também disse que ele não teria direito a participar. E aí veio o Gilmar Mendes e contrariou a Carmen Lúcia e o presidente do TSE e disse que a Globo teria que convidar o candidato Renan Santos. Esse é só um detalhe. Mas enfim, como o senhor analisou os desdobramentos dessa guerra entre TSE e STF de ontem para hoje?
4: Edgar, eu estava aqui prestando atenção, né, nos companheiros, nos comentários e também no plantão da Globo, que o programa Visão Política fez questão de passar mais uma vez aqui na Rádio Agreste FM, quando o César Tralli, né, ele falou que a Rede Globo estava cancelando, né, um debate que era bastante esperado, é o último debate das eleições, até porque só poderia fazer debate até a data de ontem, e por interferência do Poder Judiciário, a Globo, ela não promoveu o debate. Primeiro, foi a primeira vez na história que aconteceu um cancelamento de um debate presidencial. Segundo, eu nem concordo com tudo que a Globo faz, mas nesse caso eu vou parabenizar a Rede Globo por ter cancelado esse debate. Ela fez a coisa certa. Por quê? Porque ela não tinha segurança jurídica. Ela não saberia o que poderia acontecer após o debate, caso ele fosse realizado, porque poderia, no início do debate, na metade do debate, no final do debate, chegar mais uma decisão judicial. Foi uma decisão monocrática de um ministro do Supremo Tribunal Federal e foi uma decisão monocrática de uma ministra do Tribunal Superior Eleitoral. Não tínhamos uma decisão da corte, era uma decisão monocrática. E decisões monocráticas, a gente sabe que elas podem ser revistas a qualquer momento pelo pleno, pelo plenário daquele tribunal. A Globo agiu corretamente. A gente teve uma sucessão de decisões. Primeiro, do Cássio Nunes, quando o Partido Novo, do Romeu Zema, fez o pedido para que ele participasse do debate. Essa decisão, ela foi proferida na terça-feira, né, alguns dias antes da realização do debate. Não teve nenhuma contestação, ele iria participar tranquilamente. Lula já disse que não participaria. Ele sabia as regras do debate. Quando a gente vai participar de qualquer coisa, é bom que a gente saiba como é que vai funcionar. Nenhum time de futebol entra em campo sem saber a regra do jogo. Nenhum jogador vai jogar futebol sem saber o que é impedimento, o que é lateral, o que é um escanteio. E Lula sabia de todas as regras, até porque a sua equipe, ela foi convidada para a Rede Globo e eles explicaram, discutiram e assinaram uma ata de regra. A gente aqui na Agreste FM, guardada as devidas proporções, a gente já fez aqui entrevistas com candidatos a prefeitos em que as equipes eram convidadas anteriormente, combinavam e assinavam um acordo. Aquele acordo, ele tem que ser cumprido. Quando você assina um acordo, você está dizendo que
0: aprova as regras.
4: A validade jurídica que vai ter daqui em diante será aquele acordo. Eu estava conversando com o doutor Bartolomeu, nós chamamos no direito de título executivo extrajudicial. É um acordo entre as partes que tem valor de lei. Ele tem valor de lei. E, portanto, tanto Lula quanto os outros candidatos sabiam a regra do jogo. E a regra do jogo estava lá constando que o candidato que não participasse do debate, o seu púlpito estaria vazio com o seu nome e os outros candidatos poderiam fazer pergunta àquele púlpito vazio.
0: E todo mundo aprovou.
4: Inclusive
0: o PT.
4: Inclusive o PT. Aí o PT, não conformado, entrou com uma ação junto ao Tribunal Superior Eleitoral e a ministra Estela Aranha, ela decidiu que aquela regra não deveria valer. Decidiu que a Rede Globo retirasse o púlpito e que ninguém fizesse perguntas. Ela mudou a regra do jogo pouco tempo antes do jogo começar. Isso é muito ruim para a democracia. E o que foi que aconteceu? O Flávio Bolsonaro, que iria participar, ele disse: não, espera aí, está tendo uma censura. o Poder Judiciário, ele está se intrometendo no debate que iria acontecer numa rede privada, na Rede Globo. E, portanto, eu não concordo, eu não vou participar, é um direito dele. Se ele se ele desistiu de participar, ele sabia que o púlpito dele também iria ficar vazio e que iriam fazer pergunta ao púlpito vazio. Mas ele resolveu não participar. Aí o que é que acontece? Vem uma decisão agora do ministro Gilmar Mendes, do Supremo Tribunal Federal, e frise, Gilmar Mendes, ele não é ministro do Tribunal Superior Eleitoral, ele é ministro do Supremo Tribunal Federal. Uma decisão posterior agora, determinando que a Rede Globo inclua no debate o candidato Renan Santos. Eu assisti um vídeo do Renan Santos ontem, ele estava jantando lá no Rio de Janeiro, esperando a decisão. Ele disse, olha, eu estou aqui, até peguei uma roupa emprestada de um amigo meu, nem sabia que ia participar, e estão dizendo que eu vou participar. Para não perder tempo, eu vou logo me direcionar à Rede Globo. Se eu for participar, tudo bem, se não, eu volto. Por que ele disse isso, Edgar? Porque o pedido não foi dele, não foi ele que pediu para Gilmar Mendes para que ele participasse. Ele já tinha pedido.
0: Tinha tido duas derrotas já.
4: Exatamente, ele pediu a quem de direito, ao Tribunal Superior Eleitoral. O Cássio Nunes, ele negou, por quê? Porque ele não estava amparado pela lei eleitoral. Aí ele recorreu ao Supremo Tribunal Federal. A ministra Carmen Lúcia, ela disse, ela não negou, ela disse que esse pedido deveria ser visto e analisado por quem de direito, que era o Tribunal Superior Eleitoral. E não,
0: já tinha dito que não.
4: Que já tinha dito que não. Então estava resolvido. Aí o Solidariedade, que não tem nada a ver com a situação,
0: Paulinho da Força,
4: disse, não, ele tem que participar. Pegou, fez uma petição a um processo que estava em andamento, que não tinha nada a ver com a história, e esse processo foi despachado, esse pedido foi despachado pelo ministro Gilmar Mendes, que determinou que a Globo incluísse o Renan Santos, ferindo de morte tudo que a lei eleitoral diz, tudo que o acordo estava falando, e feriu de morte as regras do jogo. Aí o que foi que a Globo fez? Peraí, tá uma bagunça, eu não estou entendendo mais nada. Então, para acabar com a história, não vai ter debate. A meu ver, né, depois de toda essa explanação, o que eu entendo? Uma democracia, ela só sobrevive com instituições fortes, soberanas e independentes. Se a gente não está tendo uma independência, a gente está tendo a doença dessa democracia. A nossa democracia, atualmente, ela está doente. O Poder Judiciário está doente. Ele tem que ser revisto. As nomeações, André falou agora há pouco, como essa ministra foi nomeada, como ela participava da eleição, ela ela fez doação ao PT, ao PSOL. Então, Edgar, sinceramente, a gente não está tendo uma isonomia. Infelizmente, o Poder Judiciário, ele deixa de ser um poder independente e deixa de ser um poder que vai decidir de acordo com as conveniências. E isso é muito ruim. Todo juiz, todo tribunal, ele tem que ser imparcial. Quando a gente tira a imparcialidade do Poder Judiciário, aí a gente acaba com ele.
0: Doutor Bartolomeu Mendonça, nós já estamos, claro, né, com o programa com um horário bem avançado, né, mas tempo suficiente para o senhor também fechar seu raciocínio diante dessa temática. E a pergunta para o senhor, doutor Bartolomeu, a Globo foi realmente censurada?
5: Pouco a acrescentar em relação ao comentário do doutor Goberi. Né? A gente assiste aí um conjunto de decisões superpostas, um conjunto de decisões que não faz bem à democracia. E ontem eu falava que outrora não se discutia futebol, política e religião. E agora a gente discute futebol, política e religião, e incluímos também justiça, né? Dado a essas situações repetidas que ocorrem, né? E o que é que a gente pode apurar disso aí? Primeiramente, quando se assina um acordo, ele é a expressão da vontade daqueles atores. Não é? Aquele acordo passa a ser lei entre as partes. lei entre as partes. De forma tal que nem cabe mais uma prestação jurisdicional, ou seja, não cabe mais à justiça ingressar em determinada situação quando a lei já foi estabelecida pelas partes, né? A justiça ingressa para dirimir conflitos. A justiça ingressa para decidir em favor de alguém determinada situação de direito, na direção de buscar a justiça. Daí então a gente fica triste, né? Porque a eleição ficou absurdamente judicializada, ou seja, as questões partidárias, as questões eleitorais, elas estão deitadas solenemente em berço esplêndido da justiça, né? E na verdade a gente viu agora mais uma interferência do Supremo em questões de caráter eleitoral, né? Existe uma tática, né, de advocacia que faz a conexão de determinado processo com outro que não tem nada a ver, mas fica à mercê do entendimento dos nobres magistrados. Então, nós não entendemos como sendo positivo para a democracia, não entendemos como ser positivo para a sociedade que deixa de escutar as propostas, né, e as teses de cada candidato, né. O que se observou em termos de comportamento partidário aí foi de que o presidente Lula teria 9 minutos contra 3 que ele teria direito a responder, né? E um candidato com 1%, no caso do Novo, estaria em pé de igualdade no debate com ele, que estaria submetido a 6 minutos de diferença. 3 contra 1, a decisão do presidente Lula de não ir para o debate, ela pode ser analisada não como uma fuga, mas como uma estratégia, né? Com a promessa de que no segundo turno haveria um debate objetivo, direto, frente a frente com qualquer um dos candidatos que almejasse o segundo turno. Isso é posto, é direito. Agora, não é direito de, depois de um acordo assinado, o próprio partido instar a justiça eleitoral e pedir para tirar o púlpito. Isso não é de direito, né? Eu não posso ser responsável, eu tenho que ser responsável por uma situação que eu dei causa. Ora, se no acordo nós tínhamos a inserção de que o púlpito estaria vazio, o púlpito estará vazio. Agora, independente disso, sobreveio as questões outras de entendimento jurídico, de cota de deputados com representação partidária no Congresso Nacional, e aí uma coisa embrulhou com a outra. Isso aí é típico das campanhas que estão acirradas, mas que não permite que, em razão disso, né, mais uma decisão do STF por sobre uma matéria eleitoral. Entendemos que não é a melhor política. E outra coisa, independente de qualquer coisa, fere princípios de caráter constitucional, que a gente chama de pedra angular, de medidas, cláusulas pétreas, né? Cláusula, o que é cláusula pétrea? Cláusula de pedra, aqui não pode ser mudada. Então, a gente, na verdade, a gente lamenta, a gente que convive com o ambiente político toda a vida, lamenta que essas questões, elas sejam iniciadas exatamente por quem assinou um acordo e depois foi lá e disse: olha, eu assinei o acordo, mas agora não quero mais o acordo. Ou seja, muda a regra do jogo durante o jogo, né? Isso é um comportamento antidemocrático, isso é um comportamento que não condiz com o bom senso, com a sensatez, com seriedade, né? E vai uma ministra e dá uma canetada dizendo que é para tirar o púlpito, né? A ministra nem poderia, a rigor, dar uma decisão dessa natureza. porque o acordo já tinha sido firmado entre partes, né? E a Globo não tinha obrigação também de chamar o Renan, né? Então, acertadamente, a decisão da Globo, para não ficar nesse imbróglio magnífico, criado exatamente por vontades que não condizem com os acordos assinados. Então, nosso repúdio a essa, a mais esse imbróglio, e vamos agora só acreditar que a eleição vai transcorrer dentro de um clima pacífico, dentro de um clima estritamente dos moldes do Estado Democrático de Direito.
6: Em Pernambuco agora, 10 da manhã, mais 6 minutos. E nosso tempo já foi, já entramos no horário do Renato Neves, por isso vou pedir a colaboração, né, dos companheiros para a gente finalizar o programa Visão Política de hoje, agradecendo, né, ao doutor André Macedo pela participação ilustre aqui hoje. Doutor André Macedo, muito obrigado pela sua participação. Continua votando em Cupira, permanece aqui até o próximo domingo. Muito obrigado e bom voto.
3: Com certeza, Edgar. Meu voto sempre foi em Cupira. Desde então, principalmente quando a gente teve a oportunidade de participar da vida política do município, então a gente tem a responsabilidade, a obrigação de continuar defendendo os interesses de Cupira, e isso se dá nesse momento através do voto. Então, desejo a todos uma eleição pacífica, como foi bem posto aqui, que todos usem de consciência na escolha do seu candidato, que não dê seu voto por dinheiro ou por favor ou por qualquer outra situação, que o voto seja livre. Você hoje que trabalha em prefeitura, que trabalha no governo do estado, tenha a consciência de votar pelo aquilo que você entende que é correto, e que a gente deseja que o nosso estado, o nosso país esteja em boas mãos para o próximo ano, porque a situação hoje não é fácil. E eu acabei de receber de um eleitor aqui um vídeo, eu até postei nas minhas redes sociais, que país é esse, né? Do Legião Urbana, onde a gente está, onde a gente chegou. Mas a gente pode mudar tudo isso através do voto e da consciência política. Bom final de semana a todos.
6: Igualmente, doutor Golbery Lopes, um agradecimento, doutor, essa semana intensa, né? O senhor que nas férias do Alexandre fez até, em alguns casos, até o impossível, né? Para estar aqui com a gente, nos auxiliando, e a gente fica muito feliz nesse último programa antes da eleição, pela sua participação, sua colaboração. Bom voto para o senhor também, nosso muito obrigado e um ótimo final de semana.
4: É uma felicidade muito grande, Edgar, poder estar aqui na bancada do programa Visão Política, dividindo, né, esses comentários com doutor Bartolomeu, André Macedo, Abelardo, você conduzindo o programa também, Willamar Júnior ali, Naldo, todos que fazem essa emissora tão importante, né, que leva essas informações até as pessoas que estão ali, esperam logo pela manhã para saber o que é que está acontecendo na política municipal, estadual e nacional. Isso é muito bom para mim, eu me sinto muito agradecido por isso e lisonjeado. Eu quero também dizer aos eleitores que a gente falta pouco tempo para as eleições, estamos apenas a 2 dias, a gente espera 4 anos por esse momento para poder decidir os destinos do nosso estado, do nosso país, né? Elegemos deputados estaduais, federais, que vai mudar, e senadores também, governador e presidente da república, que muda o nosso país, não só pelos 4 anos, mas por muitos e muitos anos, porque cada gestão ela vai refletir no futuro, né? E o tempo ele passa tão rápido que a gente já está aí se aproximando, e desejar aos eleitores que eles compareçam às urnas com muita tranquilidade, né? Sem pressão, com a consciência tranquila de que a gente está fazendo a coisa certa. E é tão bom quando a gente vota sabendo que está fazendo certo, né? E que todos possam ter essa tranquilidade e a gente voltar aqui na segunda-feira com um senso de dever cumprido e realmente esperando daquelas pessoas que foram eleitas que elas cumpram as promessas, as palavras, e que faça um governo representativo representando a maioria dos eleitores que os elegeram. Obrigado a você, a todos que fazem parte dessa emissora e a todos que nos ouviram até agora.
0: Bom voto para o senhor também, que vota em Cupira. Doutor Bartolomeu Mendonça, muito obrigado, viu, doutor Bartolomeu. Fez questão durante essa semana vir todos os dias dividir com a gente um pouco do seu conhecimento, suas análises. O doutor Bartolomeu vota onde? E aproveito para agradecer em nome do companheiro Ilha Amaral, está se recuperando. Domingo ele estará aqui, viu, comandando a marcha das apurações. Muito obrigado, doutor Bartolomeu Mendonça.
5: Oi, Edgar, primeiramente parabenizar pela condução dos programas ontem e hoje, né, em razão do estado de saúde do nosso querido Iramar, né, e eu quero dizer que eu voto em Lagoa dos Gatos, né, a minha paixão não acabou pela cidade, né, então continuo votando na Lagoa dos Gatos. Tive 20 anos de participação naquela cidade, é de coisa de coração, né, e coisa de coração é permitido no direito eleitoral. Isso é uma tônica. Agora, com relação ao domingo próximo, primeiramente o voto ele deve ser o voto de consciência. Nós vamos estar buscando os nossos governantes. Então, a grande pergunta: quem vai me governar daqui para frente? É merecido o voto que eu vou dar ou é apenas uma conveniência financeira, partidária ou coisa que o valha? Eu acho que a gente tem que sair do discurso do chamado voto de pastoril, onde era azul e vermelho, né? A grande manifestação folclórica, o pastoril de Natal, né? Um gostava do azul, outro do vermelho, né? O importante é votar com criticidade. O importante é votar fazendo a análise do que pode vir pela frente, do que vai nos governar, do que vai trazer direcionamentos para o bem-estar social, para a evolução dos governos de uma forma geral. Então, deixo aqui meus agradecimentos e também a paciência dos ouvintes que nos toleraram durante uma semana, mas muito regozijado, muito feliz por ter colaborado nessa semana de eleição com a Agreste FM, e tomara que a gente tenha na segunda-feira os resultados num clima pacífico, de ordem, para que nossa nação brasileira se mantenha dentro do topo das 10 maiores do mundo.
0: Muito obrigado, doutor Bartolomeu Mendonça. Abelardo Ribeiro Godoy. Chegamos ao final da semana, o último programa antes da eleição. E o nosso muito obrigado, viu, Abelardo, pela sua participação, comentários muito pontuais, muito precisos, análise que o eleitor precisa, exatamente para definir e decidir o seu voto. O Abelardo vota onde? E um ótimo final de semana, boa eleição para você também.
2: Obrigado, Edgar, doutor André Macedo, doutor Goberi, doutor Bartolomeu, Ilamar Júnior, Naldo, seu Ilamar, que também participou dessa semana corrida, está se recuperando. Eu ia dizer aqui um negócio, mas vou deixar ele quietinho, se recuperar em paz. Enfim, agradecer.
0: Você queria dar o recado do Alexandre, né?
2: É, o recadinho, mas deixa ele voltar em paz, deixa ele se recuperar. A gente espera, né, que durante esses dias, não só durante essa semana, mas durante todo esse período eleitoral, principalmente esses 45 dias que correram a campanha, a gente espera que tenha ajudado você da melhor forma, né? Sempre trouxemos aqui o nosso melhor, sempre buscamos as melhores informações, as informações mais confiáveis, e a gente espera que você, nosso ouvinte, nosso telespectador da Agreste FM, TV Agreste Mais, tenha aproveitado e tenha gostado a ponto de nos acompanhar também na marcha das apurações, né, Edgar? A gente vai estar aqui domingo, se Deus quiser, a partir das 17 horas. Eu volto em Belém de Maria, vou lá votar, vou tentar fazer um flashzinho lá também para mostrar como está lá o clima, e eu espero de coração que em toda a cidade da nossa região, em todo o Brasil, em todo mundo que está nos ouvindo, tenha uma eleição tranquila. Eu falei sobre isso ontem e repito: não vamos estar brigando com parente, não vamos estar brigando com amigo, não vamos desfazer o vínculo que a gente tem. Nossas cidades aqui são relativamente pequenas, média, pequeno porte, então todo mundo se conhece. Então vamos manter a educação, a civilidade, respeitar a escolha alheia, e na urna que vença quem for o melhor para o estado, que vença quem for o melhor para o país. Tudo na paz e tudo na tranquilidade. Um abraço a todos, ótimo final de semana, um bom voto no domingo, e domingo a gente está de volta aqui na Marcha das Apurações.
0: E assim chegamos ao final desse último programa Visão Política antes da eleição que acontece no próximo domingo. 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Deseja um ótimo final de semana para todo mundo também. Gente, programa chegando ao fim. 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O Edgar Fênix volta em Panelas, de Panelas, no próximo domingo. A gente traz as primeiras informações do nosso giro regional com os principais municípios da nossa região e a marcha das apurações, claro, teremos um dia intenso de cobertura e a marcha das apurações a partir das 5 da tarde em ponto. Muito obrigado aos companheiros, doutor André Macedo, né, doutor Goberi Lopes, Abelardo Ribeiro Godói, doutor Bartolomeu, a direção do programa do Willamar Júnior e a sonoplastia competente do nosso Naldo Ferreira. O Willamar Alves já praticamente recuperado e domingo ele comanda a marcha das apurações. Renato Neves está chegando à simpatia do rádio. Bom dia, Cupira. Bom dia, Agreste Pernambucano. Bom dia, Nordeste Brasileiro. A gente se encontra. Boas eleições para todos.
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18: Agreste FM 10:23.

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agora são 10 horas 28 minutos. Muito bom dia pra todo mundo. Alô, alô! Tô chegando, minha gente. Programa Geração 89 nesta manhã de sexta-feirona. E a gente por aqui informando, divertindo, trazendo qualidade no seu rádio. Por isso, pode chegar com a gente hoje. Hoje é sexta-feira! Sexta-feira combina com o quê? Combina com um potão de açaí, né, Kelly? Eita, nós! Com tudo que tem direito, né? Uma barca de açaí, muito bom. Por que não duas? Pois bem, pessoal, é isso aí. Aí gosta de açaí, viu? Vamos lá, trazendo o melhor do seu rádio a partir de agora, às 10h29, trazendo sucesso e qualidade, a sua participação através do nosso zap zap 819-9826-1509. Peça sua música, fique à vontade, até às 12 horas, Geração 89.

0: Obrigado. Valeu, galera.
1: Luiz Caldas.
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9h25, bom dia para todo mundo, obrigado pelo carinho, melhor do rádio para você, até às 12 horas rolando, programa Geração 89. Aumenta o som.

0: Gostou? Faz um barulhão aí pra nós.
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2: Agreste FM, 11:31.
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2: Agreste FM, 11:31.

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Tia bem, são 11h49 agora. Beijo, abraço, obrigado, valeu. Final do horário, né, gente? Final do horário. E a gente se encontra agora somente amanhã. Amanhã, sabadão. Vou estar por aqui, claro, marcando presença com todos vocês, trazendo mais uma edição do nosso Rádio Livre. E lembrar que amanhã o nosso encontro é em dose dupla. Pela manhã, com o programa Rádio Livre, e à tarde, trazendo o Stop da 89. Vem chegando as minhas últimas de hoje. E daqui a pouquinho tem programa O Agreste Reclama, com nosso bom parceiro Valderlin Santos, trazendo a imparcialidade do rádio que você não pode perder, tá bom? Mesmo que a gente não se conheça pessoalmente, o meu mais profundo e sincero desejo é que o nosso bom Deus continue abençoando você, a sua casa e toda a sua vida.

0: Valdinei, de estar junto conosco. Obrigado, pessoal. Também tem o meu amigo Nelson Pedreiro, de Lagoa dos Gatos. Tem abraço e bom dia para quem não falou aqui o nome. Oi, Renato. Mauro Silva tá aí participando. Meu amigo, sim, ao Zé das Novinhas, aquele abraço, meu queridão. Elias, dos produtos de limpeza. Lenildo, do sítio Alto do Meio. A Rosa Santos, lá do sítio Tamanduá. Também abração para o Pelé, lá em Catende. Fala, meu guerreiro. Daniel tá junto conosco. Deixa eu ver quem mais aqui, só pra gente fechar. Deca, o maquinista. Tem abraço e bom dia para o Cristiano, a Silvana, a Valentina. Abraço, família. Tati, lá em Tamandaré, Nilda e Zezinho lá em Panelas, Lusitânia, Maridão, Tony da Batatinha, Roberto e Nery, Sacristão Original. Obrigado pela audiência, viu? Todo mundo lá pelo Zap Zap, a Maria, a Aninha de Monte Alegre, meu amigo Josias lá do Sítio Cocão, todo Josias é gente boa. O Maurício também tá participando aí pelo Zap Zap, mandando aquele abraço especial para todo mundo. Roseli de Cachoeirinha também tá participando. Abraço e bom dia para quem mais aqui? A minha amiga Cícera, a dona Cícera, não perde um só programa nosso. Oi, dona Cícera. Minha amiga Marinalva, Nath lá em Panelas, abraço aí pra Marlene Lilma, Jaciara em Brejo de João Alves, Panelas, terra abençoada. Tem a Cione também conosco, minha amiga Zélia Pernambucana, a Irani lá de Altinho também tá sempre conectada com o nosso som. Obrigado pela participação, pela audiência, carinho mútuo, a recíproca é verdadeira. Minha amiga Lourdes, José dos Santos Melo, na cidade de Jacareí, São Paulo. O Júnior lá de Panelas, o Ligeirinho do Trevo. Renato, bom dia. Josiane, de Novo Agreste, do Novo Agreste, a Cristina. Jéssica, lá de Cruzes Panelas. Oi, Jessiquita. Ninha de Monte Alegre continua. Tá certo, muito obrigado pela participação. Minha amiga Tati, lá de Cruzes, da Boa Vista. Oi, Tati, bem-vinda. Primeira participação, a gente nunca esquece. Muito bom ter você conosco e a sua interação ao vivo junto com a Agreste FM, viu, pessoal? Bom de Cruzes, tem nosso carinho. Um respeito e admiração. Abraço e bom dia pra Fabíola de Lagoa de Flecha, a Cleide lá do sítio Taboquinha. Deixa eu ver quem mais aqui, Paulo do Carrilho. Pronto, por hoje é só. Amanhã a gente se encontra, minhas últimas. Daqui a pouquinho tem ele, meu amigo irmão Valderlin Santos e mais uma edição do programa O Agreste Reclama. Sextou, hein? Bom fim de semana, fica na paz, até amanhã, se Deus quiser.
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1: Pare tudo! A partir de agora, com a renovação dos laços de amizade, audiência, credibilidade acima de tudo, aqui estamos, hein, gente amiga? Tá valendo no ar, em seu horário original, programa O Agreste Reclama.
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1: Meio-dia, 3 minutos. 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
1: E através dela, a sua legítima defesa no rádio, programa O Agreste Reclama, nesta sexta-feira, 2 de outubro do ano 2026. Hoje é dia do quadro complementar de oficiais do Exército, dia nacional do Habitat, ou Habitat, como queiram, dia internacional da não violência, aniversário de Porto Velho, capital do estado de Rondônia, e dia mundial do sorriso. Aí, gente amiga, dá um sorriso aí pra mim. Hoje também é dia dos santos anjos da guarda. E como em toda sexta-feira, se ligue, dia de usar cueca e calcinha novas. É, eu sempre digo e é para não deixar ninguém esquecer, viu? Se ligue mesmo. Ó, muito obrigado, viu? Muito obrigado mesmo pela moral dada. 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Renovando a parceria diária de sua audiência, de sua moral dada, a sua revista eletrônica tradicional do horário, a gente também renova a cumplicidade e parceria profissional de proximidade mesmo e confiança nele. O Pequeno Príncipe, o homem da vida de Joyce, pai de Luiz Miguel, conhecido também como Naldo Ferreira. Por competência diária, tá ali muito bem colocado como comandante da nave de som aqui da nossa rádio para a hora e a vez do povo, programa O Agreste Reclama. Qualquer que seja a forma de você nos acompanhar, modulando o Agreste FM, através da forma raiz tradicional, no radinho 89,5 MHz, a sintonia travada aí no seu dial. 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
1: Desse jeito. Então, muito obrigado pela companhia. Até no mínimo 1:30 PM. Tem muita coisa pra gente comentar, pra gente registrar nessa véspera, ou antevéspera, né? Antivéspera das eleições gerais no domingo que vem. A Agreste FM com tudo pronto, decente e organizado para dar um show de cobertura, principalmente ao fechamento das urnas com o início da marcha das apurações. Mas vamos cair para dentro da pauta do programa. O Agreste reclama, lá vem as broncas da área policial, as mazelas da sociedade, gente amiga. No balanço da violência, mulher tentou matar marido com água quente em Caruaru. Eita! Inicialmente, Elenivaldo Pereira com detalhes. Leno, boa tarde. Canal aberto.
4: Boa tarde, Valderlin Santos e ouvintes do programa O Agreste Reclama, na Rádio Agreste FM. Registrados 3 homicídios nessa quinta-feira, 1º de outubro, em Pernambuco. Um crime aconteceu no interior e 2 no Grande Recife. Este ano, de janeiro até agora, mataram no estado 2.097 pessoas. Em Caruaru, uma mulher tentou matar o marido com água quente no bairro do Salgado. Maria Elane de Assis Souza, de 49 anos, jogou uma panela com água quente em Lorivaldo Florencio dos Santos, de 55 anos. Ele foi socorrido para a UPA do bairro Salgado e transferido em estado grave para o Hospital da Restauração, no Recife. A mulher disse que era espancada constantemente pelo companheiro. De Caruaru, Elenivaldo Pereira.
1: E daqui a pouquinho, essa mulher envolvida nessa bronca do tamanho do trem vai explicar como é que foi a situação. A gente tem ecos desse caso que repercute pra caramba a partir de Caruaru, viu? Aguardem já já com o nosso Adielson Galvão. Gente amiga, a SDS, Secretaria de Defesa Social, inicia a Operação Eleições 2026 com 32 mil postos de trabalho aqui no Pernambuco. Giovana Bernardino, detalhes, canal aberto.
5: A Secretaria de Defesa Social, a SDS, iniciou nesta quinta-feira a Operação Eleições 2026, com investimento de quase 6 milhões de reais, aplicados no emprego de mais de 32 mil postos de trabalho. Com base em um planejamento que inclui ações estratégicas e integração com órgãos parceiros, as forças policiais de Pernambuco vão garantir a segurança da população no pleito eleitoral que acontece domingo. A grande operação articulada pela SDS vai abranger o reforço das forças de segurança pública em todos os 184 municípios e Fernando de Noronha. O delegado-geral da Polícia Civil de Pernambuco, Felipe Monteiro, destaca a operação que vai até segunda-feira, dia 5 de outubro.
6: A partir dos sábados, todas as delegacias vão estar com um reforço efetivo, então vão estar abertas 24 horas e no domingo os 184 municípios do estado vão estar com a equipe completa, com delegado, escrivão, pronto para fazer qualquer tipo de ocorrência. Tem os crimes eleitorais, mas também tem um aumento, às vezes, na demanda do cotidiano da população local. Então a Polícia Civil vai se fazer presente também, não só para atuar de forma supletiva a Polícia Federal na questão eleitoral, mas também para se fazer presente nesse momento tão importante da democracia.
5: O total de postos de trabalho, 29.267, serão da Polícia Militar, 2.800 da Polícia Civil, 308 do Corpo de Bombeiros, 40 da Polícia Científica, 62 da Defesa Civil, 132 da Corregedoria e 190 de demais setores da SDS. A Polícia Militar reforçará o policiamento ostensivo nas proximidades dos locais de votação e cartórios eleitorais, realizando ações preventivas com apoio de viaturas em todas as regiões do estado. De Caruaru, Giovana Bernardino.
1: Gente amiga, em Caruaru, conforme já falou o nosso Elenivaldo Pereira, mulher tentou matar marido jogando água quente nele. A justificativa dela foi dizer que não mais suportava apanhar. Eita, que situação, hein? Alô, Adielson Galvão, Tetinha, mais detalhes, boa tarde. Canal aberto.
7: Boa tarde, Valderlins, amigos e amigas ligados aqui no Agreste Reclama.
8: Na tarde desta quinta-feira, o sargento Abdias e o soldado Lourenço, da GT do bairro Salgado, do 4 BPM, eles foram até a UPA do bairro Salgado, onde prenderam a Maria Elane de Assis Souza, que tem 49 anos de idade. Ela estava acompanhando o marido após tentar matá-lo, justamente o Lorinaldo Florentino dos Santos, de 55 anos de idade. Ela jogou água quente no marido, que sofreu queimaduras de terceiro grau em metade do corpo. Ele foi socorrido, né, e levado lá para a UPA, onde recebeu o atendimento médico. No primeiro momento, quando ela foi conduzida aqui para a delegacia, o nosso parceiro repórter Tiago Heimer conversou com a mulher, que se defende. Ela disse que agiu devido justamente ao fato de estar constantemente sendo espancada pelo companheiro.
9: Como foi essa situação? Espera aí um pouquinho, conta aqui pra gente como foi essa situação, dê sua versão.
10: Minha versão é: eu toquei nele, ele estava metendo cacete em mim. Não era agora que mete cacete em mim, faz tempo.
9: No caso, a senhora jogou água quente no seu marido?
10: Foi.
9: Mas essas agressões, ele já vinha há um tempo?
10: Faz
9: como
10: tempo
9: é?
10: Já. Tem que estar metendo cacete em mim. Aí chegou dessa vez, não aguentei, saco de água nunca.
9: Como é o nome da senhora?
10: Maria Eliana, da Assis Souza.
9: Ô, dona Eliana, a senhora já tem quanto tempo casada com seu esposo?
10: Acho que é 16 anos.
9: E aí,
10: então, essa... é quando que moro com ele.
9: Mas essas agressões, elas vêm de um tempo pra cá? Por que surge?
10: Já vai do começo, faz tempo já que ele comete cacete em mim.
9: Mas ele é o quê? Ele é usuário de alguma coisa?
10: Não, pra... nós dois só bebemos cachaça. Só
9: cachaça?
10: Só.
9: A senhora também tomou uma de vez em quando com ele?
10: É.
9: Mas não lhe dá o direito, né, de
10: eu
9: agredir,
10: sei,
9: a senhora, não é?
10: Sei.
9: Agrediu a senhora toda vez quando bebe?
10: Quando bebe, ele mete cacete. Bom, ele faz, mas quando ele bebe, ele mete cacete.
9: Aí agora, como é que fica a situação?
10: Sei.
9: A senhora tem filho com ele?
10: Tenho. Tem uma menina.
9: Tem uma menina. Mora com a senhora, não?
10: Mora comigo, sim.
9: Mora com a senhora. Ela viu essa situação?
10: Não.
9: Nessa
10: não,
9: tá
10: na hora,
9: com
10: não.
9: E jogou água quente, pegou onde nele?
10: Eu no corpo dele.
9: Queimou muito?
10: No rosto e não.
9: A senhora se arrepende, não?
10: Me arrependo, né? Vou fazer o quê?
9: Tem que se defender, né? Felizmente, é agredido, ninguém merece, né?
10: Não, tem que mesmo.
8: Apresentada aqui na delegacia de plantão, a Maria Elane de Assis Souza, 49 anos de idade, foi autuada em flagrante. Ela será apresentada na audiência de custódia. Enquanto que o marido, o Lorivaldo Florentino dos Santos, 55 anos de idade, ele foi socorrido, né? Foi inicialmente levado para a UPA do bairro Salgado, posteriormente foi transferido para a ala de queimados do Hospital da Restauração no Recife, onde permanece internado e seu estado clínico é considerado gravíssimo. A reportagem é de Adielson Galvão.
1: Que situação, hein? Situação danada mesmo, viu? Eita! 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Eita, gente amiga, Datafolha indica, a Raquel Lira tem 46% e João Campos tem 44% no primeiro turno. É, ó, faltando pouco para o primeiro turno, a governadora Raquel Lira do PSD aparece com 46% das intenções de voto para o governo de Pernambuco, enquanto o ex-prefeito do Recife, João Campos, do PSB, soma 44%, segundo a nova pesquisa Datafolha divulgada ontem. Só para criar uma expectativa, amanhã sai a pesquisa Quest, viu? A última nessa rodada de primeiro turno. Então, aqui no Datafolha, ou na pesquisa Datafolha, não é? A diferença de 2 pontos percentuais está dentro da margem de erro, que é de 3 pontos para mais ou para menos. Na comparação com o levantamento anterior, divulgado em 24 de setembro, Raquel oscilou de 48% para 46%. João manteve os 44%. Na comparação com o levantamento anterior, na comparação com o levantamento anterior divulgado em 24 de setembro, Raquel oscilou de 48% para 46%. João manteve os 44%. No cenário em que os nomes dos candidatos não são apresentados aos entrevistados, a governadora foi citada por 41% na pesquisa anterior. O ex-prefeito passou de 33% para 34%. Ivan Moraes apareceu pela primeira vez nesse recorte com 1%. Eduardo Campos e a resposta, aspas, filho de Eduardo Campos, também registraram 1% cada. Outras respostas somaram 5%, enquanto 4% declararam voto em branco, nulo ou nenhum candidato. Os indecisos representam 15% ante 16% no levantamento anterior. Entre os eleitores que declararam intenção de votar em Raquel Lira, 92% afirmam estar totalmente decididos, enquanto 8% dizem que ainda podem mudar de voto. No eleitorado de João Campos, 87% dizem estar totalmente decididos e 13% admitem que pode mudar de escolha. O levantamento foi contratado pela TV Globo e pelo jornal Folha de São Paulo e ouviu 1.204 pessoas, no caso 1.204 pessoas, entre os dias 28 de setembro e 1º de outubro. A margem de erro é de 3 pontos percentuais para mais ou para menos, com nível de confiança de 95%. Essa pesquisa Datafolha está registrada no Tribunal Regional Eleitoral, o TREPE, sob o número PE06822/2026. E a pesquisa Datafolha para presidente: Lula, 42%, Flávio Bolsonaro, 38%, Cury, 4%, Caiado, 3%, Renan, 3%, Zema, 1%. Vamos com os detalhes. Pesquisa Datafolha, divulgada ontem, mostra Lula do PT com 42% das intenções de voto e Flávio Bolsonaro do PL com 38%. No levantamento anterior, ambos tinham 40% e 36% respectivamente. Os dois oscilaram 2 pontos para cima. Ficou assim, viu? Se liga aí no resultado aqui da pesquisa Datafolha para presidente. Lula do PT, 42%, Flávio Bolsonaro do PL, 38%, escritor Augusto Cury do Avante, 4%, Ronaldo Caiado do PSD, 3%, Renan Santos do Missão, 3%, Romeu Zema do Novo, 1%, Samara Martins, UP, 1%, veterinário Wilson Grassi do Democrata, 1%, Edmilson Costa não pontuou, no caso 0. Rui Costa Pimenta do PCO, 0%. O Edmilson Costa é do PCB, viu? Leonardo Avalanche do PRTB, também 0%. Esse candidato aqui, o Leonardo Avalanche, renunciou à candidatura na última quarta-feira. Clariana Barão do DC, também 0%. E Hertes Dias do PSTU, 0%. Em branco, nulo, nenhum, 5%. Indecisos, 2%. Agora, no cenário de segundo turno, entre Lula e Flávio Bolsonaro, o Datafolha traz os seguintes números. Lula do PT, 48%. Flávio Bolsonaro do PL, 45%. Em branco, nulo, nenhum, 6%. Indecisos, 1%. O Datafolha ouviu 2.506 pessoas de 16 anos ou mais entre os dias 28 e 30 de setembro. A margem de erro é de 2 pontos percentuais para mais ou para menos. E o nível de confiança é de 95%. O número de registro no TSE é BR-08039-2026. Já que a gente está falando de números, instigando o voto de todos que nos escutam, alô eleitor, o prazo para baixar e validar o e-título vai até amanhã. Quer se balogue? E os detalhes, canal aberto.
11: Faltam 10 dias para o primeiro turno das eleições gerais. E quem pretende usar o aplicativo e-título para votar precisa ficar atento ao prazo. O download e a ativação do aplicativo estarão disponíveis até às 23h59 do dia 3 de outubro, véspera da votação. Segundo o TSE, o serviço será interrompido nos dias de eleição para evitar sobrecarga e possíveis problemas no aplicativo. A versão digital do título com foto pode ser usada como documento de identificação na hora de votar. Mas atenção, o eleitor precisa apresentar o documento diretamente na tela do celular ou tablet. Prints ou fotos da tela não serão válidos. Para utilizar o e-título no primeiro turno, é preciso baixar o aplicativo gratuitamente, disponível para celulares Android e iOS, e fazer o primeiro acesso até o dia 3. Na ativação, o eleitor deve informar nome completo, data de nascimento, CPF ou número do título e nome dos pais. Depois, é necessário responder às perguntas de segurança, criar uma senha e fazer a validação facial. O aplicativo também permite consultar o local de votação, a zona e a seção eleitoral. Quem estiver com o título suspenso ou alguma restrição cadastral poderá acessar o aplicativo, mas continuará impedido de votar. Agência Rádio Web, produção e reportagem, Cass. Balog.
1: Vocês ouviram que a Cass Balog falou que está faltando 10 dias, né? É que a matéria foi baixada já tem um tempo, mas na verdade a gente está 2 dias do primeiro turno, da votação para primeiro turno, mas o que vale como foco da informação, de forma direta mesmo, é o alerta para que até amanhã você consegue baixar e validar o e-título no seu celular. E lá, inclusive, chegando, mostrando na tela do seu aparelho, você vota tranquilamente sem ter que estar com o título físico, o documento mesmo, o título eleitoral, documento com foto, essa coisa toda. Tá dado o recado então, viu? E a gente vai daqui seguindo sempre para frente, que atrás vem gente querendo pegar a gente, abraçando e agradecendo a muita gente que continua ligado, acompanhando aqui a nossa rádio com o programa O Agreste Reclama. 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Um abraço para todo mundo por aí. Bom apetite, muito obrigado pela audiência, pelo Rádio Ligado, programa O Agreste Reclama. Concluindo aqui essa sessão, um abraço com um agradecimento, um salve ao artesão da beleza, Jonas Muniz. Muito obrigado aí pela atenção, pela colocação da gente, né, na agenda de atendimento neste final de semana. Dá um tapa no visual para votar bem apresentável e trabalhando, claro, na cobertura e marcha das apurações aqui da Agreste FM, a nossa rádio. Quem é cliente do Artesão da Beleza, eu sugiro também fazer como a imprensa fez, checar a agenda e se inserir neste final de semana, principalmente amanhã, que será o dia de maior, digamos, condição de atendimento do Artesão da Beleza, Jonas Muniz. Mais uma vez para ele, um grande abraço. Muito obrigado pela audiência, pelo Rádio Ligado, programa O Agreste Reclama, voltando já já. Aguardem. No relógio da Agreste FM, 12:32 agora.
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4: 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Desse jeito. 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
4: Eita, que outubro terá bandeira verde e conta de energia fica sem cobrança adicional. Aleluia mesmo, viu? Ó, os consumidores pernambucanos começam o mês de outubro com uma notícia positiva na conta de energia elétrica. A Agência Nacional de Energia Elétrica, a ANEEL, anunciou que a bandeira tarifária vigente neste mês será verde, o que significa que não haverá cobrança adicional nas faturas de energia elétrica. Com a bandeira verde, os clientes da Neoenergia Pernambuco e de todas as distribuidoras do país deixam de pagar o adicional que vinha sendo aplicado desde maio por meio da bandeira amarela, equivalente a R$ 1,88 a cada 100 kW consumido. 100 kWh consumidos. A mudança representa um alívio para o orçamento das famílias e também para pequenos negócios, comércios e indústrias. De acordo com a ANEEL, a melhora das condições de geração de energia no país permitiu a alteração da bandeira tarifária. O aumento do volume de chuvas nas regiões sul e sudeste contribuiu para a recuperação e a estabilização dos reservatórios das usinas hidrelétricas ou hidrelétricas, reduzindo a necessidade de utilizações de fontes de geração mais caras, como as termoelétricas. Já por outro lado, vá preparando aí o bolso.

0: faço porque, ó, cadê? Eu tava vendo aqui, ó, que a Compesa prevê primeiro reajuste tarifário após concessão em novembro. É, a conta de água da Companhia Pernambucana de Saneamento, a Compesa, deve passar pelo primeiro reajuste previsto no contrato de concessão em novembro. O percentual estimado é de cerca de 15% e está relacionado à inflação acumulada desde setembro de 2023, conforme as regras estabelecidas. É, o documento determina que os reajustes das tarifas sejam homologados em novembro de cada ano e que o primeiro considere a variação acumulada do Índice Nacional de Preços ao Consumidor Amplo, o IPCA, desde setembro de 2023. Considerando a inflação do período, o percentual calculado chega a 14,71%. O Instituto Brasileiro de Geografia e Estatística, o IBGE, é responsável pela divulgação do IPCA. Desse jeito. Gente amiga, ó, saiba como é o trabalho das mesárias e dos mesários na sessão eleitoral. Jean Silva com detalhamento. Canal aberto.
1: No dia da eleição, a sessão eleitoral começa a funcionar antes da chegada das primeiras eleitoras e dos primeiros eleitores. Mesárias e mesários preparam o espaço, conferem os materiais recebidos da Justiça Eleitoral e realizam os procedimentos necessários para o início da votação. O primeiro turno das eleições gerais será realizado no próximo domingo. As sessões eleitorais estarão abertas das 8 da manhã às 5 horas da tarde. Onassis Cordeiro, chefe de cartório do Fórum Eleitoral de Caruaru, destaca a importância do trabalho dos mesários.
2: O trabalho dos mesários é de suma importância para a Justiça Eleitoral. Eles ajudam a Justiça Eleitoral a realizar as eleições, né, a cada 2 anos. E é preciso que se diga que o trabalho dos mesários é de uma importância significativa para a democracia brasileira. E o que eles fazem nas eleições tem que ser reconhecido não só pela Justiça Eleitoral, mas também por toda a população, como um trabalho de excelência, um trabalho que ajuda na manutenção da democracia do nosso país.
1: Mesárias e mesários receberam treinamento da Justiça Eleitoral para aprender a preparar a sessão, utilizar os equipamentos e lidar com situações que podem ocorrer durante a votação. Mais de 84 mil mesários irão trabalhar nas eleições domingo em Pernambuco. De Caruaru, Jean Silva.
0: Recado dado. E ainda sobre as informações relacionadas às eleições gerais de primeiro turno no próximo domingo, você sabe, né? Se não sabe, saiba agora. Eleitores não podem ser presos neste período das eleições, hein? É, desde a última terça-feira, dia 29 ainda de setembro, logicamente, desde a última terça-feira, entrou em vigor a regra que restringe a prisão ou detenção de eleitores nos dias que antecedem o primeiro turno das eleições 2026. De acordo com o artigo 236 do Código Eleitoral, nenhuma autoridade poderá prender ou deter eleitores nos 5 dias anteriores à votação e até 48 horas após o encerramento do pleito, salvo nas exceções previstas em lei. A prisão continua permitida em casos de flagrante delito, sentença criminal condenatória por crime inafiançável ou desrespeito a salvo-conduto. Como o primeiro turno será realizado no domingo agora que vem, dia 4, a restrição vale até o dia 29 de setembro. A restrição vale, de 29 de setembro até 6 de outubro. a restrição de não se poder prender eleitor, salvo as exceções, vale de 29 de setembro até 6 de outubro. Em caso de segundo turno, marcado para 25 de outubro, o período será retomado entre 20 e 27 de outubro e, novamente, só admite prisão em flagrante delito. A medida, gente amiga, é uma garantia prevista na legislação eleitoral e busca preservar a liberdade do eleitor para exercer o direito ao voto durante o período da eleição. Daqui a pouquinho tem mais informações para o eleitor diante das eleições gerais. Tem muito ainda aqui em pauta, programa O Agreste Reclama, informação, notícia, prestação de serviço. Já já a gente tá de volta. Aguardem. No relógio da Agreste FM, são 12 horas mais 45 minutos, faltando 15 para a 1 da tarde.
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0: Já de volta, gente amiga, a hora e a vez do povo, programa O Agreste Reclama.
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0: 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E ainda na informação para o eleitor de Cupira, locais de votação correspondente à sua seção, local, prédio, endereço, tá tudo lá no Instagram da Agreste FM. Dá uma bisoiada lá se você tem dúvida da localização das sessões eleitorais aqui em Cupira. Toda a relação tá lá no Instagram da Agreste FM, a nossa rádio. Recado dado então, viu? Desse jeito. Eita, que o TRE, Tribunal Regional Eleitoral de Pernambuco, orienta eleitores sobre dois votos para o Senado e importância de levar anotados os números de todos os candidatos, hein? A chamada cola eleitoral. Diogo Bastos, canal aberto.
9: O primeiro turno das eleições 2026 será realizado neste domingo e os eleitores precisam ficar atentos a algumas orientações da Justiça Eleitoral antes de sair de casa. Em Pernambuco, o Tribunal Regional Eleitoral reforça a importância de conferir a ordem de votação, preparar a colinha com os números dos candidatos, verificar os documentos necessários e consultar antecipadamente o local onde cada eleitor deverá votar. Este ano, a escolha é para dois representantes para o Senado Federal. Por isso, o eleitor precisará fazer duas votações para o cargo, escolhendo candidatos diferentes. Caso digite o mesmo número nas duas oportunidades, o primeiro voto será mantido, mas o segundo será considerado nulo, conforme estabelece a regulamentação do Tribunal Superior Eleitoral. Como explica Marivaldo Gomes, assessor de acompanhamento do TRE em Pernambuco, sobre os dois votos para o Senado.
10: Nós temos dois cargos de senador, o eleitor vota no primeiro, no segundo o eleitor não deve repetir o mesmo número. Por quê? Porque o segundo voto, se assim acontecer, será um voto nulo.
9: A sequência de votação na urna eletrônica começa com deputado federal, seguido por deputado estadual. Em seguida, aparecem as duas opções para senador, primeiro para a primeira vaga e depois para a segunda. Somente depois dessas escolhas é que o eleitor votará para governador e presidente da República. Para evitar esquecimentos ou erros na hora de digitar os números, o TRE recomenda que os eleitores preparem uma colinha eleitoral em papel. O uso de celulares, máquinas fotográficas e outros equipamentos eletrônicos é proibido dentro da cabine de votação, mesmo que estejam desligados. A orientação também é organizar o deslocamento com antecedência. A votação será realizada das 8 horas da manhã às 5 da tarde, pelo horário de Brasília.
10: A gente recomenda que não deixe para a última hora, que você pode ter algum imprevisto e não conseguir entrar no local de votação.
11: Pessoas com deficiência têm direitos garantidos por lei para votação.
10: Então eu posso levar o meu acompanhante, meu atendente pessoal, ele vai entrar na sessão comigo, ele pode ir até a cabina de votação, inclusive digitar na urna.
9: Outro cuidado importante é conferir o endereço da sessão eleitoral. O TRE em Pernambuco divulgou mudanças em 771 sessões eleitorais de 90 municípios pernambucanos, incluindo cidades da região metropolitana do Recife. O Recife concentra 88 sessões com alterações, seguido de Olinda com 38, Paulista com 29 e Jaboatão também entre os municípios com mudanças. Para esclarecer dúvidas, o eleitor pode entrar em contato com o Disque Eleitor do TRE em Pernambuco pelo telefone 3194-9400. Repetindo, 3194-9400. O mesmo número também recebe mensagens pelo WhatsApp. Da agência de rádio Conexão Notícias, reportagem Diogo Bastos.
0: Recado dado e muito bem dado mesmo. 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Quando a gente voltar, é com mais informação dentro aqui da Hora e a Vez do Povo, programa O Agreste Reclama.
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0: No relógio da Agreste FM, 1:02 agora.

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0: Eita, que a Mega Sena acumulou, viu? Acumulou para 82 milhões. Nenhum apostador acertou as 6 dezenas do concurso 3.065 da Mega Sena realizado ontem. O prêmio acumulou e está estimado em 82 milhões de reais para o próximo sorteio. Os números sorteados foram 08, 10, 30, 38, 50 e 53. 47 apostas acertaram 5 dezenas e irão receber R$ 49.503,22 cada. 3.642 apostas acertaram 4 dezenas e irão receber R$ 1.053,03 cada. O próximo concurso da Mega Sena acontece amanhã, porque no domingo é dia de eleição, não é? E as apostas podem ser feitas em qualquer lotérica do país ou pela internet, no site ou aplicativo da Caixa. E ainda em relação a esse concurso de número 3.065 da Mega Sena, teve premiação aqui em Pernambuco, viu? 3 apostas feitas aqui em nosso estado ganharam um prêmio de 49 mil na quina. Foram apostas feitas em Petrolina, 1 em Petrolina e 2 no Recife, cada uma levando R$ 49.503,20. Na faixa de premiação da quadra, teve também, viu, apostas ganhadoras. Ó, na quadra, com prêmio individual de R$ 1.053, mais 3 centavos, houve apostadores contemplados em Afogados da Ingazeira, 1 aposta, 2 em Caruaru, 1 em Floresta, outra em Pesqueira, 1 também em São Joaquim do Monte, outra em São Joaquim do Monte, outra em Serra Talhada, 2 apostas em Sertânia e 1 aposta de Venturosa. Simbora, né? Sempre pra frente, que atrás vem gente querendo pegar a gente. 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
0: Eita! Agora a gente vai destacar o seguinte, viu? Ó, mais de 446 mil famílias aqui em Pernambuco podem ter desconto na conta de luz e não recebe o benefício. Tudo por conta de um detalhe besta, viu? Escutem, mais de 446 mil famílias em Pernambuco podem ter direito à tarifa social de energia elétrica, mas ainda não recebem o benefício. Com as regras atuais, os beneficiários têm isenção de 100% da tarifa de energia para os primeiros 80 kWh consumidos por mês. Para famílias com consumo dentro desse limite, o benefício pode zerar o valor referente à tarifa de energia elétrica, embora outros itens da conta possam continuar sendo cobrados. A tarifa social é destinada a famílias inscritas no Cadastro Único para Programas Sociais do Governo Federal, o chamado CadÚnico. O CadÚnico, ou CadÚnico, como queiram. Isso com renda mensal de até meio salário mínimo por pessoa. Famílias indígenas e quilombolas também estão incluídas nos critérios. O benefício também contempla idosos e pessoas com deficiência que recebem o benefício de prestação continuada, o BPC. Famílias inscritas no CadÚnico com renda mensal de até 3 salários mínimos e que tenham integrante que necessite de uso contínuo de equipamento elétrico vital também podem ter direito. Segundo a ANEEL Energia, parte das famílias que atendem aos critérios ainda não recebe o benefício por motivos como dados desatualizados no CadÚnico, também divergências cadastrais ou falta de vinculação entre o cadastro social e a unidade consumidora. A supervisora regional da ANEEL Energia, Raquel Miranda, orienta os clientes. Se liguem, canal aberto.
2: Os clientes devem atualizar seus dados no CadÚnico, especialmente em casos de mudança de endereço ou composição familiar, o que pode ser feito junto ao CRAS do município. Para o público BPC, benefício e prestação continuada, a atualização do endereço deve ser realizada em uma das agências do INSS. Também é necessário solicitar a troca de titularidade da conta de energia, caso ela não esteja no nome de um dos beneficiários. O procedimento pode ser realizado pelos canais digitais da ANEEL Energia Pernambuco, como o site, o aplicativo, ou nas lojas de atendimento presencial, mediante a apresentação de documento de identificação e número da unidade consumidora.
0: Tá vendo aí, ó? É só seguir essa orientação e esse benefício passar a fazer parte do seu dia a dia, representando uma boa economia no bolso em se tratando do consumo de energia elétrica. Muito boa sorte. Daqui, Naldo Ferreira, gente amiga, mais uma sessão, um abraço com a musicazinha aí, tema para todos que estão lá no Gordinho da Foto, que é show de verdade, viu? 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Um grande abraço para vocês, muito obrigado pela audiência, pelo rádio ligado. 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Meu amigo Luizinho do Carro de Som, companheiro de trabalho, juntamente a toda a sua família, ouvindo aqui a nossa rádio, programa O Agreste Reclama. Alô, Luizinho. Alô, Luizinho do Carro de Som. Sua mãe, dona Nilza Flor, que é um amor de pessoa, uma flor mesmo, viu? O seu padrasto, Rael, o irmão dele, que é barbeiro. Eu não tô tendo acesso ao nome dele aqui não, mas tá valendo, viu? Ao Luizinho, certamente agora almoçando e ouvindo a nossa rádio, programa Bagreste Reclama, nosso abraço. Ô Luizinho, eu dei uma entregada em você, viu? Entregada a Bel, você esqueceu de, no mínimo, na terça-feira, me lembrar pra gente fazer aqui um merchan legal dos mimos da Bel. Deliciosos, principalmente com a venda nas quartas-feiras de feira livre dos bolos caseiros, artesanais deliciosos da Bel, e o café da manhã da Bel, ali ó, pertinho da casa dela, da sua família, de Nequinho Celeiro. Alô, seu Nequinho Celeiro também, ainda é o céu na terra e o povo bonito, seu Nequinho Celeiro, o Vavá, o Edson, seu Edinho Couriaço, Pirata do Couro, todo esse pessoal aí em torno de Bel, com os mimos da Bel, nosso abraço e felicidades, né? Bel, Luizinho, esse pessoal querido, ouvinte da nossa rádio, programa O Agreste Reclama, voltando em instantes. Aguarde então. Agreste FM, a nossa rádio, 1 da tarde, 17 minutos agora.

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5: 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Naldo, deixa eu falar aqui, gente amiga. 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Deixa eu mandar também um salve, um abraço ao meu amigo Tião, do Chalé do Tião. Tive o prazer de reencontrá-lo hoje cedinho aqui em Cupira. Um abraço para você, Tião. É, extensivo à sua esposa, Dona Gracinha, a todo o restante da família e clientela do Chalé do Tião, aí na área rural da Lagoa dos Gatos. Muito obrigado pela amizade, muito obrigado pelo rádio ligado. E o Tião cobrando, né? Cobrando nossa presença para degustar aquela pizza deliciosa. Muito em breve a gente chega por aí, viu, Tião? Dona Gracinha, beijo no coração de todos vocês. Nosso querido Pitbull do IAMI, sempre ligado, ouvindo a gente, um grande abraço, aguardando uma carrada, como a gente fala, de IAMI, vindo direto da Bahia, E esse AME da Bahia veio top, viu? Já teve um lote inicial comercializado na última quarta-feira em meio à Feira Livre de Cupira e está sendo reabastecido o Pitbull do IAME com um lote ainda maior. Esse pedido já foi feito, já deve estar a caminho da Bahia para cá. Valeu, Pitbull, um grande abraço, falando no Pitbull do IAME, seu fiel escudeiro, o não menos querido Sávio do Espetinho, beijo no seu coração, bom final de semana, muito obrigado mesmo pelo rádio ligado. Abraçar também meu amigo Edinaldo José da Silva, esse é o nome de batismo de Naido Farelo, ex-vereador de Cupira, pai da atual vereadora Elaine Gregório, a mesma Elaine de Naido Farelo, toda a família em torno desse pessoal, muito obrigado pela amizade, pela atenção, valeu Nai, certamente aí no seu depósito ou armazém, na rua Velho Manuel Ferreira, ao lado de sua esposa Dona Mary, tem também o Tom como filho, o Humberto, todo mundo gente boa integrando a família do Nai. E ainda no depósito e armazém, o senhor Jean, gente boa, super atencioso, junto aqui à imprensa, recebendo também um abraço, um salve e um muito obrigado pela audiência, pelo rádio ligado e, claro, pela consideração. Valeu todos vocês aqui acompanhando a hora e a vez do povo, programa O Agreste Reclama.
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5: Vamos fazer o seguinte, vamos homenagear quem está aniversariando, trocando de idade, nesse período de final de semana, hoje, a sexta-feira, dia 2 de outubro, amanhã, sábado, dia 3, e domingo, dia de eleição geral, primeiro turno, dia 4 de outubro do ano 2026. Vamos então aqui abrir a galeria dos aniversariantes com o compadre Zezé da Caninana. Ele tá dizendo o seguinte, compadre, hoje faz aniversário em Lençóis Paulista, em São Paulo, o nosso amigo Max Nascimento. Max, que é cantor, é um expoente talentoso da música popular brasileira. Um grande abraço para ele. Hoje é o seu aniversário, homenagem em nome do seu pai, Gilson Nascimento, mesmo Gilson Tempestade, sua mãe Laine, o irmão Pedro, a avó Dona Judite, tios e tias e muitos amigos, como o prefeito Chiquinho de Borebi, o vice-prefeito de Lençóis Paulista, o Manezinho, ainda Jonas Sampaio, Bagão e todos os demais amigos em Lençóis Paulista e especialmente aqui de Pernambuco, o amigo Zezé da Caninana e, claro, Valderlin Santos se inserindo no rol de amigos do Max Nascimento aniversariante e de todos em torno do mesmo, à sua volta, como familiares e outros tantos amigos. Felicidade, hein, Max? Sucesso ainda maior mesmo, viu? Valeu! Na sua carreira artística como cantor, intérprete musical, ainda compadre Zezé da Caninana, destacando que hoje na Caninana, área rural de Panelas, quem está de parabéns é Quitéria. E as felicitações seguem em nome do esposo José, dos filhos de Janice, Dionice, Dionete, Daniel, Daiane, Daniele, também dos netos Enzo, Gabriel, Giovana e Luna Sofia, dos genros Giovanni, José Pedro e Vinícius e todos os parentes e amigos da nossa querida Quitéria da Caninana. Felicidades de montão para ela, que está apagando velinhas nesta sexta-feira, dia 2 de outubro. O Naldo da Goma, o mesmo Naldo da Tapioca, direto da chamada antiga Rua do Arame, lá no bairro Novo Horizonte, está chegando de viva voz para prestar homenagem a quem também está apagando velinhas hoje. Vai daí, Naldo. Canal aberto.
7: Boa tarde, Padre Alisson. Aqui é Naldo da Goma. Eu tô passando por aqui, vai descendo, para avisar Desejar um feliz aniversário para Patrícia, filha de Teta. Que Deus dê muitos anos de vida a ela, saúde e felicidade. Mais tarde, olha assim, bota esse ado aí na rádio aí, viu? E conta os parabéns para ela. Passa uma boa tarde e um bom dia, Valerio Santo.
5: Tá valendo, Naldo. Seu lembrete é uma ordem e a homenagem aí para a pessoa citada é também através da iniciativa e do carinho de nós que fazemos Agreste FM, programa O Agreste Reclama. A indicação aqui também de aniversário hoje para o nosso querido Grilo Mototax, atuando ali no Centro Comercial de Cupira, próximo ao Bolsa Família. Grilo, também conhecido como Zé Inácio. Um abraço para ele, em nome dos familiares, amigos e clientes, por ele transportados na condição de mototaxista aqui em Cupira. Valeu, Grilo, por ele transportados na condição de mototaxista aqui em Cupira.

novidades de montão na forma de se homenagear através aqui da Agreste FM, a nossa rádio, e podendo falar em nome de seus familiares, amigos e ouvintes. Valeu, Ronaldo Filho, Rony, felicidades de montão. Alexandre Oliveira, em Altinho, amigo seguidor de Facebook, também está aniversariando hoje. Nossa homenagem para ele. O ex-prefeito de Panelas, Sérgio Miranda, também está trocando de idade, apagando velinhas nesta sexta-feira, dia 2 de outubro. De presente para ele também, a audição do programa O Agreste Reclama, em nome de sua esposa, a doutora Gilca Miranda, os muitos filhos e filhas, amigos em Panelas, em Pernambuco, e do seu ciclo de amizade e do setor empresarial ao qual ou no qual existe a atuação e a representatividade de Sérgio Miranda, ex-prefeito da terra do Festival Nacional de Jericos, aniversariando nesta sexta-feira. Vamos aqui para os próximos aniversariantes. Deixa eu ver os próximos. Aqui, ó, para domingo tem, claro, por antecipação, a homenagem ao nosso companheiro de trabalho, o Ilhamar Júnior, o homem do blog do Ilhamar Júnior, da produção diária do programa Visão Política. Então, Júnior, em nome da família Agreste FM, de sua família, por legitimidade, representada sua família pela esposa Sabrina e seu filho, o Ilhamar Neto, tá valendo para o Ilhamar Júnior os parabéns por antecipação, já que domingo é o seu aniversário. Ó, tantas outras pessoas com certeza apagam velinhas hoje, amanhã sábado e no domingo também. E essas, independente de terem aqui os nomes citados, tá valendo e muito para todos os três S's: sorte, saúde e sucesso. E a musicazinha, Naldo Ferreira.

0: Gente amiga, valeu e como valeu, viu? Fechando o ciclo nesta semana, programa O Agreste Reclama de volta na segunda-feira, mas o nosso contato será retomado no final de semana, principalmente no domingo, durante a votação, eleição em primeiro turno, eleições gerais, e especialmente no domingo a partir das 5 da tarde, com a marcha das apurações. Ó, que você tenha pleno êxito e confiança, pleno êxito, confiança e, acima de tudo, convicção na ação de cidadania democrática com seu voto, viu? No domingo que vem. Valeu, bom voto, boa eleição para aqueles que pleiteiam cargo eletivo nas eleições gerais em primeiro turno no domingo que vem. E claro, daqui, nosso abraço, muito obrigado aos que fizeram o programa de hoje conosco. 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Valeu, gente amiga, saúde e paz, e a gente se fala por aí.
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0: dele todo, minha pai, esse negócio é mais pra ganha.
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2: Eu também acho, viu?
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2: Brega.com, sou... a nossa tarde inteirinha brega, né? Eita, nós, é hoje, viu? Já pensou no seu bregão pra pedir aqui com a gente? 998-26-1509, esse é o nosso WhatsApp do sucesso. Hoje, 2 de outubro, Dia Internacional da Não Violência, dia do quadro complementar de oficiais. Hoje é dia do anjinho da guarda. Ah, dia mundial do sorriso, solta um sorriso à noite. E também é aniversário de Porto Velho. Olha só a galera de Porto Velho aí comemorando.
3: Diga que isso é mentira.
2: Para os aniversariantes de hoje, estou aqui desejando felicidades, tá? Que Deus abençoe sempre, muita saúde, paz, amor e felicidade, tá? Simbora nós com o nosso brega.com por aqui. Ó, e pra começar, adivinha só quem eu trago pra vocês, Reginaldo Rei Rossi.
1: .com.
2: Eita, enche que eu vou virar agora com essa. Aceito tudo de você, canta Rossi.
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0: pra ficar esperto, né? Eita, Reginaldo Reis.
1: Obrigado.
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4: A Câmara Municipal de São Joaquim do Monte realizou a sessão ordinária com aprovação de importantes matérias para o município. Entre os projetos do Poder Executivo, foi aprovado o projeto que cria a Política Municipal de Promoção da Igualdade Racial. Também foi aprovado o PL que institui a Corregedoria e a Ouvidoria da Guarda Civil Municipal. Já no Legislativo, os vereadores aprovaram o projeto de lei que regulamenta o uso de veículos de propaganda sonora durante celebrações religiosas e nas proximidades de prédios públicos em funcionamento. 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

0: Não.
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2: Brega.com, chegou a hora de você participar aqui com a gente. 998261509. Chega pra cá e vem curtir o seu bregão.
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2: Cícera! Lá da João Conceição, na Belém de Maria. Eita, Cícera, hoje foi tudo, né? Do Engenho Conceição.
1: Investi.
2: Mandando, pedindo aí, Alípio Martins, né, Cícera? Opa, beijo, Alípio. Estou apaixonado, é? Um beijo pra você, meu amor. Oi, boa tarde.
3: Boa tarde, Jane. Aqui é Trezinho Cachoeirinha, gostaria de ouvir uma música com José Roberto. Tem um amor melhor do que o seu. Para me oferecer a Rony, toda a sua família, para Manel Filho, toda a sua família. E afinal, para todos e todos que estejam na escuta. E para você, minha querida, que você é a alegria da tarde. Um cheiro. Para você, minha querida.
2: Ai, que linda! Obrigada, meu amor! Um beijão pro você!
1: Também a meu malta.
2: Oi, Capitão Gun chegando! Boa tarde!
4: Boa tarde, Jane Paula! Oi, Jane Paula! Nossa garganta de ouro!
2: Opa!
4: Aqui é o Giliado, mais uma vez, conhecido como Capitão Gun.
2: Prazer!
4: Oi, Jane Paula, gostaria de curtir mais uma música no seu programa. Eu tava contando a hora e o minuto pra chegar a hora de você começar.
2: Que bom!
4: Porque
2: que
4: se for você faltar um dia, viu? Aí a tá fica triste pra nós. A gente que trabalha. Aí eu gostaria de pedir uma música muito bonita, ao seu alcance. Uma música com calcinha preta, viu? Porque eu adoro essa banda. Viu? Pra me oferecer a Maria de Lourdes, a Renan Gabriel, a Mônica, minha filha, Marcelo, Marquinho, e especialmente pra você e todo mundo de Cachoeirinha. Tom de Acerra de Agrestina, viu? E Tom, aqui de Cachoeirinha, que trabalha comigo. E pra todo mundo daqui de Cachoeirinha, e especialmente pra você. É um prazer muito grande participar do seu programa e um orgulho muito grande. Viu? Nossa garganta de ouro, nossa rainha de Pernambuco, de toda a rádio daqui do nosso Nordeste.
2: Obrigada,
4: muito obrigado, Jane Paula.
2: Meu lindo.
4: Você é nota mil.
2: Um abraço pra você, Giliardo, Capitão Gancho, Maria de Lourdes. Tá todo mundo aí, né? Cachoeirinha, toda nós. Só que hoje é só brega, né? Esqueceu, foi. Boa tarde.
5: Boa tarde, Jane. Aqui é Maria das Dores, loteamento José Abílio, aqui em Camusim, São Félix. Eu gostaria de ouvir uma música com o Flanquito Lopes. Meu desespero. Ofereço pra você, Jane, todos que tiverem ouvido. Um cheiro.
2: Outro pra você, meu amor. Beijos. Tem mais. Oi, boa tarde.
6: Boa tarde, Jane Paula, minha amiga. Bota uma musiquinha de lambaçaia pra me curtir naquele estilo. Musiquinha boa, parece pra todo mundo que tá assistindo aí. Tá falando aqui o Eduardo. Valeu, valeu, Jane. Beijo.
2: Eita, lamba saia é o quê? Forró, é? Ai, meu Deus do céu. O pessoal hoje parece que dormiu pouco. Tô ligada, hein?
1: Pra viver tão...
2: Brega.com, hoje a gente só toca brega. Minha linda, chegue pra cá, venha pra cá. Mari, olha só. Oi, boa tarde.
7: Boa tarde, maravilhosa. Do beijo, Rosa Mari Santos. Gostaria de você colocar um brega de labareda, Kelly. Ofereço pra você, Maíra, Mavia, eu, Terezinha da Gravita, Pia e de todos que estão na escuta. Beijo, Rosa.
2: Ah, você também, meu amor. Obrigado pelo carinho aqui, viu? Bora de brega.com. E bora tomar uma. Sextou.

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0: 7h04. Tem alguém aí pra participar com a gente? Olha, Rosa Santos, em Tamanduá, o Quitério, também tá curtindo com a gente por lá e toda a família, né? Maurício do Ovo e a Lúcia na sintonia com a gente sempre. Aquele abraço. Curtindo brega.com. Russo do Bar aí no farol. É brega.com, né, Russo? Deixa eu mandar um abraço aí pro Toquinha, Carminha, lá de Belém de Maria. Curtindo a gente também. Kel, minha linda, beijos. Boa tarde.
1: Adriane. Hoje é naquele Eletro de Cruzeiro. Hoje não toca música, uma música de barrilhito. Vem música pra mim.
0: Toca sim,
1: para oferecer amaremos a você, que você é a nossa alegria da tarde.
0: Obrigada, viu, amor?
1: E pra todo mundo que estiver curtindo. Tenha uma boa tarde, Jane.
0: Tarde boa, minha linda. Denise, tá pedindo música pro irmão Rafael, que trabalha no fabrico do seu Alexandre na Caixa d'Água, né? Pro Joãozinho de Laje Grande, toda a família, a esposa Ana, os filhos. Ó, João Valdivino, tá curtindo com a gente também, aquele abraço. Carminha de Louro, curtindo com a gente, o Miguel da Melancia. Miguel, é afrodisíaca, né, a melancia? Um cheiro pra vocês aí, tá? Deixa eu mandar um abraço aqui também, oi. Deixa eu mandar beijinhos aqui, oi, boa tarde. Quero ver, quero ver o quê? Amado Batista, né? Tá bom. Seresteiro das noites? Tá bom, toco já.

0: Cadê? Tem mais? Ah, lindo! Beijão pra vocês todos aí, curtindo a gente por cá, tá bom? Cheiro, meus amores. Deixa eu ver quem mais aqui. Oi, bora tomar uma, né? E hoje tá inspirado. Vai lá, manda aí, vai.
1: Ei, Jana de Paula, amanhã minha mãe tá fazendo 84 anos.
0: Sério?
1: Deus dê muitos anos de vida pra ela, né? É, te livre, né? Ciclo de data. É, que Deus dê muitos anos de vida a ela, saúde, paz e alegria no coração dela. Eu gostaria que tivesse mais ela lá, o presente que eu ia dar ela é um abraço. Ah. Deus quiser, Deus quer, e daqui um dia eu tô por lá, Deus quiser.
0: Se Deus quiser, né? Ó, deixa eu ver.
1: Boa tarde,
0: aqui.
1: Jean de Paula, aqui a Marcela tá falando. Gostaria que você colocasse aí uma música de Agado Brega. Aquela bem apaixonada mesmo. Os cachaceiros que tá aí no Ciclaguinho dentro. Ramildo, Zé Puiga, Reinaldo Cruzeiro, Avademira, Padinal. Eu tô curtindo essa rádio maravilhosa, hein? Então, Ramos do Bar, né? E nesse momento ele tá com a rádio ligada lá, né? Com a rádio ligada, curtindo esse brega maravilhoso.
0: Valeu, agora cuida essa chupou agora. Tá aí na geladinha, essa carninha aí deu água na boca, viu, meu filho? Parabéns à sua mãe linda, aniversariante de hoje, né? É hoje ou amanhã? Amanhã? Que Deus abençoe muitão, viu? Já eu quero o nome dela, viu? Bota aí, digita aí o nome da sua mãezinha, que tá completando. E quantos anos, meu lindo Marcelo? Por favor.
2: Boa tarde, minha rainha de Rosa. Sou eu, Júlio Jesus, escutando essa voz de ouro que você tem. Linda e maravilhosa.
0: Obrigada.
2: Quero que você coloque a música aí de Zezinho Barro. Tem dois copos na mesa. Vou oferecer pra você e família, pra meu pai do meio, para minha filha, Aurora Beatriz do Santo, que é uma bênção de Deus, do papai Ligeirinho do Trevo. Para todos meus amigos e amigas geral. E se Deus é por nós, quem será contra nós? Ninguém, né, Júlio Barro? Tchau, minha rainha.
0: Beijo, cheiro, meu lindo. Deus te abençoe. Beijos. Beijos. Boa tarde.
3: Querida Jandipaula, quem fala é Mazé de Alto Branco. Quero pedir uma música. Quero pedir uma música de Zezé de Camargo Luciano. Cuida de mim. Quero oferecer para você, minha linda, minha irmã Silvana da Investina. Meu
0: José
3: pai, José
0: João,
3: que não perde seu programa, viu? 5 horas já ligo o rádio.
0: Sério?
3: Pai,
0: beijo.
3: E pra você, minha linda, um beijo rosa, viu?
4: Boa tarde, Jane. Boa tarde, galera aqui de Bezerro. Jane, minha linda, toca aí pra mim uma música de Carlos Santos, Peço Arrego. Ofereço a você e a todos da rádio. Bagraxa FM, um abraço, minha linda, pra você. Fica com Deus e um beijo,
0: também, tá? Você também, lindona. Tudo de bom. Boa tarde,
5: Jane, querida, querida minha rainha do Beijo Rosa. Sextou, por favor, gostaria de ouvir Conando Moreno, Nosso Amor Terminou. Oferecer pra você, Bárbara Celino Neto, pra toda a equipe do Top da Grécia, e ela ainda é. Jamadinho Diz, Lenin Belen Ivaldo, Neide Marinês, Laércio de Altinho, Germano de Jurema, Graça Paula, Zezinho Morinai, Dulce Morinai, Alexandre Atacarejo, Padre Cícero, toda a equipe, Paulo de Foto, dessa funerária Carvalho, Luciano do Panela, que é a equipe, Seu Luiz Batista de Catende, minha irmã Socorro lá em Sampa e toda a família, e para todos os ouvintes, que o Altíssimo nos abençoe.
0: Uhul! Beijos! Olha, tem gente aniversariando hoje! E aí, o que é que eu faço? Quem é que tá fazendo aniversário? 4.3. É o Darlan, é? Quem é Darlan? Que tá fazendo é você mesmo? Bote aí, sou eu. É o Darlan? É você?

Desejo que Deus cuide sempre de você e te abençoe com muita saúde, amor, alegria e realizações de todos os seus sonhos, tá bom, Darlan? Parabéns, meu queridão, parabéns especial do amigo B aí, seu companheirão, né? De toda essa turma aí que trabalha junto contigo, dos seus familiares e amigos todos. Que Deus te abençoe sempre! Feliz aniversário! E bora curtir, sabe quem por aqui? Eu vou mandar essa daí pro Darlan, né? É o Natanzinho Lima, até quando? Simbora.

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5: 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Beijos pra toda a galera aí curtindo a gente também.
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9: Eita, e olha que tem gente pedindo brega, viu? Tá bom demais, tá não?
8: Eu não sou cachorro, não.
9: Olha, deixa eu mandar um abraço muito especial aqui, né?

0: Ó, pro nosso amigo Wellington Pedreiro, lá de Batateiro, servente fofinho no Bar da Manga. Tá todo mundo curtindo nosso bregão por aí, ó, coisa boa. Tá curtindo brega.com? Chega pra cá e vem com a gente, porque tem muita música brega, né? Tá bom demais? Tá sim. Deixa eu ver quem mais aqui curtindo a nossa tarde. Cadê você? Oi, boa tarde. Oi.
1: Boa tarde, Andy Paulo. Parabéns pelo seu programa. E eu quero pedir a música Dá um Play no Presente. Boa sexta-feira pra todo mundo que tá ouvindo a Rádio Agreste.
0: Beijo pra você, meu amor. Dá um play aí no presente, né? Curtindo com a gente, nossa queridíssima. Beijos. Obrigada pelo carinho, viu?
2: Meu castelo.
0: Aqui, ó, curtindo a nossa programação. Oi, boa tarde. Cadê você? Oi, oi.
3: Oi, gente, boa tarde, Edson. Hoje não bota a música aí de Ronaldo Adriano. Quando a música é doida demais, é com Ronaldo Adriano.
0: Doida demais, é a do Lindomar, é? Doida demais. Meu Deus do céu. É muita loucura. Deixa eu mandar um beijão pra minha linda, curtindo a gente aqui, ó. Ela, Neide Cambuta, em Lagoa dos Gás. Eita, Neide, deu até vontade agora, viu? Irmãozinho, peixinho. O resto eu não vou nem falar, vocês imaginem aí. Um beijo pra vocês, aí, especial curtindo a gente. Oi, Paulo Dizito.
4: Boa tarde, Andy Paulo. Aqui é Paulo Dizito. Se tiver chuchar, tá rembocando. Se você tá passando pra não curtir, aqui no Corral de Andy, tem da Rata, escutando a Grécia Filmes. Deixe-me outro dia com a Adinaldo Timóteo. Muito obrigado e uma boa tarde.
0: Boa tarde pra você também, viu, meu lindo? Cheiro aí pra todos vocês curtindo aqui a nossa tarde. Olha quem tá aqui, Lorena, sua linda. Evo, abraço pra vocês aí. A tia também tá curtindo, né? Deus abençoe muito vocês também, tá? Carminha, Arlindo, aí na Rua Nova de Batateira, Lorena. Eita, sextou por aqui, né? Tá bom demais, tá aqui na Agreste. Olha só, coisa boa, né? Olha só, nossa amiga Roseli tá querendo pedir música, é com você, sua linda.
5: Boa tarde, Jana, aqui é Roseli da Cidade Caxeirinha. Gostaria de ouvir a música com Carlos Alexandre Feiticeira. Oferecer com meu esposo. Helena tá trabalhando lá no sítio Enxuto, município de Altinho, na casa do nosso amigo Dunga e Sainha, que não perde um programa seu. E oferecer pra você e pra todos que estão curtindo essa maravilhosa rádio.
0: Obrigada, meu amor, pela sua participação aqui com a gente, não, viu? Eita, nós, olha, hoje quem tá fazendo mais um ano de vida, quem tá completando mais um ano de vida é o Darlan, da Água Potável, né, Darlan? Eita, ele hoje vai aproveitar todos. Menino, sei não, viu? Darlan hoje completa 4.3. Darlan, que os planos de Deus se cumpram em sua vida de forma maravilhosa, viu? Que cada novo dia aí, esse novo ciclo, traga a certeza de que Deus cuida de você sempre. E sua caminhada continue firme, com fé no coração, viu? Que o Espírito Santo te conduza por mais um ano de vida, cheinho de vitórias. Deus escolheu você aí pra dar mais um ano de vida, né? E olha, você continua essa pessoa, continue sempre essa pessoa maravilhosa, viu? Parabéns, feliz aniversário. Eita, é indo e vindo, né? E a gente tá aí, ó, parabenizando hoje o Darlan. Tá sempre servindo a gente com tanto carinho, né? Esse sorrisão no rosto aí. Hoje a gente manda os parabéns pra ele. Parabéns especial aí do B, o William, o Galego. Tá todo mundo parabenizando o Darlan. Familiares todos, amigos, parabenizando você, meu queridão. Mais um ano se passou. Cara. É, e você ainda não virou adulto, hein, Darlan? Que orgulho. Brincadeira, meu querido. Não se preocupe com a idade não, viu? O importante é que a memória ainda funcione. Feliz nível novo. Parabéns pra você. Feliz aniversário, meu querido. Parabéns.

0: gente parabenizar 4.3, né? B. William, Galego, familiares todos e amigos, mandando os parabéns pro nosso amigo Darlan da Água Potável. 4.3, feliz aniversário.
1: Muitas felicidades.
0: Olha só, tem mais aniversariante hoje, né? Deixa eu mandar um beijo aqui pra Neves, a nossa aniversariante, recebendo parabéns especial do seu esposo Cláudio do Pastel e a sua filha Emily também. Que Deus te abençoe muito, sua linda. Feliz aniversário! Feliz aniversário, parabéns, feliz aniversário para nossa querida Neves. Recebendo parabéns especial do esposo Cláudio do Pastel e da sua filha Emily, de familiares todos e amigos. Para você, Neves, sua linda. Que Deus continue abençoando muito a sua vida, viu? Vamos apagar as velhinhas. Mais um ano de vida, né? Menos paciência. Nada, parabéns, tudo de melhor hoje e sempre, muita luz, saúde e alegria pra você, viu, Neves? Deus te abençoe, e olha, do seu esposo Cláudio, pra você, essa música linda.

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1: Já estamos de volta para os nossos ouvintes de braços abertos. Braga.com na nossa tarde inteirinha. Boa tarde.
2: Boa tarde, Jane de Paula. Eu sou aqui de Palmares, do quilombo 3, quadra 3. Opa. Eu sou a Vera Silva. Estou sempre ligadinho no seu maravilhoso programa.
1: Obrigada, Vera.
2: Coloca pra mim, Brega, com condição Brega, para oferecer a todos os ouvintes. Cheiro no teu coração. Fica com Deus. Tenha uma excelente tarde. E sextou, né?
1: Sextou, meu amor. É Brega.com por aqui. Obrigado, Vera.
3: Boa tarde, Jane. Aqui é Lúcia, do Fabrício das Três Marinhas. Gostaria de pedir uma música de Yanara Araújo. É, oferecer pra Lúcia Grande, Lúcia Pequenininha e pra todos que estão ouvindo. Um abraço.
1: Beijão pra vocês aí, meninas. Tem meninos também. Beijos pra todos, viu? Mua! Curtindo a gente por aqui. Aquele abraço, oi.
4: Oi, Jane de Paula. Boa tarde. Aqui é Mariquinha do Sítio Palmeira, Camocim de São Félix.
1: Mariquinha?
4: Eu quero que você passe uma música pra mim dela e no Julião, Homem Ciumento, por favor. Pra oferecer a Letícia, a Deda, a Fabinho, Vânia, Perua e todos meus amigos e a Rony. E muito obrigada. Uma boa tarde. Só ouvindo o seu programa. Tchau.
1: Obrigada, meu amor, pelo seu carinho aqui com a gente.
5: Boa tarde, Jane de Paula. Sou eu, de Maria Jânio, que é o nome de Nascimento. Vai buscar ela pra Sarinho, oferece pra mim, mas sempre vai virar pra mim, pra José, o Ilma, Jair, Mamarius, que é tudo, meu sobrinho Davi Gabriel, pra minha tia Zequinha, que mora em Catez, no canal, meu primo Vânia de Cajueiro, pra esposa dele, Claudiane, pra Silva Bezerra, além da barraca, pra você, um bom final de semana e pra todos.
1: Pra você também, meu amor, Peta e Guilherme, lá de Lajedo, curtindo aqui a nossa programação, né? Deixa eu mandar um beijo aí pro Russo do Bar no Farol aqui, curtindo com a gente, mandando essa que a gente toca agora do Amado Batista, Folha Seca, especial pra Rosa do Bar, lá no alto da Compesa, Lagoa dos Gatos. Beijos, Rosa! A nossa querida Rosa, aí, a Rosa do Bar, né? Lagoa dos Gatos, no alto da Compesa.

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Eita, tem docinho de leite aí hoje, né, sua linda? Faça isso não, olha, colocou, tem outro de banana aqui, né? Roseli, faça isso não, essa menina. Olha o cheirinho de doce de leite, gente, ó.

0: Você é a rainha. Genilson mandando um alô pra sua esposa Lidiane. Jonathan, Johnny, John, Parnego Velho, sua mãe Josefa. E pra todo mundo que tá ligadinho com a gente.
1: Boa tarde, Jana de Paula. Eu sou ouvinte Ana de Panelas.
0: Oi, Ana.
1: Quero uma música de Cristiano Neves, que a minha mãe adora, Joia Rara.
0: Opa.
1: Para oferecer a minha mãe, Quitéria, a meu pai, Jaime, a minha irmã, Aline, a minha irmã, Leonária, a meu irmão, Douglas, a minha irmã, Eliane, a você, Jane, a Josia Leal.
0: Eita, a gente tocou já errada, né?
1: A João de Panelas, a sua filhinha Aurora Beatriz,
0: ah,
1: a seu pai Nado, as suas mães Zezé. Então, boa tarde, Jane.
0: Boa tarde, meu amor, beijo.
1: Toquinha música, viu? Todos na escuta.
0: A gente tocou, né? Cristiano Neves, Joia Rara.
2: E aí, Jane de Paula, boa tarde. Aqui é a Patrícia da Amizade da Véia. Gostaria de pedir uma música com o Reginaldo Rossi, garçom, pra oferecer a minha filha Denilda, que completou o ano ontem. E ela gosta muito dessa música. Eu ofereço pra ela e pra você.
0: Beijo pra ela, meu amor. Feliz aniversário. Que Deus abençoe muito esse seu novo ciclo, viu, meu amor? Boa tarde.
2: Boa tarde, Jane de Paula. Sou a Edna aqui da Filipe Solares. Gostaria que você passasse a música de Cristiano Neves, um brega da Queira Rochada, pra oferecer pensamento pra você, que é nota 10, pra meus três filhos, Yasmin, Alessandra, Gustavo, a mulher do meu sobrinho, Rosália, Pérola, Neto, Manuela. E já, o pensamento pra você que não tá daí, pra todos os ouvintes que tá ouvindo essa linda, maravilhosa raiva, Jane de Paula. Uhul, fico.
0: Uhul.
2: Boa tarde, Jane de Paula. Você não sabe minha alma, não como nenhum, é?
0: Tá saindo agora, meu amor. Gente, eu vou dizer uma coisa. Quem tá vexado pra sair o áudio? O que tem de áudio aqui não é brincadeira. Como a gente segue uma sequência, gente, a gente ainda tá subindo. E eu já dei uma olhadinha lá em cima. É muita gente curtindo o nosso brega.com.

Deixa eu mandar um beijão especial pro nosso amigo Ramos lá no Bola. Hoje ele tá completando 5.4, né, Ramos? Feliz aniversário pra você, tá bom? Tudo de bom nesse novo ciclo. Que seja cheio de bênçãos, felicidade, saúde e sucesso, viu, Ramos? Feliz aniversário 5.4 hoje, o Ramos lá no Bola. Ele que é primo da Terezinha da Guaravita. Beijão! Mua. Zaya também hoje completa um aninho de vida, sua linda. Que Deus abençoe grandemente. Muita luz, saúde e alegria pra você, viu, princesinha Zaya? Vamos embora, vamos de músicas. De música, né? Tem Pablo Contato. Estão pedindo que a gente vai tocar aqui. De negro, beijão, meu amor.

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3: Meu programa segunda a sexta aqui nas tardes da Agreste. Hoje, sexta-feira, é dia de brega.com.
4: Olá, Jane, boa tarde. Mais legal que bonita. Hoje é brega. Eu sou brega demais.
3: Ô, meu amor,
4: toca pra mim, Pablo, agora. Beijos coloridos, minha rainha. Tô na escuta, tá todo bonito. Lá, dois, escutando você.
3: Uhul, beijos.
4: Boa tarde, Jane. Aqui é Lucy Crede, que é o Cícero Félix, bairro da Coab. Eu queria você passar sua música de Pablo, e meu neto é fã dele, viu? Passe. Um cheiro, Jane.
3: Beijo pra você e pro seu neto também. A gente já tocou Pablo por aqui. Deixa
5: boa
3: eu ver.
5: Boa tarde, minha amiga Jane de Paula, que está falando aqui, é o pescocinho da Gosgato. Ô, Jane, se der, você passe Preço de uma Noite com o nosso Edvan Feltz e o nosso maestro Cecil. Valeu, minha amiga Jane.
3: Beijão pra você também, meu lindo! Ó, Sérgio do bairro Indiano Garanhuns curtindo com a gente. Beijos! Boa tarde! Vai, Wanda!
6: Boa tarde, minha querida, é Wanda. Hoje eu gostaria de ouvir uma música Carta no meu quintal, no quintal. Oferecer a Eta, minha filha, a minha neta Davi, a minha filha, meu filho Ronaldo, minha neta Enden, minha neta Rafael, Vanda, e a pelo que mandar do Fábio de Assumar, da Assumar, Regina. Já tá rico, já todo mundo falou de assinar, já tá você especial, gata.
3: Beijo, amor!
7: Beijo, boa tarde, é o Zé Galdino. Gostaria de ouvir uma música, o Cartão Postal com Casa Alexandre. Vou oferecer a você e a todos que estão ouvindo esse maravilhoso programa e um alguém especial.
3: Valeu, obrigado pelo seu carinho também, boa tarde.
8: Boa tarde, Jane. Aqui é Sandra Lima Pereira Neto, uma sexta-feira abençoada pra você.
3: Pra nós.
8: Ô, Jane, se você passa pra mim, se meu amor não voltar, com Carlos André, por favor, viu? Ótima tarde.
3: Boa tarde pra você também, sua linda. Ó, a Cris de Bateguara Lagoas, ela que pediu Pablo Contato, né? Oferecendo pro seu marido Márcio, que estará lá em Ariópolis, São Paulo, as filhas Sofia e Sâmia. E pra todo o pessoal que tá ligadinho com a gente. Oba! Oi, deixa eu ver quem mais, minha linda. É com você, boa
9: Jane
3: tarde.
9: Jane de Paula, boa tarde. Jane de Paula, por favor. Coloca a música de Adelino Nascimento.
3: Eita.
9: O brega de Adelino Nascimento para todas as pessoas que estão me ouvindo, de Batateira, para Cheiro, para Rosa Preta, Beinha, e para as pessoas que estiverem me ouvindo, Jane de Paula, para você.
3: Obrigada,
9: fica com
3: linda.
9: Deus, que oferece a Maria da Batatinha. Adelino Nascimento, por favor, viu? Que eu tô esperando a música. Adelino
3: vou
9: Nascimento,
3: tocar brega agora, de Adelino Nascimento. Meu amor, brega do amor do Adelino Nascimento. Ó, deixa eu mandar um beijo aí pra nossa amiga Cícera, do Engenho Conceição, próxima a Belém de Maria. Ela tá curtindo com a gente, ela que pediu amor. Ah, Gabartô Galeno. Beijo rosa pra você também. Oi.
10: Boa tarde, Jane. Aqui é Alessio Pereira de Bonito. Gostaria de ouvir Paulo Márcio, sou todo seu. Oferecer ao Galeguinho, meu ajudante, ao menino aqui do Gesso de Bezerro, a toda a galera da construção curtindo.
3: Obrigado pela participação de vocês também. O irmãozinho do ovo lá de Cachoeirinha, Naldin, tá curtindo com a gente. Zé das Novinhas também ligadinho aqui conosco. Boa tarde. Oi, um especial aí, ó. Deixa eu ver. Oi, boa tarde. Rapidinho.
0: Boa tarde, Jane Paula. Aqui que está falando é Beta, aqui do Sítio São Domingos, São Joaquim do Monte. Ô, Jane, eu queria que você tocasse uma música bem bonita aí, daquela de Maria Mendonça Estrelinha.
3: Eita, não dá.
0: Só para oferecer a meu neto, que está completando 9 anos hoje, Luiz Davi. Eu quero dizer que Jesus Cristo abençoe ele, que Deus proteja ele, que Papai do Céu abençoe. Ele recebe os parabéns da mãe dele, dos 3 irmãozinhos dele, de eu que sou avó, do avô dele, Adnilson, dos tios, de toda a família, Jane.
3: Tá bom.
0: Luiz Davi, tá certo? Agora passe mesmo, tá certo?
3: Luiz Davi, meu amor, hoje não dá pra tocar Estrelinha, né? Porque é sertanejo, a gente só toca brega hoje. Mas o Luiz Davi tá recebendo nosso parabéns especial, felicidade e saúde pra você, meu amor. Novo ano cheio de bênçãos pra você, viu? Cheio de coisinhas boas. Feliz aniversário, Luiz Davi! Boa tarde.
11: Boa tarde, Ana. Aqui é Pela Gos Gato. Eu gostaria de pedir uma música com Cristiano Neves. Voltei para ficar. Ofereço para Cauã, Carol, para Nenê e para a senhora e todos que estão curtindo. Então, uma boa tarde.
3: Um beijo. Eu não sei se vai dar para tocar mais as músicas, né? Porque tá apertadinho
12: agora.
3: Boa
12: tarde, minha querida Jane de Paula. Essa rádio sem você... Ô, oh, minha amiga, é uma maravilha. Você é uma locutora nota mil. Parabéns pra você. Um abraço.
3: Ai,
12: e Deus te abençoe aqui de Palmares, negão abençoado, Zé. Vai um abraço pra todo o locutor da rádio Cupira FM. E a música que eu quero ouvir é de Eduardo Costa, nova, pra oferecer aqui a todos daqui do Quilombo 2 em Palmares. Jane, parabéns. Tu tá de parabéns, vice.
3: Obrigada,
12: voz maravilhosa. Deus te abençoe. Saúde e um bom final de semana pra ti. Deus te abençoe. Viu, Jane de Paula? Quem tá falando aqui é seu Francisco, município negão abençoado da Escola Tupira Fonte Medeiros, Palmares.
3: Olha aí, seu Francisco, negão abençoado, né? Eita! Um beijo muito especial, seu Francisco, pessoal de Palmares aí, curtindo aqui a nossa programação. Que Deus abençoe muito também a vida de vocês, viu? Obrigado por todo o carinho. Vamos embora, vamos curtir Eduardo Costa cantando pra gente. Imagina eu, né? Não, Ayrton Lira? Boa tarde, que prazer. Imagine nós, né? Você já imaginou nós dois?
13: Nós.
3: Numa banheira de espuma. Ai, delícia. Vou curtir o sucesso. Ayrton, me fazendo uma visita, ó.

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1: 4h17. Opa, boa tarde. É, ó, brega.com.
2: O corno levante o braço.
1: Não, né?
2: Não tem.
1: Oi, boa tarde, minha linda.
2: Você é?
3: Ô, Jane.
1: Oi.
3: Tá falando, né, Nation?
1: Fala,
3: Jane,
1: então.
3: Hoje é o grande dia.
1: É?
3: O grande dia de José Aparecido da Rocha Barros. É, passa uma música pra ele, Jane. É, deixa eu ver, visto, deixa eu pensar. A Beleza da Rosa?
1: Coloca assim.
3: Vê se... uhum. Por favor. Hoje mesmo, de fato, ele tá fazendo 60 anos. Firme e forte.
1: Olha aí, que lindo.
3: Bonito, cheiroso. E novo todo ainda, vê se, Jane.
1: Novo todo, né?
3: Tá forte e todo, meu velho. 60 anos. É muito amor, vice Jane.
1: Esse então aí pro
3: é muito amor, muito amor mesmo.
1: Que coisa boa.
3: A família toda. Ele é o esteio de todos. Um cheiro, vice Jane.
1: Cheiro.
3: Beijo rosa, vice.
1: Também, minha linda.
4: Tem tanta.
1: É o nosso amigo José Aparecido, Cido da Tapeçaria Central, hoje completando 6.0, né, Cido? Aquele abraço, nosso amigo Cido, que Deus continue abençoando muito a sua vida. Brega.com.
5: Eu já não quero uma música, Zé do Brega, oferecer para você e para todos que estiver curtindo o Riachão do Veríssimo, para meu compadre, minha comadre, para todos que estiver curtindo o Riachão do Veríssimo, manda aí, Janinho. Uhul!
1: Obrigado pelo carinho, viu? Luciano Netzel tá aqui com a gente. Rony, beijo pra todos vocês aí. Olha, deixa eu mandar beijão aqui também, né? Pra o pessoal lá de Cruzes, na Boa Vista. Quem tá com a gente é a Tati, beijos. Oi, boa tarde. Quem tá aqui também é a Neves, do Cid Jardim, né? Sandro Inês, lá de Grande, que atende também, curtindo com a gente. A nossa querida Maria, lá de Cabeça de Negro, também ligadinha com a gente. Romário do Espetinho, lá de Cachoeirinha, também na sintonia. Nossa amiga Bia e o Carlos Reis também. Também curtindo com a gente. Jeová Dionísio, boa tarde. É brega.com hoje.
6: Boa tarde, querida Jane de Paula. Jeová Dionísio de Agrestina, sua linda. Toca pra gente um sucesso aí do José Augusto. A verdade sempre aparece. Dedica o amigo João Bispo, o garotinho dele, Gabriel. Nossa querida Nath, lá em Panelas. Pra Zezo, Sacristão Romero Neves, lá em Cruze. E sua tia Graça Paula e todos aqueles que estão conectados. Deus abençoe, uma tarde e noite de paz.
1: Beijos! Tia Graça Paula também curtindo com a gente. Nosso amigo Sandro, fala Daniel, aqui de Cupira, curtindo a gente. Orlando Sex também na sintonia. Boa tarde pro Ailton, curtindo aqui a nossa programação lá de Sítio Umbaúba, de Altinho. Também ligadinho com a gente, né, seu lindo? Um cheiro pra vocês aí. Oi, boa tarde.
7: Boa tarde, Jane de Paula. Tô indo agora Lorena. Pra Lorena, tô aqui com o João Vieira. Rapaz, que quer um forrozinho aí, arrochado aí.
1: Então, eu
7: quero, quero que é a música de Pablo, viu? Olha aí, ofereço aí pra todos de Belém de Maria e pra vocês da Graça FM.
1: Pablo sai, Pablo sai. Obrigado, viu, meu lindo? Pelo seu carinho aqui com a gente.
3: Tarde, Jane de Paula, minha querida. Que Deus te abençoe.
1: Amém, lindona. Beijo pra você também, nossa amiga Edileuza. Linda, maravilhosa. Boa tarde.
8: Boa tarde, Jane. É, eu sou a Cristina aqui, Passar de Areia. Município de Belém de Maria. Ô, Jane, bota caldo, violão pra mim. Vem, Jane, tô na escuta.
1: Coloco sim, caldo e violão pra você curtir aqui se lamentando. Vamos embora de brega.com por aqui, ó. Sextou.
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1: Prego.com 4h33. Opa! Boa tarde, boa tarde, boa tarde, Nath, minha linda.
2: Não tenha vergonha.
1: Oi.
3: Boa tarde, Jane. Gata do Beijo Rosa. Sou Valda aqui, de Queimada do Pereira. Hoje eu só tô curtindo os brega. Muito bom. Pense numa rádio maravilhosa. Agreste FM, de Cupira. E essa locutora de nota mil. Nem 10 não é mil.
1: Obrigada, meu amor. Um beijo pra você, viu? Sua linda. Valdenice, lindona. Beijo no coração, viu? Oi, boa tarde. Alex, do Sítio Jabuticaba de Altinho. Tá pedindo música aqui, né, seu lindo? A gente só toca brega. Deixa eu mandar um beijo pro Cícero, lá na Borracharinha Altinho, também curtindo com a gente. Cá, abraço pra você também.
4: Wellington. Boa tarde, Júnior de Paulo. Aqui é o Wellington, de Batatais, São Paulo. Queria pedir uma música pro Maldix Soriano, a última serenata. É. Ofereço pra minha família em Quipapá, do Sítio Tapado. Obrigado, cheiro pra todo mundo. Maldito Soriano, a última serenata. Ofereço para a minha família em Quipapá, do Sítio Tapado.

0: Você pode dar início do sítio Marquinhos e todo o sítio Marquinhos. Para você e todos os sítios do
1: programa. Obrigada, meu amor.
2: Boa tarde, Jane Paula. Tudo bem com você, Jane? Adinho de Santana, de Parnaíba, São Paulo. Tô aqui ligadinho, hein? Se é brega, Jane, arrocha um brega aí. Toca aí, Pupo Rio Brega, com os três de Cupira. É, quero oferecer para meu irmão Manuel da Verdura, em Laje Grande Catende, meu irmão Zé do Piseiro, aqui em Santana de Parnaíba, meu irmão Baiano, na cidade de Barueri, meu irmão Valdinho, Everaldo, Gabriel da Barraca, Capilé e todos os ouvintes, Jane. Tô na escuta, só tomando um apitu.
1: Eita, nós, cestou, né? Cestou, hoje pode, meus queridos. Aquele abraço. Bora de brega.com por aqui. Oi, sua
3: Boa
1: linda.
3: Tarde, Jane de Paula. Eu sou ouvinte Ana de Panelas. Quero uma música de Cristiano Neves, que a minha mãe adora, Joia Rara.
1: Ah, já, para oferecer, já toquei, né? Valeu.
3: A minha mãe, Quitéria, a meu pai, Jaime, a minha irmã, Aline, a minha irmã, Leonária, a meu irmão, Douglas, a minha irmã, Eliane, a você, Jane.
1: Obrigada.
3: A Josia Leal.
1: E para todo mundo que tá curtindo com a gente, né? Obrigada.
4: Boa tarde,
1: gente.
4: Vou pedir pra você, pra sua família, toda a minha família, toda a minha lista aí, família.
1: Eita, deu um sopro aí, você não
4: valeu,
1: ouvi nada, né? Beijo.
5: Boa tarde, Jane. Aqui quem fala é Antônio, de Sexto Domingo. Queria que você passasse pra mim, Jane, uma música de Índio Apaixonado. Para oferecer pra minha mãe, Beta, pra minha irmã Claudia, pro meu irmão Tio Luciano, pro meu padrasto Edmilson. Pra meu sobrinho Davi, que tá de data nova hoje. Pra mãe dela, Alice, pra dele, Bilal. E pros filhos dela todos, Jane. E passou uma boa tarde.
1: Um beijo pra vocês. Ramos no Bola, hoje completando 5.4, né? Zaya também, minha linda, primeiro aninho de vida. O Luiz Davi, 9 aninhos hoje. Davi completando mais um ano de vida. Nosso amigo Cido, da Tapeçaria Central, né? Sessentão, parabéns pra você, Cido. Que Deus abençoe muito a sua vida. Ah, deixa eu mandar um abraço muito especial pra nossa querida Neves, a esposa do Cláudio do Pastel. Hoje ela completa mais um ano de vida também. Parabéns do seu esposo e da sua filha Emily. Familiares todos e amigos. Darlan hoje completa 4.13. É o Darlan da Água Potável, né? Parabéns aí do B. William Galego, pessoal que tá sempre com ele aí, né? Pra comemorar esse dia tão especial seu, viu, Darlan? Feliz aniversário pra você. Em nome de todos os familiares e amigos, a todos os nossos aniversariantes, parabéns. É hora de...

Deixa eu aproveitar e mandar um abraço aqui também, ó, pro José Aparecido. Ah, já falei, né? É o Cido, o Cido. Aniversariante, vamos voltar aqui com a nossa música. Deixa eu mandar um abraço também aqui pro nosso amigo Luciano Netcel, curtindo aqui com a gente. O Wagner, estão por aqui também, né? É, nos ajustes aí pra domingão, dia da eleição. Tá tudo perfeito por aqui, viu? É, e a transmissão, já sabe, é ao vivo aqui, direto da nossa rádio.

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0: Joselino de Panelas, eu gostaria que você tocasse pra mim uma música de clone do Brega, pra me oferecer pensamento pro meu genro, no sítio Corra, pra minha filha Luana. E toca mesmo essa música clone do Brega que ele gosta. Eu tenho certeza que hoje ele já tá tomando uma. Ele ama tomar uma curtindo Brega. Aí você passa mesmo que eu tô na escuta.
1: Valeu, a gente tocou.
0: E um beijo rosa aí pra você,
1: minha
0: Jane.
1: Vida errada, Manissula, não é meu beijo. Cristiano do Espertinho lá de Cachoeirinha também tá curtindo aqui com a gente. Oba! Olha, Madalena, né, Pereira, curtindo aqui com a gente também. Eu acho que é a Madalena.
2: Beijo. Boa tarde, Jana, aqui é a Semana do Guabirava. Gostaria que você passasse pra mim a música do Papudinho, Roberto Vilar. Tô lhe ouvindo, tá?
1: Um beijo pra você, meu amor. Obrigado pelo carinho aí. Oi, boa tarde.
3: Boa tarde, Jane de Paula, Emanuel da Verdura, lá de Grande Catumbi. Jane de Paula, uma música aí de Brega, de Bartô Galeno, Jane de Paula. É, ofereci pra Capilé da Barraca, seu Gabriel, Vazal, que tá nos escutando nessa tarde. Meu irmão Edinho, lá em Santana do Parnaíba, que eu acabo de falar aí. Meu irmão Val Baiano, meu irmão Valdinho, todos os ouvintes da Gaste FM. Mandar um abraço pra você e mandar um abraço pra seu Ilhamar e Edgar Fente. Tenha uma boa tarde, um bom trabalho, Jane.
1: Obrigado, beijo pra vocês aí. Oi, boa tarde.
4: Boa tarde, Jane de Paula. Tudo bem com você?
1: Tudo bem.
4: Pedir a música, o S Safadão. Ofereço pra você.
1: Hoje não.
4: Pessoal aí do Lajitanta, tudinho.
1: Obrigada, meu amor, pela tua participação aqui com a gente também, viu? Última serenata, Valdir Cristoriano. Estão pedindo pra ouvir por aqui, olha. Vamos curtir agora, viu, meu querido? Ó, pra

0: faz mais um aí, viu? Vamos beber, chama a treca.
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0: Grande Maria e o Sandro também curtindo com a gente. Nath em Panelas, Zeza em Panelas também curtindo com a gente. Eita, nós, amanhã tem Sabadão 89. A partir das 4 tem especial de sábado. E vamos estar juntos por aqui. Obrigado! Beijo no coração de todos vocês. Acabou nosso brega.com? Não, não acabou. Ainda tem muita música aqui que a galera pediu e a gente vai tocar, tá? É, tem sucesso, tem dois copos na mesa, tem o profissional papudinho. Ai, ai, ai, tem Bartô Galeno.
1: Meu Deus do céu,
0: tem Cristiano Neves, Alípio Martins, Antônio Mar. Tem muita coisa boa ainda por aqui. Não sai daí não, porque a nossa tarde é toda brega. Fiquem com Deus, tô indo com ele, viu? Amanhã tô aqui a partir de 1h30 da tarde com o nosso brega.com. Fiquem com Deus, vai lá.
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4: 5:03. E tu?

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0: ontem foi dia 1º de outubro, dia de Santa Terezinha, e um pouco falei sobre ela. E ao mesmo tempo, uma grande história que ela tem na nossa vida. E hoje, caindo em si, hoje é dia do Sagrado Coração de Jesus, né? Aquele amor que Santa Terezinha tem ao que Jesus é grandioso. Por isso me fez refletir sobre isso, sobre o mês de outubro e sobre Santa Terezinha. E eu peço permissão agora a vocês para ler, para refletir, para rezar. Outubro é o mês das missões de Santa Terezinha do Menino Jesus. E é o mês do Rosário, que nos ensina que podemos viver nossa missão através do amor, até mesmo nas pequenas coisas do nosso dia a dia. Santa Terezinha do Menino Jesus, Sagrado Coração de Jesus amado, a jovem carmelita que nos ensinou o caminho da pequena via, fazendo tudo com amor, simplicidade e confiança em Deus. Ela, nascida no ano de 1873, entrou no Carmelo aos 15 anos e, mesmo com sua curta idade, deixou um grande testemunho de fé e de santidade. Ela morreu no ano de 1897, com 24 anos, foi proclamada doutora da Igreja por sua sabedoria espiritual. Com Santa Terezinha, somos chamados a ser missionários onde estamos, levando Cristo para todos aqueles que Deus colocou em nosso caminho. Lembrar-se que Santa Terezinha, ela vivia na sua família e depois foi chamada a essa viver, essa clausura, e ela viveu. Então ela não saía do convento, mas ela foi proclamada patrona, né? Missionária, e que nós devemos agradecer a Deus. Amém? Vamos começar o nosso programa. 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

0: Louvado seja nosso Senhor Jesus Cristo, para sempre seja louvado. Querido irmão, querida irmã, é com muita alegria que estamos vivenciando esta 26ª semana do tempo comum. Vamos pedindo cada vez mais ao Senhor que encha o nosso coração da sua presença, que nos faça cada vez mais abertos à sua santíssima vontade, para que Ele possa realizá-la completamente em nossa vida. Nós estamos entrando no capítulo 10 do Evangelho segundo São Lucas. Nosso Senhor Jesus Cristo chama outros 72 discípulos e os envia em missão. Aqui, meu irmão e minha irmã, é sempre muito importante que nós compreendamos bem quem são esses outros 72. Por que o Evangelho faz questão de dizer que são outros? Porque Jesus já havia chamado, em primeiro lugar, um grupo, o grupo dos 12. Este grupo é o grupo dos apóstolos. É aquele grupo que vivia mais próximo de nosso Senhor Jesus Cristo, que testemunhava a sua obra mais de perto e a quem nosso Senhor confiou o início, o germe da sua igreja. Ele edificará a sua igreja sobre as colunas que são os 12 apóstolos. Esses outros 72 são outros tantos discípulos, talvez até homens e mulheres, que nosso Senhor Jesus Cristo convidou para que estivessem perto dele e agora está enviando para que vão na frente. Jesus vai visitar as cidades, mas antes de Jesus ir, ele quer que esses discípulos vão primeiro para preparar o terreno para Jesus. Olha que coisa interessante, meu irmão e minha irmã. Esses discípulos atuarão como João Batista, que preparou os caminhos para o Senhor, que preparou o povo para receber a grande mensagem da chegada do Reino de Deus, da chegada do nosso Salvador. Pois bem, meu irmão e minha irmã, eles serão enviados para as cidades e Jesus, nosso Senhor, faz questão de prepará-los. Aqui, meu irmão e minha irmã, nós já devemos então compreender que essas palavras de Jesus são para nós. Os 12 discípulos, os 12 apóstolos, nós poderíamos dizer que são aqueles que na igreja recebem o sacramento da ordem, por exemplo. E eles, sobretudo os bispos, são aqueles que vão dirigir a comunidade. Mas estes outros 72 são sinal de todos os batizados, todos aqueles que pelo santo sacramento do batismo recebem também o mandato de serem missionários de Cristo. Então repare bem o que Jesus diz para aqueles 72 e também diz, meu irmão e minha irmã, para todos nós cristãos batizados. Jesus diz: eis que vos envio como cordeiros para o meio dos lobos. Veja, meu irmão e minha irmã, esta frase é a síntese de todo o envio missionário de nosso Senhor Jesus Cristo. Ele envia cordeiros. Olha que coisa, os reis, quando iam anunciar a chegada deles, mandavam mensageiros na frente. E os mensageiros, em geral, traziam alguma coisa para dizer quem é o rei que estava chegando. Por exemplo, tinha alguns mensageiros que iam e levavam, não é, para os povos que iam ser conquistados, né? Dizia assim: olhe, o meu rei está chegando, ele vem para dominar esse povo. E aí eles iam e levavam, por exemplo, as cabeças de outros povos que já tinham sido conquistados, para assustar aqueles povos que estavam ali no caminho, para dizer: eita, o rei que está chegando é muito bravo, ele já matou outros tantos. Então eles iam na frente levando os troféus, levando os sinais do poder do rei que vinha depois. Jesus, nosso Senhor, manda que os seus discípulos vão como ele, como cordeiros. Você quer saber quem é que vem depois da gente? Então compreenda quem, como é que nós viemos. Nós viemos para nos oferecer por vocês. Olha que coisa, meu irmão e minha irmã. Aquele que foi enviado para falar em nome de Jesus não foi apenas para dizer palavras, mas foi para fazer o que Jesus faz: dar a vida por aqueles que lhe foram confiados. Jesus manda que eles sejam cordeiros, meu irmão e minha irmã, porque a tentação do mundo é que a gente seja lobo. A tentação é que a gente entre na mesma lógica. A tentação é que a gente queira fazer as pessoas acreditarem em Jesus e na palavra do Evangelho pela força. Às vezes fazer com que as pessoas tenham medo. Não, ou você crê em Jesus ou você vai para o inferno. Ou você crê em Jesus ou coisas ruins vão acontecer com você. Meu irmão e minha irmã, Jesus foi bem claro. Eu vos envio como cordeiros, porque eu mesmo sou o Cordeiro de Deus. Então quem quer falar em nome de Jesus precisa ir como Jesus, para oferecer-se, para sacrificar-se, para entregar-se pelo bem daqueles que lhe foram confiados. Meu irmão e minha irmã, é isso que Jesus está dizendo para todos os discípulos, para mim e para você. Seja cordeiro. Ah, mas todo mundo é lobo. Deixe ser. Ah, mas eu vou ser devorado. Seja. Ah, mas eu vou ter que me entregar pela salvação dos outros. Isso mesmo. Isso mesmo é o que Jesus espera de você. Meu irmão e minha irmã, peçamos a Ele, Cordeiro de Deus, que nos ensine a ser verdadeiros cordeiros. Deus vos abençoe, meu irmão e minha irmã, em nome do Pai, do Filho e do Espírito Santo. Amém. Ó Maria concebida sem pecado, rogai por nós que recorremos a vós.
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2: Como disse, vamos rezar hoje, não é? Pelo nosso irmão, rezar o texto da misericórdia por ele. Ele fez aniversário ontem, dia 1º. Eu troquei as bolas. Ele fez aniversário ontem, dia 1º de outubro, dia de Santa Teresa. No nome de Jesus, um dia muito bonito. E que ele, que as graças de Deus recaiam sobre ele. Testemunho de Santa Teresinha, bate seu coração. E saiba honrar e respeitar e ver verdadeiramente cada minuto, viver bem cada minuto. Um minuto da carne de Deus. Amém? Então vamos rezar por ele, pedir a Deus pelo padre Josimar, que é aí da paróquia de São José de Batatais. Rezamos ontem. Ontem, no caso, dia 1º, vamos rezar hoje também, tá bom? Vamos rezar agora. Convido todos vocês a rezarem comigo pela saúde e pela paz, parabenizando a Deus, agradecendo a Deus pela vida desse nosso irmão, jovem padre Josimar.
3: De Jesus misericordioso a Santa Faustina às 3 horas da tarde.
4: Implora a minha misericórdia, especialmente pelos pecadores, e ao menos por um breve tempo, reflete sobre a minha paixão, especialmente sobre o abandono que me encontrei no momento da agonia. Esta é a hora de grande misericórdia para o mundo inteiro. Permitirei que penetres na minha tristeza mortal. Nesta hora, nada negarei à alma que pedir pela minha paixão. Em nome do Pai, do Filho e do Espírito Santo. Amém.
3: Nesta primeira dezena, nós colocamos aos pés de Jesus misericordioso a sua vida, suas intenções, suas necessidades mais profundas do íntimo do seu coração. Eterno Pai, eu vos ofereço o corpo e o sangue, a alma e a divindade de vosso diletíssimo Filho, nosso Senhor Jesus Cristo, em expiação dos nossos pecados e os do mundo inteiro, pela sua dolorosa paixão,
4: tende misericórdia de nós e do mundo inteiro.
3: Pela sua dolorosa paixão,
4: tende misericórdia de nós e do mundo inteiro.
3: Pela sua dolorosa paixão,
4: tende misericórdia de nós e do mundo inteiro.
3: Pela sua dolorosa paixão,
4: tende misericórdia de nós e do mundo inteiro.
3: Pela sua dolorosa paixão,
4: tende misericórdia de nós e do mundo inteiro.
3: Pela sua dolorosa paixão,
4: tende misericórdia de nós e do mundo inteiro.
3: Pela sua dolorosa paixão,
4: tende misericórdia de nós e do mundo inteiro.
3: Pela sua dolorosa paixão,
4: tende misericórdia de nós e do mundo inteiro.
3: Pela sua dolorosa paixão,
4: tende misericórdia de nós e do mundo inteiro.
3: Pela sua dolorosa paixão,
4: tende misericórdia de nós e do mundo inteiro. Nesta segunda dezena, nós rezamos por você que está doente, por você no leito do hospital, por você que traz uma doença incurável, e com você dizemos: Jesus, eu confio em vós. Eterno Pai,
3: eu vos ofereço o corpo e o sangue, a alma e a divindade de vosso diletíssimo Filho, nosso Senhor Jesus Cristo, em expiação dos nossos pecados e os do mundo inteiro.
4: pela sua dolorosa paixão.
3: Tende misericórdia de nós e do mundo inteiro.
4: Pela sua dolorosa paixão.
3: Tende misericórdia de nós e do mundo inteiro.
4: Pela sua dolorosa paixão.
3: Tende misericórdia de nós e do mundo inteiro.
4: Pela sua dolorosa paixão.
3: Tende misericórdia de nós e do mundo inteiro.
4: Pela sua dolorosa paixão.
3: Tende misericórdia de nós e do mundo inteiro.
4: Pela sua dolorosa paixão.
3: Tende misericórdia de nós e do mundo inteiro.
4: Pela sua dolorosa paixão.
3: Tende misericórdia de nós e do mundo inteiro.
4: Pela sua dolorosa paixão.
3: Tende misericórdia de nós e do mundo inteiro.
4: Pela sua dolorosa paixão.
3: Tende misericórdia de nós e do mundo inteiro.
4: Pela sua dolorosa paixão.
3: Tende misericórdia de nós e do mundo inteiro. Nesta terceira dezena, nós apresentamos a Jesus misericordioso toda e qualquer forma de desespero. Rezemos agora com imensa confiança.

0: Nosso Senhor Jesus Cristo, em expiação dos nossos pecados e os do mundo inteiro, pela sua dolorosa paixão,
1: tende misericórdia de nós e do mundo inteiro.
0: Pela sua dolorosa paixão,
1: tende misericórdia de nós e do mundo inteiro.
0: Pela sua dolorosa paixão,
1: tende misericórdia de nós e do mundo inteiro.
0: Pela sua dolorosa paixão,
1: tende misericórdia de nós e do mundo inteiro.
0: Pela sua dolorosa paixão,
1: tende misericórdia de nós e do mundo inteiro.
0: Pela sua dolorosa paixão,
1: tende misericórdia de nós e do mundo inteiro.
0: Pela sua dolorosa paixão,
1: tende misericórdia de nós e do mundo inteiro.
0: Pela sua dolorosa paixão,
1: tende misericórdia de nós e do mundo inteiro.
0: Pela sua dolorosa paixão,
1: tende misericórdia de nós e do mundo inteiro.
0: Pela sua dolorosa paixão,
1: tende misericórdia de nós e do mundo inteiro. Nesta quarta dezena, nós apresentamos a Jesus as necessidades mais íntimas de cada um de nós. E por isso agora você apresenta a sua necessidade. Nós queremos também, nesta dezena, pedir por nossas famílias e, em especial, por todos aqueles que precisam de um trabalho. Jesus, nós pedimos por todo pai de família, por toda mãe de família, por todo jovem que precisa trabalhar. Rezemos com imensa confiança. Eterno Pai, eu vos ofereço o corpo e o sangue, a alma e a divindade de vosso diletíssimo Filho, nosso Senhor Jesus Cristo, em expiação dos nossos pecados e os do mundo inteiro. Pela sua dolorosa paixão,
0: tende misericórdia de nós e do mundo inteiro.
1: Pela sua dolorosa paixão,
0: tende misericórdia de nós e do mundo inteiro.
1: Pela sua dolorosa paixão,
0: tende misericórdia de nós e do mundo inteiro.
1: Pela sua dolorosa paixão,
0: tende misericórdia de nós e do mundo inteiro.
1: Pela sua dolorosa paixão,
0: tende misericórdia de nós e do mundo inteiro.
1: Pela sua dolorosa paixão,
0: tende misericórdia de nós e do mundo inteiro.
1: Pela sua dolorosa paixão,
0: tende misericórdia de nós e do mundo inteiro.
1: Pela sua dolorosa paixão,
0: tende misericórdia de nós e do mundo inteiro.
1: Pela sua dolorosa paixão,
0: tende misericórdia de nós e do mundo inteiro.
1: Pela sua dolorosa paixão,
0: tende misericórdia de nós e do mundo inteiro. Nesta quinta dezena, nós apresentamos a Jesus tudo aquilo que para nós não tem solução aos olhos humanos. Nesta dezena, nós rezamos por aquilo que é impossível aos nossos olhos, mas não é para Jesus. E nós convidamos nesse instante você que reza conosco, que de maneira especial recorra à intercessão de Santa Faustina, aquela que foi e é a secretária da Divina Misericórdia. Jesus disse a Santa Faustina: peçam muito, muito mesmo, porque o meu desejo é dar muito. Faça seu pedido e reze com um coração feliz e repleto de confiança. Eterno Pai, eu vos ofereço o corpo e o sangue, a alma e a divindade de vosso diletíssimo Filho, nosso Senhor Jesus Cristo, em expiação dos nossos pecados e os do mundo inteiro. Pela sua dolorosa paixão,
1: tende misericórdia de nós e do mundo inteiro.
0: Pela sua dolorosa paixão,
1: tende misericórdia de nós e do mundo inteiro.
0: Pela sua dolorosa paixão,
1: tende misericórdia de nós e do mundo inteiro.
0: Pela sua dolorosa paixão,
1: tende misericórdia de nós e do mundo inteiro.
0: Pela sua dolorosa paixão,
1: tende misericórdia de nós e do mundo inteiro.
0: Pela sua dolorosa paixão,
1: tende misericórdia de nós e do mundo inteiro.
0: Pela sua dolorosa paixão,
1: tende misericórdia de nós e do mundo inteiro.
0: Pela sua dolorosa paixão,
1: tende misericórdia de nós e do mundo inteiro.
0: Pela sua dolorosa paixão,
1: tende misericórdia de nós e do mundo inteiro.
0: Pela sua dolorosa paixão,
1: tende misericórdia de nós e do mundo inteiro.
0: Deus Santo, Deus Forte, Deus Imortal, tende piedade de nós e do mundo inteiro. Deus Santo, Deus Forte, Deus Imortal, tende piedade de nós e do mundo inteiro. Deus Santo, Deus Forte, Deus Imortal, tende piedade de nós e do mundo inteiro.
1: Em nome do Pai, do Filho e do Espírito Santo.
0: Amém.
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3: Programação para esse final de semana é muito simples, né? Hoje teremos às 19 horas, 18 horas, reunião aqui na Matriz Nossa Senhora das Dores para o apostolado da oração. E vamos ter a Santa Missa celebrada pelo padre Glauber, que é da paróquia de Nossa Senhora de Fátima, de Cupira. ele que está com as festividades de Nossa Senhora de Fátima, que vai se estender até o dia 13 de outubro. Todos são convidados a participar com muita fé, com muita alegria, na festa de Nossa Senhora de Fátima. Este ano completa 11 anos, né? 11 anos da sua instalação. Que Deus abençoe o padre Glauber, que Deus abençoe a cada um, que Deus dê saúde a todos e a todas que fizeram acontecer, profetizaram, né, essa nossa igreja, a igreja de Nossa Senhora de Fátima. Então, vamos rezar também por eles, tá bem? E neste sábado eu estarei celebrando aí em Nossa Senhora de Fátima, às 19 horas, como eu falei, né? O padre Glauber vai estar aqui celebrando em Nossa Senhora das Dores, eu estarei celebrando com vocês aí. Sábado, eu estarei celebrando às 5 horas da tarde eu estarei celebrando aí em Timbó, no sítio Timbó. E às 19 horas estarei celebrando missa na comunidade de São Francisco, aqui em Belém de Maria, porque é festa de São Francisco.
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3: Passamos nossa oração agradecendo a Deus, pedindo a Deus as bênçãos. Este dia, embora seja sagrado o coração de Jesus, né? E nós pedimos também a Santa Teresinha. Dizemos com muito fervor que o Senhor sacramentado que recebemos acenda em nós e reacenda cada vez mais forte em nós a força daquele amor que levou Santa Teresinha do Menino Jesus a se consagrar inteiramente a vós e a implorar a vossa misericórdia. Por nosso Senhor Jesus Cristo, vosso Filho, que convosco vive e reina. E nós pedimos, desça sobre nós as bênçãos de Deus Pai Todo-Poderoso, Pai, Filho e Espírito Santo. Senhor, tendo participado da vosso sacramento de amor, suplicamos a vossa clemência, para que, configurados a Cristo na terra, mereçamos participar da sua glória no céu. Sagrado coração de Jesus, temos confiança em vós. Até amanhã, meus irmãos, até segunda-feira, meu irmão, até segunda-feira, minha irmã. Que Deus abençoe vocês, que Deus abençoe a cada um de nós. E como eu já falei, este domingo é dia de eleição. Vamos rezar, vamos nos colocar bem diante do Senhor também, para saber fazer bem a nossa escolha. Tá certo? Ver a nossa vida, rezar pela nossa história. Amém.

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1: Boa noite, querido povo de Deus, final do mês de setembro, iniciando outubro. Eu te seguirei. Olá, meu irmão, minha irmã, graça e paz para você. Chegamos ao final do mês de setembro. A palavra de Deus foi e continuará sendo a nossa fonte de luz, alimento diário, onde celebramos a festa de São Jerônimo, um apaixonado estudante da Sagrada Escritura. Ele é a célebre frase: ignorar a Escritura é ignorar o Cristo. Invoquemos a luz do Espírito Santo para que abra as nossas mentes e corações ao acolhimento da palavra do Senhor. Ó Espírito Santo, tu que habitas, tu que falas, rezas e age em mim, abre minha palavra, que a minha mente e o meu coração seja um terreno bom, onde a semente da palavra possa germinar, crescer, frutificar, para que minha vida seja transformada. Amém.

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1: Vamos ouvir o Evangelho de Lucas, capítulo 9, versículo de 57 a 62. Enquanto ele ia pelo caminho, alguém lhes disse: eu te seguirei para onde quer que vás. Jesus lhe disse: as raposas têm tocas, as aves do céu, ninhos, mas o filho do homem não tem onde reclinar a cabeça. O outro lhe disse: segue-me. Mas ele respondeu: permita-me ir primeiro enterrar meu pai. Jesus lhe replicou: deixa os mortos enterrarem seus mortos, mas tu vai anunciar o reino de Deus. Outro lhe disse: eu te seguirei, Senhor, mas permita primeiro despedir-me de minha casa. Jesus lhe disse: aquele que, tendo posto a mão no arado, continua olhando para trás, não é apto para o reino de Deus. Amém?

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1: No caminho para Jerusalém, encontramos o tema do seguimento. A vida de Jesus e de seu grupo é simples, austera e desapegada. Neste caminho, Jesus chama o homem ao seu seguimento e escuta a declaração generosa dos outros dois. O primeiro, que se expressa o desejo de segui-lo, Jesus apresenta a pobreza e o desprendimento como valores essenciais. Ao terceiro, declara Jesus o desejo de segui-lo, mas pretende despedir-se dos familiares. Jesus contrapõe o desapego dos laços sanguíneos e afetivos. Sugere uma nova família a partir dos laços do discipulado. O seguimento a quem Jesus toma a iniciativa de chamar apresenta uma desculpa bem razoável. Enterrar o pai era uma responsabilidade legal. Para o filho, cuidar dos pais na velhice, até a morte. Além disso, sepultar os mortos é uma obra de piedade. Jesus, contudo, é radical. Deixa que os mortos enterrem seus mortos. Quem se dispõe a segui-lo tem a vida eterna, possui uma vida nova doada pelo Espírito Santo. No seguimento do Senhor é preciso prontidão, pobreza e liberdade diante dos laços afetivos e familiares, além da alegria da fé.

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1: Jesus lhe disse: aquele que, tendo posto a mão no arado, continua olhando para trás, não é apto para o reino de Deus. Jesus esclarece no evangelho de hoje que o seguimento a ele não oferece segurança material ou conforto, exigindo que o seguidor confie unicamente nele. Chama a atenção a conclusão do texto bíblico, em que Jesus diz: aquele que, tendo posto a mão no arado, continua olhando para trás, não é apto para o reino de Deus. A metáfora de pôr a mão no arado e olhar para trás atenta contra o apego ao passado ou a indecisão aos compromissos cristãos. Requer constantemente o empenho, perseverança, sem voltar atrás diante das dificuldades e desafios. Que o exemplo de São Jerônimo, que colocou a Bíblia no centro de sua vida, desperte em todos nós um amor renovado pela Sagrada Escritura e o desejo de viver em diálogo pessoal com a Palavra de Deus. Ó Deus, Criador do Universo, que nos revelaste as pessoas através dos séculos pela Sagrada Escritura e elevaste o vosso servo São Jerônimo a dedicar a sua vida ao estudo e à meditação da Bíblia, dai-nos a graça de compreender com clareza a vossa palavra quando lemos a Bíblia. São Jerônimo, ajudai-nos a considerar o ensinamento que nos vem da Bíblia acima de qualquer outra doutrina. Fazei que todas as pessoas descubram na Sagrada Escritura a profunda instituições humanas sobre que tipo de amor tem para nosso Pai comum. Louvado seja o nome do Senhor Jesus, hoje e para sempre. Amém. Então, nós estamos concluindo já o final do mês de setembro, mês da Bíblia. Vamos agora para o mês, né, missionário, outubro, né? Então, aproveito, primeira sexta-feira do mês, a missa na matriz, às 8 horas da manhã. No sábado, os horários normais, né? Os horários normais. 9 horas na matriz, a missa do feirante e à noite. E no domingo haverá missa só 8 da manhã na matriz e 11 na vila. É dia de eleição, o pessoal vai votar. Quando termina a noite, vitória, muita zoada, uma coisa, então fica a missa sem a da noite, tá bom? E lembrando que vamos começar agora a festa de Nossa Senhora Aparecida das comunidades. Muito obrigado a todos, Deus abençoe. Vamos nos organizar agora, vai ter o nosso EJC, tá bom assim? Prepare seu copinho com água que eu já estou vindo para a benção final. Ouçamos o canto.

0: Padre Pedro, abençoa a água.
1: Jesus, coloca tuas mãos benditas, ensanguentadas, chagadas e abertas sobre mim neste momento. Sinto-me completamente sem forças para prosseguir carregando as minhas cruzes. Preciso que a força e o poder de tuas mãos, que suportar a mais profunda dor ao ser empregada na cruz, me erga e me cure agora. Jesus, não peço somente por mim, mas também por todos aqueles que mais amo. Nós precisamos desesperadamente de cura física e espiritual, através do toque consolador de tuas mãos ensanguentadas e infinitamente poderosa. Eu reconheço, apesar de toda a minha limitação e da infinidade dos meus pecados, que é Deus onipotente e misericordioso, para agir e realizar o impossível. Com fé e total confiança posso dizer: mãos ensanguentadas de Jesus, mãos feridas lá na cruz, vem tocar em mim, vem Senhor Jesus. Por esta noite é só, a bênção Deus Todo-Poderoso, Pai, Filho e Espírito Santo, amém. Boa noite, até amanhã, com a graça de Deus.
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0: tá parecendo Xaxá.
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0: 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As notícias do governo federal que movimentaram o país no dia de hoje.
1: Olá, boa noite.
2: Boa noite para você que nos acompanha em todo o país.
1: Sexta-feira, 2 de outubro de 2026.
2: Vamos aos destaques do dia.
1: Resgate de dinheiro das casas de apostas online. Mais de R$1,4 bilhão devem ser retirados até segunda-feira.
2: A partir do dia 6, terça-feira, os sites e aplicativos deixam de operar. Luana Karen.
3: Os recursos que ainda estiverem nas contas vão começar a ser devolvidos aos apostadores pelos próprios bancos que operam as bets.
1: ECA Ambiental garante o direito de crianças e adolescentes ao contato com a natureza.
2: E nas escolas, a educação ambiental vira tema em sala de aula. Pablo Mundim.
4: A partir de agora, o país conta com uma política nacional de educação ambiental escolar. Isso significa que as redes de ensino da educação básica devem dar conteúdos relacionados à educação ambiental nas salas de aula.
1: Domingo é de eleições.
2: Polícia Rodoviária Federal atua para manter a segurança e garantir o livre deslocamento dos eleitores. Luciana Colares de Holanda.
5: Polícia Rodoviária Federal orienta que é importante buscar informações sobre o trajeto até os locais de votação.
1: Hoje na apresentação da Voz do Brasil, Mariana Jungmann e Luciano Seixas.
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1: Quem tem valores a resgatar de apostas em bets tem até segunda-feira para fazer isso diretamente nos sites ou aplicativos.
2: Com a proibição dos jogos, os sites têm até essa data para permanecerem no ar.
1: Depois, o dinheiro será devolvido com o intermédio dos bancos.
3: Termina na próxima segunda-feira, dia 5, o prazo para que pessoas que tenham saldo em sites de apostas possam resgatar o valor diretamente nas páginas. De acordo com o ministro da Fazenda, Dario Durigan, desde a última sexta-feira, foram resgatados cerca de 30% do valor que estava em posse das empresas de bets. O saldo a retirar ainda soma R$1,4 bilhão. O ministro destacou que, a partir do dia 6, terça-feira, os sites e aplicativos deixam de operar e os recursos que ainda estiverem nas contas vão começar a ser devolvidos aos apostadores pelos próprios bancos que operam as bets.
6: O jeito mais simples e fácil da pessoa pegar o seu dinheiro de volta é entrar no site e retomar o dinheiro até segunda-feira, dia 5, fim do dia. Lembrando que quem não conseguir fazer, por não ter recebido essa mensagem, por ter tido qualquer dificuldade, qualquer impedimento, que esse recurso, como é das pessoas, vai ser devolvido depois pelos próprios bancos que operam para as bets. Entre os dias 9 e 14 de outubro, vão fazer a devolução.
3: Ainda de acordo com o ministro Dario Durigan, foram identificadas 48 contas em casas de apostas com saldo superior a R$500 mil. Esses perfis estão passando por uma análise mais detalhada por parte do governo. Já o ministro da Justiça e Segurança Pública, Wellington Silva, afirmou que desde a última sexta-feira, mais de 10 mil sites ilegais de apostas foram identificados e retirados do ar.
7: Do ponto de vista de derrubada de sites, o número de hoje, nós já passamos de 10 mil sites encaminhados para a Anatel para derrubada. Nós estamos refinando os fluxos e estamos aprofundando cada vez mais a questão da fiscalização.
3: Em outra frente, o Ministério da Saúde iniciou uma campanha nacional de prevenção aos danos das apostas online, com depoimentos e um tutorial que orienta o usuário a realizar um autoteste para identificar possíveis riscos relacionados às apostas.
8: Eu vi que tinha um monte de gente ganhando e achei que comigo ia ser igual. Eu estava apostando sem parar, só para tentar recuperar o que eu tinha perdido. A depressão e a ansiedade estavam tomando conta de mim.
9: O SUS pode te ajudar a sair dessa situação. As apostas online são um problema, causam dependência, te endividam e destroem sua família.
3: De acordo com o resultado obtido no autoteste, são indicadas opções de orientação e cuidado, como o teleatendimento disponível no Meu SUS Digital, a plataforma centralizada de autoexclusão do Ministério da Fazenda e os serviços presenciais disponíveis no SUS. O material material da campanha e o autoteste podem ser encontrados na página gov.br/apostasonline. Reportagem Luana Karen.
2: Para registrar denúncias sobre irregularidades ou oferta ilegal de apostas, acesse gov.br/falabr.
1: Lá é possível descrever o caso com informações que possam ajudar na apuração, informando endereços de sites ilegais. Também é possível anexar documentos, imagens e outros arquivos.
2: A denúncia também pode ser registrada de forma anônima. Nesse caso, a pessoa não recebe protocolo nem pode acompanhar o andamento da manifestação.
1: Próximo domingo, milhões de brasileiros vão às urnas para escolher seus representantes no Executivo e no Legislativo.
2: Para garantir o fluxo no trânsito e garantir que todos consigam chegar aos locais de votação, a Polícia Rodoviária Federal estará de prontidão.
1: O trabalho nas ruas será feito de forma integrada com outros órgãos de segurança.
5: Garantir o livre deslocamento dos eleitores até os pontos de votação, manter a segurança e evitar imprevistos a quem vai votar. A Polícia Rodoviária Federal já está trabalhando para isso desde antes das eleições. E o trabalho inclui a integração com outras instituições, tribunais regionais eleitorais, forças de segurança, instituições públicas vão atuar em conjunto no período eleitoral para definir a mobilização em cada local. A diretora de operações da PRF, Nádia Zilotti, explica que todo o efetivo estará disponível nos dias de votação.
10: Para este próximo domingo estaremos com todo o efetivo disponível e, além disso, nós temos a publicação de normativos que garantem a fluidez, a segurança viária para o cidadão por meio da restrição de veículos muito longos ou então que estejam transportando cargas muito pesadas.
5: A restrição de tráfego para veículos pesados vale para os dias 4 e 25 de outubro, primeiro e segundo turnos. E a Polícia Rodoviária Federal orienta que os eleitores se planejem antes de ir votar. Além de se certificar de que está com o título de eleitor em mãos, é importante buscar informações sobre o trajeto até os locais de votação. E a diretora de operações faz um alerta também para quem vai pegar a estrada.
10: Observe as normas de trânsito, utilize o cinto de segurança, peça para os demais usuários do veículo também utilizarem o cinto, não fale ao celular, observe os limites de velocidade. Essa e tantas outras normas de trânsito são essenciais, indispensáveis para que você consiga sair da sua residência e retornar em segurança.
5: A PRF mantém o atendimento à população nas unidades operacionais dos 26 estados e do Distrito Federal e pelo telefone 191. Reportagem Luciana Colares de Holanda.
2: E as Forças Armadas também vão apoiar a Justiça Eleitoral para que a votação e a apuração ocorram com segurança nas eleições.
1: A atuação mobiliza mais de 26 mil militares de regiões isoladas da Amazônia a grandes centros urbanos.
2: O Brasil vai sediar a Copa do Mundo Feminina de Futebol em 2027 e os preparativos para o evento já começaram.
1: Para receber profissionais de outros países que atuarão em atividades relacionadas à competição, o Ministério da Justiça e Segurança Pública publicou regras específicas para autorização de residência temporária de imigrantes que vão trabalhar no Mundial.
2: O diretor do Departamento de Migrações do Ministério da Justiça, Vitor Sempel, reforça que a autorização não é definitiva e os pedidos poderão ser analisados em até 10 dias úteis.
11: Essa portaria, ela só regulamenta o caso da autorização de residência temporária, até o encerramento do evento ou até 6 meses após o encerramento do evento. Essa portaria, ela cria quase como um fast track, né? Um procedimento acelerado aqui, né? Então, são 10 dias úteis, uma vez protocolado o processo, que o Ministério da Justiça e Segurança Pública tem para analisar aquele pedido.
1: Os pedidos deverão ser feitos pelo Sistema de Gestão e Controle de Imigração no endereço migrante.mj.gov.br.
2: Mais chuvas no sul e estiagem no centro-oeste e norte do país.
1: É o que o fenômeno El Niño deve provocar no Brasil nos meses de outubro, novembro e dezembro deste ano, de acordo com um boletim divulgado pelo INMET, o Instituto Nacional de Meteorologia.
12: O fenômeno climático El Niño deve ganhar força entre outubro e dezembro, período que marca a transição da primavera para o verão. A meteorologista do IMET, Instituto Nacional de Meteorologia, Tamara Parente, explica que se a previsão se confirmar nos próximos meses, o fenômeno deve atingir intensidade muito forte e poderá ser o mais intenso registrado desde 1950.
13: A gente trabalha, né, como uma previsão, mas é certo que o El Niño pelo menos será na categoria forte, podendo chegar até dezembro na escala muito forte, que seria ali a última escala de intensidade do El Niño.
12: O cenário previsto para o país é marcado por contrastes. A região sul tende a registrar chuvas acima da média, que pode causar enchentes, alagamentos e deslizamentos de terra. Já as áreas do centro e do norte do país podem enfrentar períodos mais secos, com aumento do risco de incêndios. As temperaturas também devem permanecer acima do normal em grande parte do território brasileiro. O ministro da Pesca e Aquicultura, Edipo Araújo, alerta que o El Niño também pode alterar os níveis de chuvas das regiões norte e sul do país e, consequentemente, impactar nas atividades dos trabalhadores que dependem da pesca.
14: Temos uma sala de crise do governo federal com um olhar transversal aos diferentes segmentos econômicos e sociais que envolve o público que irá sentir os efeitos do El Niño este ano. Um efeito moderado para alto que deve impactar e contrair muito o ambiente aquático, o que vai impactar diretamente a atividade pesqueira.
12: O El Niño é caracterizado pelo aquecimento anormal e persistente da superfície do Oceano Pacífico na região da linha do Equador. Durante o fenômeno, que normalmente começa a se formar no segundo semestre do ano, as águas ficam pelo menos 0,5 graus Celsius acima da média por um período de no mínimo 6 meses. A Defesa Civil Nacional possui um serviço de alerta sobre riscos de desastre natural. Para receber informações sobre a região onde você está, é só enviar um SMS para 4199 com o número do CEP ou pelo WhatsApp 61-2034-4611. Reportagem Gabriela Noronha.
15: E como o fenômeno climático El Niño pode atingir o agro? Para responder essa questão, o Ministério da Agricultura e Pecuária lançou hoje uma página oficial com informações e orientações sobre o El Niño e seus possíveis impactos na agricultura e na pecuária brasileira.
1: A página pode ser encontrada no site do Ministério da Agricultura, em gov.br/agricultura.
15: E pescadores e pescadoras de todo o país têm até o dia 31 de dezembro para enviar o relatório anual de exercício da atividade pesqueira, o REAP, de 2021 a 2025.
1: O REAP é uma forma de comprovar o exercício do trabalho. Também contribui para manter a licença de pesca ativa no Registro Geral da Atividade Pesqueira, requisito para o seguro defeso.
15: Para deixar tudo regularizado, vá na plataforma Pesque Brasil, do Ministério da Pesca e Aquicultura.
1: Lá, informe o que realmente pescou e comercializou, sem deixar informações de fora. Se não tiver pescado em algum período, informe essa situação no relatório.
15: A diretora do Departamento de Registro e Monitoramento da Pesca e Aquicultura, Elielma Ribeiro Borsen, fala da importância do preenchimento do relatório.
16: Para manter seu RGP ativo junto ao MPA, é necessário que você envie o relatório de exercício de sua atividade, o REAP, que pode ser enviado mensalmente ou ao final de cada ano. Fique atentos para não perder o prazo de envio e preencha corretamente com todos os dados de sua pescaria, com todos os dados que são solicitados. Essa informação fortalece as políticas públicas da pesca no país, garantindo a visibilidade dessa importante atividade econômica.
1: O contato com a natureza e a educação ambiental ganham reforço na legislação brasileira.
15: O chamado ECA Ambiental amplia esses direitos para crianças e adolescentes, enquanto uma nova política orienta as escolas sobre educação ambiental e mudanças climáticas.
1: Confira na reportagem de Pablo Mundim.
17: Brincar ao ar livre, ter contato com a natureza e aprender a cuidar do meio ambiente. Esses direitos agora estão expressamente previstos na legislação brasileira para crianças e adolescentes. A nova lei, conhecida como ECA Ambiental, amplia o estatuto da criança e do adolescente e estabelece diretrizes para garantir o acesso a ambientes saudáveis, como praças, parques e áreas verdes. E a escola tem um papel importante nesse processo. A lei incentiva a educação baseada na natureza e adaptação dos espaços escolares para ampliar essas experiências. E a partir de agora, o país conta com uma Política Nacional de Educação Ambiental Escolar. Isso significa que as redes de ensino da educação básica devem dar conteúdos relacionados à educação ambiental nas salas de aula. A Coordenadora Geral de Educação Ambiental para a Diversidade e Sustentabilidade do Ministério da Educação, Viviane Vaz e Pedro, explica os objetivos da iniciativa.
18: A iniciativa busca fortalecer a educação ambiental nas escolas e apoiar as redes de ensino em ações de prevenção, mitigação e adaptação às mudanças climáticas.
17: A Política Nacional de Educação Ambiental Escolar prevê ainda apoio às redes de ensino na criação de protocolos de emergência climática e planos de adaptação da infraestrutura escolar, principalmente em regiões mais vulneráveis. Em Brasília, projetos ambientais já fazem parte da rotina de estudantes da rede pública. Na Escola Parque, os alunos participam de atividades que estimulam o cuidado com o espaço coletivo e aproximam as crianças da natureza. É o conhecimento na prática, explica a diretora do colégio, Aline Prota Lana.
19: Poder ter aula no meio da natureza e complementar o currículo de uma forma muito rica, porque aqui eles estão trabalhando só na prática, né? Com todas essas áreas, eles estão trabalhando colocando a mão na massa mesmo, podendo vivenciar tudo isso a partir do contexto que eles já estão inseridos.
17: Na Escola Parque, os alunos aprendem a plantar, cuidar e colher alimentos. O coordenador de meio ambiente da escola, Leonardo Ratano, destaca que essas experiências fazem parte do aprendizado dos estudantes e mostram na prática a importância de preservar o ambiente.
20: Com isso, a gente vai aos poucos, né, fazendo essa alfabetização ecológica e criando nas crianças, né, essa importância de preservar o meio ambiente.
17: E o aprendizado não fica só na escola. Arnaldo Alves de Souza, estudante de 11 anos, sabe que pode levar para casa o que aprende nas atividades.
21: Que a gente aprende várias coisas e nós pode fazer isso em casa.
17: O ECA Ambiental prevê a atuação conjunta da União, dos estados, do Distrito Federal e dos municípios na implementação das medidas. Já a Política Nacional de Educação Ambiental Escolar contará com uma rede de governança para apoiar gestores e redes de ensino na elaboração de protocolos de emergência climática e planos de adaptação das escolas. Reportagem Pablo Mundim.
15: E foi criada uma rede de proteção a profissionais de educação que sofreram violências relacionadas ao exercício da profissão.
1: Agora eles podem contar com serviço de acolhimento, orientação e informação oferecido pelo Observatório Nacional da Violência contra Estudantes, em parceria com o Ministério da Educação.
22: Profissionais da educação que sofreram violência relacionada ao exercício da profissão podem contar com serviço de acolhimento, orientação e informação. A rede de apoio é oferecida pelo Observatório Nacional da Violência contra Estudantes, em parceria com o Ministério da Educação. A iniciativa é realizada por meio de um projeto de extensão da Universidade Federal Fluminense, no Rio de Janeiro. O serviço de acolhimento, orientação e informação aos que sofreram violência como profissionais da educação estão presentes em todas as regiões do país, como explica Erasto Fortes Mendonça, coordenador-geral de políticas educacionais em direitos humanos do MEC.
23: Observatórios regionais sediados em universidades federais nas 5 regiões do país, a rede aproxima o acolhimento das diferentes realidades dos profissionais da educação. O serviço articula apoio pedagógico, orientação jurídica e atenção à saúde mental para educadores que sofrem violência em razão de seu trabalho.
22: O serviço integra o eixo proteção e defesa dos profissionais da educação, da Política Nacional de Educação em Direitos Humanos, nas instituições de ensino, a EducaDH. Erasto Fortes destaca a importância de os educadores contarem com essa rede de proteção.
23: Proteger educadoras e educadores contra a violência, a censura e a perseguição é defender o direito à educação e à liberdade de ensinar e de aprender.
22: Entre outras situações, o serviço atende casos de desrespeito à autonomia docente e de exposição indevida de voz ou imagem com acusações contra educadores. O serviço atende casos relacionados à censura a conteúdos escolares ou contra aulas sobre temas como gênero, raça e desigualdade social. Locução: Júlio César de Oliveira. Reportagem: Isaías Godinho.
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15: O dia mundial Mundial dos Animais está logo ali, é domingo, 4 de outubro.
1: E quer lugar melhor para lembrar dessa data do que a Transpantaneira? Fazer esse caminho é como estar num safari de verdade, só que bem aqui no Brasil.
15: Ali você dá de cara com jacarés, capivaras, tuiuiús e um monte de aves coloridas que parecem posar para foto.
1: E a grande estrela que todo mundo quer ver de perto é a onça-pintada, que está na lista de espécies ameaçadas.
15: Por isso, o turismo na região precisa ser feito com muita responsabilidade para proteger e também para proteger a região e todas as espécies que vivem por lá.
4: Imagine percorrer uma estrada em que a qualquer momento o próximo encontro pode estar dentro d'água, no alto de uma árvore ou escondido no meio da vegetação. No Pantanal de Mato Grosso, esse caminho existe. É a estrada Parque Transpantaneira, que liga Poconé a Porto Jofre. São cerca de 145 quilômetros de estrada de terra com 125 pontes. Mas, para quem percorre o trajeto, a estrada é muito mais que um caminho. É uma espécie de observatório a céu aberto. Jacarés, capivaras, tuiuiús e dezenas de espécies de aves fazem parte da paisagem. E não é preciso chegar ao destino para começar o passeio. Muitas vezes, a atração está justamente às margens da estrada. A criadora de conteúdo, Beatriz Venturini, saiu de São Paulo para ter essa experiência.
6: O que a gente sentiu foi mais ou menos como se estivéssemos em um safari, né? Porque a gente andava de carro e não sabia o que esperar na próxima ponte. E a gente sempre se surpreendia, né? O que eu mais gostei, acho que foram os jacarés, pela quantidade. E, assim, vimos mais de 20, assim, na mesma ponte. É um espetáculo ver as onças em Porto Jofre. Foram experiências maravilhosas, né?
4: Ainda trilhas e passeios de barco. E quando o dia termina, o Pantanal ganha outros sons e outros moradores começam a aparecer. Mas não se engane. No caso da observação noturna, onde é possível ver antas, um dos maiores mamíferos do Pantanal, é indispensável apoio especializado. É o que explica o coordenador do Centro Nacional de Pesquisa e Conservação de Mamíferos Carnívoros do ICMBio, Rogério de Paula.
7: Passeios aí viram safaris noturnos, né, que levam as pessoas, os holofotes, né, as grandes lanternas de luzes que vão fazer a focagem nos campos, é isso. Aí é um turismo um pouco mais especializado, menos individualizado.
4: Para quem visita a Transpantaneira, cada quilômetro percorrido revela sons e cenas inesquecíveis. Um dos encontros mais esperados, sem dúvida, é com ela. A onça pintada. Para a enfermeira Rosiane Feitosa, o momento é inesquecível.
8: Eu tive a oportunidade de ver a onça no Pantanal. Foi um daqueles momentos que a gente sabe que vai guardar para sempre na lembrança, no coração. Ver um animal que eu admiro tanto, livre e no seu habitat natural, foi emocionante demais.
4: O felino, símbolo da fauna brasileira, é uma espécie ameaçada de extinção e está entre os animais monitorados pelo ICMBio. O trabalho inclui pesquisa científica e ações de conservação, como ressalta o coordenador do Centro Nacional de Pesquisa e Conservação de Mamíferos Carnívoros, Rogério de Paula.
7: Quando a gente fala do turismo, né, se o turismo ele não é bem controlado, ele pode vir a ser um problema. Então a gente tem hoje ali nessa área de observação das onças pintadas, você tem uma rede de trabalho onde muitos piloteiros ali de lanches, de barcos que vão levar turistas, eles acabam se concentrando quando se encontra uma onça, porque eles comunicam pelo rádio, todo mundo vai lá mostrar para os seus turistas. Então a gente tem instituído diretrizes, qual que é a distância de aproximação, número de pessoas, né, presentes, e isso a gente começou a ver a necessidade de revisar essa política nos últimos anos.
4: E talvez seja justamente essa a maior experiência de quem atravessa a Transpantaneira, perceber que ali a gente não está apenas passando pela natureza, está entrando no território dela, um território onde cada ponte, cada curva e cada som podem anunciar um novo encontro. Com sonorização de Reinaldo dos Santos, reportagem Karine Melo.
1: E na semana que vem vamos trocar a estrada pelo mar e falar de viagens em cruzeiros brasileiros.
15: Para quem gosta de viajar e conhecer lugares novos, o turismo de cruzeiro pode ser uma boa opção.
1: Eles reúnem lazer e a oportunidade de conhecer vários destinos em um só roteiro.
15: A temporada de cruzeiros começa esse mês e estão previstos 8 navios e 187 roteiros, com oferta de mais de 831 mil leitos.
1: Então vem viajar com a gente e viver essa experiência em alto mar.
15: Foram as notícias do governo federal.
1: Uma realização da Secretaria de Comunicação Social da Presidência da República.
15: Com produção da empresa Brasil de Comunicação.
1: Fique agora com as notícias do Poder Judiciário e do Congresso Nacional. Boa noite e bom fim de semana.
15: A gente volta segunda-feira. Boa noite.

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2: STF estabelece regras para petições protocoladas em processos já existentes.
3: Advogados devem identificar processos que envolvam assédio eleitoral.
2: Termina prazo para propaganda eleitoral paga na imprensa escrita.
3: Boa noite, eu sou Marcela Luiza.
2: E eu sou Walter Lima.
3: A presidência do Supremo Tribunal Federal publicou nesta sexta-feira uma resolução com o objetivo de organizar e conferir mais transparência ao envio e à distribuição de pedidos apresentados dentro de processos que já estão em andamento.
2: A medida busca assegurar a regra de que os processos devem ser distribuídos de forma aleatória, mediante sorteio entre os ministros.
3: A norma também pretende reforçar o princípio do juiz natural, evitando que novos pedidos fiquem vinculados automaticamente a um relator específico.
2: A resolução entra em vigor na data de sua publicação e vale apenas para as petições protocoladas a partir dessa data.
3: Advogados devem identificar processos que envolvam assédio eleitoral.
2: A norma vai permitir que a Justiça do Trabalho acompanhe os casos. Marla Lacerda.
4: Ações trabalhistas sobre assédio eleitoral devem incluir um identificador específico no cadastro do processo judicial eletrônico, o PJE. A correta identificação vai dar maior visibilidade ao problema, uniformidade ao tratamento desses casos, além de facilitar a atuação da Justiça do Trabalho. Juízes também devem comunicar ao Ministério Público do Trabalho e ao Ministério Público Eleitoral a existência de fatos que possam caracterizar essa prática. A medida vai ajudar no desenvolvimento de ações de prevenção, fiscalização e combate ao assédio eleitoral, fortalecendo a proteção dos trabalhadores.
3: Há 3 dias do primeiro turno das eleições, termina prazo para propaganda eleitoral paga na imprensa escrita.
2: A regra vale para jornais, revistas e tabloides e está prevista na legislação eleitoral. Guilherme Firmino.
5: Termina hoje o prazo para divulgação paga de propaganda eleitoral na imprensa escrita. Jornais, revistas e tabloides também não podem mais reproduzir essas propagandas na internet. A partir de amanhã, será permitida apenas a distribuição de material gráfico, como santinhos, e a realização de caminhadas, carreatas ou passeatas, até às 10 da noite. No domingo, as sessões eleitorais abrem às 8 horas da manhã e vão até às 5 da tarde, no horário de Brasília.
3: STJ mantém ação de improbidade contra servidor federal após desclassificação da demissão em PAD, processo administrativo disciplinar.
2: A ação civil pública por improbidade foi ajuizada pela União. Fátima Uchoa.
6: Um advogado da União foi demitido por suposto uso de documentos falsos para obter progressão funcional. Em mandado de segurança no STJ, a primeira sessão reconheceu que a conduta seria ilícito administrativo de menor gravidade, que não justificaria a demissão. Então, a União ajuizou ação por improbidade administrativa com base nos mesmos fatos investigados no PAD, mas o TRF4 rejeitou a petição inicial. Agora, o relator na primeira turma do STJ, ministro Sérgio Coquina, afirmou que a decisão em mandado de segurança não impede ajuizamento ou prosseguimento de ação civil pública por improbidade, pois não foram discutidas a existência dos fatos apurados no PAD, nem a autoria do servidor, mas apenas a proporcionalidade da pena de demissão, que foi afastada.
3: Justiça Federal mantém suspensão de associação indígena suspeita de desvios e apoio a garimpo ilegal no Pará.
2: A decisão acatou um pedido do Ministério Público Federal. Vanessa Pereira.
7: O MPF entrou com a ação após investigações apontarem irregularidades na associação, criada para defender os direitos dos povos Kayapó. Entre os problemas estão a falta de prestação de contas, o uso indevido de recursos coletivos e o incentivo ao garimpo ilegal em terra indígena. A decisão mantém o bloqueio dos repasses mensais da Vale para a associação, que agora são depositados em uma conta judicial. O dinheiro fica protegido para a comunidade e poderá ser liberado pela justiça para atender necessidades urgentes da população indígena, como saúde e alimentação.
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3: Uma boa noite.
2: Um bom fim de semana e boas eleições.
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8: Eu sou Humberto Pinheiro e estes são os destaques de hoje do Jornal do Senado, que começa agora. Eleição deste domingo renovará 2/3 da composição do Senado Federal. Projeto prevê adaptação para atendimento de saúde digno a pessoas com obesidade. Senado pode acabar com limites de vagas para mulheres em concursos na área de segurança pública. Boa noite. Nas eleições deste ano, o eleitor vai escolher 6 representantes, em uma sequência que precisa ser observada na urna eletrônica. Para o Senado, serão 2 votos. O eleitor deve escolher 2 candidatos diferentes. Os detalhes com a repórter Yasmin Rodrigues.
9: Em 2026, cada eleitor vai votar 2 vezes para o Senado. Mas antes de chegar aos senadores, o eleitor precisa passar por outras escolhas na urna. E saber a ordem dos cargos e a quantidade de números de cada candidato ajuda a evitar erros na hora da votação. A jornalista do Senado, Esther Monteiro, explica a ordem e quantos dígitos devem ser digitados em cada escolha.
10: Primeiro é a vez do deputado federal, são 4 dígitos. Depois, deputado estadual ou distrital, 5 dígitos. E aí é que chega a vez do senador. São 2 votos, 2 nomes diferentes. E são 3 dígitos. E depois é que você vai votar para governador, 2 dígitos, e para presidente da República, 2 dígitos.
9: Também não é possível votar na legenda para senador. Como a eleição para o Senado é majoritária, o eleitor precisa escolher nominalmente 2 candidatos. Em uma eleição, cada estado e o Distrito Federal escolhem 1 senador. Na seguinte, 2. Neste ano, serão renovadas 54 cadeiras, o equivalente a 2/3 da casa. E os 2 votos para senador têm exatamente o mesmo peso.
8: 158 milhões de brasileiros vão às urnas neste domingo. O repórter Márcio Maturana traz mais números desta eleição e recomendações da Justiça Eleitoral.
11: Não se pode entrar na cabine eleitoral com celular ou outro objeto que possa registrar o voto. Esses aparelhos têm que ficar com os mesários, mas o presidente do Tribunal Superior Eleitoral, ministro Cássio Nunes Marques, recomenda que se levem os números num pedaço de papel.
12: A colinha eleitoral de papel pode e deve ser usada para que eleitoras e eleitores anotem os números dos candidatos e possam votar com calma e certeza.
11: Estão cadastrados 158 milhões de eleitores em 5.571 municípios com mais de 517 mil sessões eleitorais, que se somam a 1.351 sessões eleitorais no exterior. São 13 nomes disputando para presidente, 318 para senador e 7.803 para deputado federal.
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8: 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O Senado vai analisar um projeto de lei que obriga os estabelecimentos que prestam serviços público e privado de saúde a se adaptarem para garantir atendimento digno a pessoas com obesidade. Dados do Ministério da Saúde indicam que, em 2024, a proporção de adultos com obesidade no Distrito Federal e nas capitais de estado superou a marca de 25%. Repórter Alexandre Campos.
15: A ideia do projeto é garantir às pessoas com obesidade o acesso à saúde por meio de equipamentos e mobiliário compatíveis com suas especificidades. Macas, cadeiras de rodas, balanças, aparelhos de aferição de pressão arterial e máquinas usadas no diagnóstico por imagem devem ser dimensionados de modo que possam garantir o pronto atendimento dessa parcela da população. Ao afirmar que essa adaptação nos estabelecimentos garante o acesso aos serviços de saúde, a médica e autora do projeto, senadora doutora Eudócia, do PSDB de Alagoas, citou algumas medidas que podem reduzir o número de casos de obesidade e suas complicações.
16: Conscientizarmos a nossa população que alimentação saudável, balanceada, exercícios físicos e manter a sua rotina de consultas médicas é de suma importância. Obviamente, também fazer o check-up, né, uma vez por ano, ao menos, e na classe infantil é acompanhamento pediátrico.
15: Pelo texto, a assistência às pessoas com obesidade não deverá ser negada ou recusada caso no posto, unidade de saúde ou hospital não haja esse material disponível. A falta de equipamentos adequados também não pode representar qualquer constrangimento, exposição indevida, discriminação ou tratamento indigno.
8: O Senado pode acabar com o limite de vagas para o público feminino em concursos da área de segurança pública. A proposta, já aprovada na Comissão de Segurança Pública e que aguarda votação no plenário, ainda reserva pelo menos 20% das vagas nas polícias e corpos de bombeiros a mulheres. Repórter Bruno Lourenço.
17: O projeto de lei que proíbe a limitação de vagas para mulheres em concursos da área de segurança pública cria ainda a Política Nacional de Valorização das mulheres para o setor. A proposta reserva também pelo menos 20% das vagas nos concursos públicos para as polícias e bombeiros para o público feminino. A relatora na Comissão de Segurança Pública, senadora Damares Alves, do Republicanos do Distrito Federal, defendeu as medidas.
18: O que queremos? Uma política de valorização da mulher lá na Polícia Militar, no Corpo de Bombeiro, na Polícia Civil.
17: A nova política, que será condição para o repasse de verbas do Fundo Nacional do Setor, estabelece igualdade de oportunidades entre mulheres e homens nas carreiras da segurança pública, fim da exclusividade ou preferência dessas atividades para homens, rejeição de práticas, atitudes e crenças discriminatórias e o enfrentamento do assédio e da violência contra mulheres no ambiente de trabalho.
8: Mulheres vítimas de violência doméstica e familiar em situação de vulnerabilidade social e econômica poderão ter acesso ao Auxílio Recomeço. A proposta é análise na Comissão de Assuntos Econômicos, determina que o benefício de até um salário mínimo será pago mensalmente pelo prazo de 6 meses. Econômicos, determina que o benefício de até um salário mínimo será pago mensalmente.

0: tendo uma sustentação por 6 meses e capacitando essas mulheres, com certeza a coisa melhora.
1: Trabalhos técnicos de João Lira. O Jornal do Senado fica por aqui. Acompanhe agora as notícias do Tribunal de Contas da União e da Câmara dos Deputados. Boa noite e bom fim de semana.
2: Minuto do TCU.
3: O Tribunal de Contas da União fiscalizou a execução das obras da BR-230 na Paraíba após reclamações da população sobre as condições da rodovia. A auditoria analisou o trecho de 30 quilômetros. O contrato ultrapassou R$ 560 milhões de reais e a obra avançou apenas 32% em 9 anos. O TCU também identificou risco de paralisação por falta de recursos, problemas ambientais e questões contratuais. Na sessão plenária que analisou o processo, o ministro relator Walton Alencar comentou os impactos da situação.
4: O resultado é uma rodovia em obras há muitos anos, com desvios, insegurança viária e prejuízos à mobilidade e à economia da região.
3: Para 2026, estão previstos apenas 12 milhões de reais, sendo que mais de 300 milhões ainda precisam ser executados. Saiba mais em tcu.gov.br.
2: 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Jornal Câmara dos Deputados.
5: Discriminação contra pessoas com deficiência nas escolas terá pena maior.
6: Pais de recém-nascidos devem receber treinamento antes da alta hospitalar.
5: Projeto de lei autoriza a instalação de suportes para bicicletas em ônibus.
6: Boa noite. Avança na Câmara a proposta que prevê a instalação de suportes para bicicletas em ônibus. A repórter Silvia Munhato tem mais detalhes.
7: A Comissão de Viação e Transportes da Câmara dos Deputados aprovou o projeto que autoriza a instalação de suportes para o transporte de bicicletas na parte externa ou no interior de ônibus e micro-ônibus. O texto permite a instalação dos suportes nos transportes urbano e rural, cabendo aos estados e municípios definir o percentual mínimo da frota que deve contar com equipamento. A relatora, deputada Leda Borges, do Republicanos de Goiás, explicou que os suportes deverão ser aprovados por órgão ou entidade de metrologia legal, assegurando que a implementação da medida observe critérios de segurança e adequação técnica dos veículos. A proposta que autoriza a instalação de suportes para o transporte de bicicletas na parte externa ou no interior dos ônibus será analisada agora pela Comissão de Constituição e Justiça. Da Rádio Câmara de Brasília, Silvia Munhato.
2: Transportes.
5: Rodrigo de Castro, do União de Minas Gerais, apoia projeto que dispensa até 2032 a cobrança do adicional ao frete para a renovação da Marinha Mercante em transportes destinados às regiões Norte e Nordeste. O benefício vale para operações de cabotagem, navegação fluvial e lacustre.
6: Rodrigo de Castro considera que a prorrogação pode reduzir os custos de transporte nessas regiões, já que o adicional é cobrado sobre o frete marítimo.
5: Gutenberg Reis, do MDB do Rio de Janeiro, apresentou o projeto que autoriza o Instituto Cultural Marinha Mercante a instituir 14 medalhas e ordens honoríficas. A proposta busca valorizar contribuições para áreas como transporte, segurança da navegação e economia do mar.
6: O deputado ressalta a importância estratégica da Marinha Mercante no desenvolvimento econômico, logístico e energético do Brasil. Gutenberg Reis reitera que o reconhecimento de profissionais que contribuem para o crescimento sustentável do setor pode fortalecer a cultura marítima.
2: Economia.
5: A Câmara analisa a proposta de emenda à Constituição que permite que estados e municípios concedam créditos do imposto sobre bens e serviços para doadores e patrocinadores de projetos culturais e esportivos. Na visão de Luiz Fernando Faria, do União de Minas Gerais, a medida preserva o financiamento desses setores após a reforma tributária.
6: O texto estabelece que o comitê gestor do IBS vai definir critérios para a liberação dos incentivos sem comprometer a arrecadação participação dos entes federados. Luiz Fernando Faria ressalta que o apoio tributário à cultura e ao esporte é fundamental para movimentar a economia criativa.
5: Stefano Aguiar, do PSD de Minas Gerais, defende a ampliação da imunidade tributária

0: para entidades esportivas sem fins lucrativos. Proposta sobre o tema em análise na Câmara é que para essas organizações, as instituições de educação e assistência social impedindo a cobrança de impostos sobre patrimônio, renda e serviços.
1: A medida reduz os custos dessas entidades e fortalece atividades esportivas voltadas à inclusão social, à formação de atletas, à educação e à promoção da saúde. Stefano Aguiar explica que a medida alcança organizações ligadas aos movimentos olímpico, paralímpico, clubístico e educacional.
0: A Câmara aprovou e enviou ao Senado o projeto que estabelece diretrizes para a política industrial, tecnológica e de comércio exterior do país. Antônio Doido, do MDB do Pará, apoia a matéria que prevê, entre outros pontos, metas para ampliar a produção, gerar empregos e reduzir desigualdades regionais.
1: Antônio Doido esclarece que o governo federal deverá apresentar essa política ao Congresso no primeiro ano de cada mandato presidencial. A proposta também determina a prestação de contas anual sobre o cumprimento das metas e os resultados das medidas adotadas.
0: Afonso Florence, do PT da Bahia, sugere a criação do Registro Nacional de Beneficiários Finais sob gestão da Receita Federal. A proposta obriga a identificação das pessoas físicas que realmente controlam ou lucram com empresas e fundos de investimento no país.
1: De acordo com Afonso Florence, o objetivo é acabar com o uso de laranjas em empresas de fachada. A medida, na avaliação do parlamentar, integra cadastros públicos para combater a lavagem de dinheiro, a sonegação fiscal e a infiltração do crime organizado na economia.
2: Educação.
0: A Comissão de Educação aprovou uma proposta que prevê punição mais rigorosa para quem discriminar pessoas com deficiência nas escolas. A reportagem é de Agui Pontes.
3: A Comissão de Educação da Câmara dos Deputados aprovou uma proposta que pune com mais rigor atos discriminatórios contra crianças nas escolas públicas e privadas. O projeto da deputada Samia Bonfim, do PSOL de São Paulo, prevê multa de 3 a 20 salários mínimos para o profissional envolvido. Segundo a relatora, a deputada Fernanda Melchiona, do PSOL do Rio Grande do Sul, a proposta se concentra principalmente em dar um nome para os tipos de violência e discriminação que uma criança, adulto ou adolescente com deficiência pode sofrer em um ambiente escolar. Eles seriam dificultar a matrícula, impedir ou inviabilizar a permanência na escola, excluir o aluno das atividades de lazer e cultura, negar profissional de apoio capacitado para atendimento da criança ou adolescente, negar adaptação do currículo, isso além das demais formas de discriminação previstas no Estatuto da Pessoa com Deficiência. Práticas de bullying e de abuso de autoridade também seriam punidas, segundo o texto aprovado. Pela Constituição, as escolas públicas ou privadas já são obrigadas a se adaptar às necessidades do estudante. No entanto, segundo Fernanda Melchiona, isso não impediu que famílias enfrentassem entraves para ter e manter acesso à educação para pessoas com deficiência.
4: A gente recebe esse relato de negativa de matrículas, a gente recebe o relato de falta de pessoal capacitado, a gente recebe o relato de exclusão desse aluno nas atividades, ou aluna, nas atividades de cultura e lazer. Então, esses temas são claramente discriminatórios.
3: Segundo a proposta, outro ato previsto é a obrigatoriedade de formação continuada de professores e de equipes de suporte para receber estudantes com deficiência. A proposta está agora na Comissão de Finanças e Tributação. Deve seguir depois para a Comissão de Constituição e Justiça. Da Rádio Câmara de Brasília, Agui Pontes.
2: Segurança Pública.
1: O projeto de Átila Lira, do PP do Piauí, tipifica como crime o descumprimento de medidas cautelares alternativas à prisão. O texto pune com reclusão de 2 a 5 anos o infrator que, por exemplo, romper a tornozeleira eletrônica ou descumprir horários de recolhimento.
0: Átila Lira argumenta que a legislação atual deixa as forças de segurança sem respaldo para prender em flagrante quem desrespeita ordens judiciais. Ele argumenta que a criação de um crime autônomo garante a prisão imediata e fortalece a eficácia das decisões da justiça.
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2: Saúde.
1: A Câmara analisa projeto que prevê treinamento de primeiros socorros para pais de recém-nascidos antes da alta hospitalar. O objetivo é evitar a morte de crianças, especialmente por engasgo, como informa o repórter Luiz Cláudio Canuto.
7: A Comissão de Saúde da Câmara dos Deputados aprovou o projeto que determina treinamento de primeiros socorros para pais ou responsáveis de recém-nascidos antes da alta hospitalar. O texto inclui no Estatuto da Criança e do Adolescente a obrigatoriedade de hospitais oferecerem orientação e treinamento para isso, com ênfase em manobras para desobstrução das vias aéreas. O texto original da deputada Camila Jara, do PT do Mato Grosso do Sul, obrigava o oferecimento de treinamento antes da alta. A relatora, deputada Marussa Boldrin, do Republicanos de Goiás, dispensa a obrigação se os pais ou responsáveis tiverem sido capacitados para isso no pré-natal. O deputado Padre João, do PT de Minas Gerais, leu o parecer na Comissão de Saúde no lugar da relatora e afirma que pequenos objetos podem ser fatais.
8: O engasgo, né? Popularmente o engasgo, que é essa obstrução das vias respiratórias, até por aleitamento, sobretudo mamadeira ou bico, ou pequenos alimentos. Os dados que só em 2024 tivemos 300 óbitos de crianças, e olha que com treinamento você salva essa vida. Isso aconteceu comigo recente, numa reunião, uma pessoa adulta, ao alimentar, estava na mesa do refeitório, engasgou com o alimento. Teve um colega que era também devidamente capacitado, salvou a pessoa. Quando ela torna obrigatório, é o momento que os pais estão empolgados com a criança, estão muito propícios a acolher esta formação e que de fato, como vimos, salva vida.
7: Há cerca de 300 mortes de crianças com menos de um ano no país em 2024 por engasgo são dados do Ministério da Saúde. A orientação é uma medida de proteção à vida e à saúde das crianças nos primeiros meses de vida, na opinião da relatora Marussa Boldrin. A proposta que determina treinamentos de primeiros socorros para pais ou responsáveis de recém-nascidos antes da alta hospitalar ainda precisa passar pelas comissões de Previdência, Assistência Social, Infância, Adolescência e Família e de Constituição e Justiça. Para virar lei, precisa ser aprovada pela Câmara e pelo Senado. Da Rádio Câmara de Brasília, Luiz Cláudio Canuto.
2: Agricultura.
0: Marcelo Moraes, do PL do Rio Grande do Sul, é contrário à portaria do Ministério da Agricultura que estabelece novas regras para a classificação e comercialização de morangos. Na visão do parlamentar, as exigências aumentam a burocracia e os custos para os produtores.
1: Marcelo Moraes argumenta que as regras podem provocar a rejeição de lotes e prejuízos, principalmente para pequenos e médios produtores. O deputado também alerta para possíveis impactos na oferta de morangos e nos preços ao consumidor.
0: André Abdon, do PP do Amapá, apoia projeto que suspende decreto do governo federal responsável por ampliar a estação ecológica de Taiamã, localizada nos municípios de Cáceres e Poconé, em Mato Grosso. Com a mudança, a unidade de conservação passou a ter cerca de 68 mil hectares.
1: André Abdon considera que a ampliação precisa ser revista diante dos impactos sobre propriedades rurais e atividades de pecuaristas e pescadores. A justificativa do projeto também questiona o processo de consulta pública realizado antes da edição do decreto do Executivo.
2: Previdência.
0: Aline Gurgel, do União do Amapá, defende o projeto que regulamenta a aposentadoria especial dos agentes comunitários de saúde e dos agentes de combate às endemias. A proposta prevê aposentadoria a partir dos 50 anos para mulheres e 52 para homens, com pelo menos 20 anos de atividade na função.
1: O projeto também permite a aposentadoria com 15 anos de atuação como agente, somados a 10 anos de contribuição em outra atividade. Aline Gurgel lembra ainda que a proposta proposta garante que o benefício seja integral e tenha os mesmos reajustes dos salários dos profissionais que estão na ativa.
2: Trabalho.
0: A Comissão de Constituição e Justiça aprovou uma proposta que integra servidores de ex-territórios à União. A repórter Paula Bittar acompanhou a votação.
6: A Comissão de Constituição e Justiça da Câmara aprovou uma proposta que permite que agentes públicos dos ex-territórios do Amapá, de Rondônia e de Roraima optem por receber remuneração da União. A medida alcança servidores da ativa e aposentados. Para ter esse direito, o agente público deverá ter trabalhado no território ou mantido vínculo com a administração pública local até 10 anos após a transformação do território em estado. A proposta também pode aumentar a remuneração de algumas categorias, como policiais e bombeiros militares. De acordo com o relator na CCJ, deputado Acácio Favacho, do MDB do Amapá, o texto mostra-se compatível com os princípios constitucionais que asseguram segurança jurídica, tratamento isonômico entre servidores públicos e valorização do serviço público.
9: A ampliação do período de enquadramento para os 10 primeiros anos de criação dos estados mostra-se compatível com a própria lógica da Constituição de transição administrativa adotada pela União no processo de consolidação federativa dessas unidades federadas.
6: Rondônia foi transformada em estado em 1981. A União pagou a folha salarial local durante 10 anos após essa mudança. Amapá e Roraima foram transformados em estados pela Constituição de 1988. Nesses casos, o período de transição foi de apenas 5 anos. Poderão integrar o quadro em extinção da União servidores públicos federais e municipais e policiais que trabalhavam nos ex-territórios até a transformação em estado. Servidores admitidos pelo Amapá e por Roraima até outubro de 1998, servidores admitidos por Rondônia até dezembro de 1991 e pessoas que mantiveram relação de trabalho efetiva ou não com a administração pública dos ex-territórios, estados ou municípios. O agente público deverá ser enquadrado no cargo ou emprego de origem ou em outro equivalente. Nos casos de desvio de função, o enquadramento poderá ocorrer em cargo equivalente às atividades efetivamente exercidas. Para isso, a pessoa deverá comprovar a escolaridade ou a habilitação exigida à época. O texto também garante o pagamento das gratificações e outros valores relacionados ao cargo ou emprego em que o servidor for enquadrado. Os servidores continuarão trabalhando para os estados ou municípios até serem aproveitados por um órgão federal. Nesse período, o estado ou município não terá custo com essa cessão. A proposta estabelece que soldos adicionais, benefícios, indenizações, vantagens e demais direitos remuneratórios dos policiais e bombeiros militares dos ex-territórios do Amapá, de Roraima e de Rondônia, incorporados ao quadro em extinção da União, não poderão ser inferiores aos pagos aos policiais e bombeiros militares do Distrito Federal. Essa regra vale para militares da ativa, reformados, da reserva remunerada e pensionistas. O deputado Dorinaldo Malafaia, do PDT do Amapá, considerou que a proposta retira servidores de um limbo jurídico.
10: A transição que se fez de território para estado, infelizmente, não cumpriu um papel importante, que foi valorizar e acolher esses servidores do ex-território que ficaram no limbo jurídico, que ficaram para trás, que tiveram perdas sociais, econômicas e que, portanto, essa emenda parlamentar, ela possibilita essa correção.
6: A deputada Silvia Cristina, do PP de Rondônia, também defendeu que a PEC faz justiça.
11: Nós não falamos simplesmente de uma questão administrativa ou remuneratória. Nós estamos falando de uma história de reconhecimento e, acima de tudo, de justiça. Nós estamos falando de homens e mulheres, trabalhadores, que trabalharam para uma construção de todos esses estados, que prestaram serviços políticos justamente durante um período de profunda transformação institucional, quando deixamos de ser território federal e passamos à condição de estado.
6: A análise da admissibilidade pela CCJ é apenas o primeiro passo na Câmara. Agora, a proposta ainda precisa passar por uma comissão especial e pelo plenário em 2 turnos de votação. Como veio do Senado, caso não seja modificada pelos deputados, segue então a promulgação. Da Rádio Câmara de Brasília, Paula Bittar.
1: A falta de profissionais qualificados em pequenos municípios motivou a apresentação de projeto de Emidinho Madeira, do PL de Minas Gerais. A proposta permite, em situações excepcionais, que servidores públicos sejam pagos com recursos de parcerias firmadas com organizações da sociedade civil.
0: O projeto exige que não haja conflito de horários entre as atribuições do cargo público e as atividades desempenhadas no âmbito da parceria. Emidinho Madeira avalia que a proibição atual dificulta a execução de serviços de saúde, educação e assistência em cidades com pouca mão de obra especializada.
1: A formalização e o incentivo à garimpagem artesanal no Médio Jequitinhonha, em Minas Gerais, é o objetivo de projeto de Gilberto Abramo, do Republicanos. A ideia é priorizar os donos de terras e as cooperativas da região na hora de pedir a autorização para garimpar em terrenos pequenos de até 15 hectares.
0: Gilberto Abramo entende que desburocratizar a regularização é essencial para movimentar a economia e tirar trabalhadores da informalidade. Segundo ele, a medida exige respeito às questões ambientais, promovendo a recuperação de terrenos degradados e o uso de técnicas mais sustentáveis.
1: Termina agora o Jornal Câmara dos Deputados, produzido pela Rádio Câmara, com trabalhos técnicos de Wellington Teles e apresentação de Val Monteiro e Luciana Vieira. Uma boa noite para você.
0: A Voz do Brasil volta na segunda-feira. Boa noite e bom fim de semana.
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13: 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Música.

0: Opa, muito boa noite, cidade. Estamos voltando. 8h05. Do lado de cá, Josias Leal. Você do outro lado, em 2 deste mês de outubro de 2026. Virou o mês, início de tudo mais uma vez. Também início de mais um belíssimo final de semana de expectativas políticas. E as tensões estão em altas, viu? É verdade. Amigos de casa, dos sítios, vilas, fazendas, povoados, cidades vizinhas, você que dispensou televisão está com a gente, sejam bem-vindos ao nosso programa Começando para Valer. Ah, daqui a pouquinho vamos liberar os seus pedidos musicais, o WhatsApp para você indicar a sua música. E hoje a nossa programação toda mais para frente, mais animada, musical mais autêntico, mais alegre, mais para início de final de semana. Sextou de verdade. Grande abraço, felicidades de verdade, principalmente se você estiver soprando velinhas hoje, completando mais um ano de vida. Nosso grande abraço, tudo de bom. É verdade, apenas 2 de outubro de 2026, então completando você mais um ano de vida. Parabéns de verdade. Com as melhores músicas das pistas de sucessos do Brasil e do mundo, completando as nossas noites, que sempre são diferentes, os musicais para você que é especial e eclético também. Começar com Culture Beat hoje. Partiu pro litoral.
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1: 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Então, vem com a gente, Marcha das Apurações, Eleições 2026, é aqui na sua Agreste FM. Credibilidade em alta, você se informando do antes, durante e depois, as prévias, né? As indicações, as intenções. E aí a gente vai estar circulando, hein, pelos hospitais, delegacias. E aí, informações de quem entende de política para você a todo instante. Fiquem ligados.
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0: seguindo o nosso programa da noite.
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0: Está na hora da gente acionar os primeiros ouvintes para a noite de hoje. Com quem a gente começa? Alô, você, boa noite.
2: Boa noite, Josias.
0: Boa
2: Sou
0: noite.
2: Eu, José. Eu gostaria de ouvir a música José, Tédio, com o Biquíni Cavadão. Essa Vou mandar boa. Um abraço para minha mãe Josete, minha irmã Joseana, meu irmão Josivan, para o amigo Naldo da Goma, Amaral da Bateria, Graça Paulo, Terezinha da Guarda a Vida. E toda a galerinha maravilhosa que participa do seu programa. Um abraço para você e tenha uma ótima sexta-feira de paz.
0: Para você também, minha amiga. Felicidades. Daqui a pouquinho, Tédio, com o Biquíni Cavadão de presente a você.
3: Boa noite, José Lezé, Evandro São Joaquim do Monte. Eu gostaria de ouvir uma música aí com Laíto e Sextrecado, Um Amigo Seu.
0: Amigo Seu, essa música é linda, de saudade do Laírton. A gente manda em instante ao Van, lá de São Joaquim do Monte, na sintonia do nosso programa.
4: Boa noite, José Leal. Boa. Sou eu, Júnior Ligeirinho, do Trevo de Ponera. Não perde só um programa seu. Planeta Música com José Leal, da segunda-feira à sexta-feira. Já que hoje é sexta-feira, José, sextou. É, eu quero que você coloque a música aí de Eduardo Costa, Você Não Cuidou de Mim. Eu vou oferecer para você e família, para todos faz da Graça FM 89.5, para meu pai Nenê do Meio, para minha irmã José Ana, Tatiana, Neide, Jadielma, Daniela e Maria, para meu irmão Leonardo, chefe, para Terezinha da Guaravita, as três irmãs da Coab, Graça Paula, Tia Laide, Jota Manduá, Cisgó, irmão da Vecina, Aldemir de Belém de Maria, Lenilda, Lenivaldo, para Marley de Alto Bonito, para Mazé do Alto Bonito, Jová Dunes da Gastina, Sidoca de Caruaru, a bonita Sete Mota da Família, o Sacristão Roberto da Paróquia de Cruz, Mazé de Cruz e Família, segue os Vales de Garaúz, para Zéza, para Vandeta, para Dona Silene, na Terra de Feitura Edmilson, para Marciano, para Zezé, para Negro da Bamba, da Rua de Sossego, para Dona Birecito Coutinha, para Josineide, para meu prefeito Rubo Lima, para a bonita Sete Mota, toda a família dele, para o eterno vereador Mica, para todos meus amigos e amigas. Boa noite, Josinha Leal.
0: Boa noite, Juninho.
5: Boa noite, José Léo.
0: Oi,
5: sou Vitiana. Quero uma música do Tarão Cigano. Sem querer, querendo, eu te liguei para oferecer a minha mãe Quitéria, a meu pai Jaime, a minha irmã Aline, a minha irmã Joelda, a minha irmã Eliane, a minha irmã Leonária, a minha irmã Josinária, a meu irmão Léo, a minha irmã Eliane, ao meu irmão Douglas, a você, Josia, a sua esposa, Joseane, a minha amiga, Joseane, a minha amiga, Joseli, a minha amiga, Joelle, a minha amiga, José, Josa, a Júnior de Panelas, a sua filhinha Aurora Beatriz e a todos que estiver curtindo essa rádio maravilhosa. Tenha uma boa noite, fique com Deus. Que Deus abençoe essa noite de sexta-feira.
0: Ok, Ana, valendo a sintonia.
6: Boa noite, meu amigo Josia Leal.
0: Sou Boa noite.
6: Francisco, de Bonito, Pernambuco.
0: Agora é o Gessimar.
6: Eu queria que você botasse uma música de Lady Zu, A Noite Vai Chegar.
0: Ok.
6: Para esses meus amigos daqui de Bonito. Arrumado do Beco, Arrumado Segurança, Nilson Morená, Zito Safoneiro e um grande amigo que mora lá em São Bento do Una, Jonat, baterista. Eu tive o prazer de tocar ainda uns 4 ou 5 anos junto com ele. Eu fazendo o zabumba, ele bateria.
0: Muito
6: um abraço do seu amigo e um bom termo de semana para você e toda a sua família. Viu?
0: Valendo.
6: Deus te abençoe.
0: Gessimar, sempre na sintonia.
7: Boa noite, Josias. Gostaria de ouvir a música de Lima com Mel, acústico. Quero oferecer para minha irmã Lenivaldo, minha irmã Genildo, minha cunhada Luiz Neto, minha sobrinha Luiz Laís, para Anderson, Bonequinho, Júcio, Filho, Adara, Neto, para a velhinha e família, para a Terezinha da Guaravita, as três irmãs da Coab, para a Gitã Bebida, para a Jainha Mariana Sutiã das Panelas, para a Gito Pedreiro, para a Zé Pedreiro e Damiana, para a Jainha Mariana, para a Neve e sua mãe, Jurema, para a Padrinho, para todos que estão assistindo, para seu Padrinho Aninha Sinto Sabacu, para todos Sinto Sabacu. E para você, Josias, e todos que estão assistindo seu programa. Valeu, grande
0: ótimo,
7: abraço.
0: Ótimo, Lenildo, felicidade, tudo de bom. Boa noite, Josias, está aqui a Quitéria, Iraci, ouvindo o programa, estou no sítio Pau Dóleo. Pau Dóleo, é isso? De Panelas? Estou te ouvindo, abraços. Tá bom, minha querida Quitéria Iraci, ouvinte especial do nosso programa, que Deus abençoe e felicidade. Tudo de melhor, valendo a sintonia.
8: José Leal, sou Rosete de Altinho. É, gostaria de ouvir uma música de Raça Negra, Maravilha.
0: Maravilha.
8: Para oferecer para você, para todos que estão tá ouvindo a Rádio da Agreste de Cupira, Maravilha, Fantasia. Para você, para todos que estão tá ouvindo a Rádio da Agreste FM de Cupira. Boa noite, fica com Deus.
0: Você
8: Deus
0: também.
8: Abençoe.
0: Você também.
8: Josias Leal, sextou.
0: Verdade.
8: E domingo, eleição. Fé em Deus.
0: Tem eleição chegando.
9: Boa noite, querido Josias. Sextou. Por favor, gostaria de ouvir. Parabéns com Teixeirinha. É. Oferecer especialmente para o meu primo Raminho, na Vila do Bola, que está de idade nova hoje, completando 5.4.
0: Parabéns para ele.
9: E desejo um ótimo final de semana para você, sua linda e abençoada família, para toda a equipe top da Agreste, a Laide, a Ié, Alexandre do Atacarejo, Padrinho Cícero e toda a equipe, para seu Martins, Lila do Cruzeiro, China no Rio de Janeiro, José do Sintamanduá e família, Laelso de Altinho, Jeová Dionísio, Aldemir, Lenil de Alenivaldo, Graça Paula, Zezinho Moriná, Marisângela, Desta Funerara Carvalho, Germano de Jurema, Paulo da Igreja, Neide, Marinês, Cláudio Cid Cocão, Tião do Chaléu, Seguindo Via Leite Garanhuns, o Poeta Vera, Rosa do Bar, Nato Zé, Júnior Gerizia, da Novinha de Mil Sujinho em Panelas, o Hélio de Laje Grande, Naldo da Goma, Pátria Águas Preta, seu Luiz Batista de Catende, Orlando Segurança, para minha irmã Socorro lá em Sampa e toda a família, e para todos os ouvintes, que o Altíssimo nos abençoe. Até segunda, Josias.
0: Deus quiser, grande abraço, Tequinha. Aqui vamos lá, a música para o aniversariante de hoje. Tudo de bom. Teixeirinha, parabéns.

0: Mocinho Aventureiro é o projeto do Teixeirinha quando ele gravou essa música e foi de presente aos aniversariantes de hoje de sintonia com o nosso programa da noite.
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0: 8 horas 33 minutinhos.
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0: Conferindo a hora certa, 8 horas 35 minutinhos, vai seguindo o nosso programa da noite aqui na Melhor.
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0: Essa também foi a pedido, tá aqui, Tédio do Biquíni Cavadão, a nossa ouvinte pediu, para relembrar.

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0: Seguindo o teu início de final de semana, sexta-feira de verdade é início de final de semana para muita gente, já propriamente dito, não é? 8h49, nesse 2 do mês 10 de 2026. Olha, você de idade nova, parabéns, receba essa de presente que a Ana pediu pra gente. O Tairone Cigano canta Primeira Semana. Tá aqui de presente a Ana, nossa ouvinte de todas as noites. Ela pediu.

Você não cuidou de mim? Música legal do Eduardo Costa, de presente a Graça Paula, nossa ouvinte, sempre acompanhando o nosso programa da noite. Bom início de final de semana, valendo a sintonia. Essa foi outra indicação feita pra gente, amigo seu, do Laírton e seus teclados.